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1: E aí, parceiro, como é que tá o coração?
2: Rapaz, tá batendo muito forte, mas eu tô preparado.
1: Será que tá tudo pronto?
2: Tá tudo pronto, tá tudo lindo. Pra galera ver o nosso sonho se realizando.
1: Chegamos, hein?
2: Isso é o que,

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0: Jorge Matheus!
1: Diego Vitor Hugo!
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0: Parabéns, Léo Júnior.
1: Valeu.
2: Deus abençoe, viu? Muita luz. Valeu,
0: amém.
2: Satuba.
0: Eu tenho uma coisa pra falar pra vocês dois só.
3: Diga.
0: Que vocês estão com uma plateia maravilhosa, porque Araçatuba não é brincadeira, não.
3: Aqui é chique, moço.
0: E esse DVD vai ser um sucesso, não vai, gente? Deus abençoe vocês.
3: Amém. Obrigado pela presença.
0: Um abraço.
2: Gente, um beijo no coração de vocês, viu? Com Deus. Vocês estão arrebentando.
0: O Guitiano.

0: Eu acho.
1: O cara não se garante, a culpa é nossa. Nunca.

0: Guilherme Benuto.
1: Tamo junto.
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0: 11:29.
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0: bom demais.
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0: sempre que você quiser falar de amor, sintonize. Catarinense FM, hoje vamos ficando por aqui. Amanhã tem mais um programa Dona da Noite pra você. Bons sonhos e boa noite.
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0: Meia-noite e sete.

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2: Meia-noite 39.

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4: 1 e 3.

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2: 1:32.

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4: 2 horas.

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2: 2:30.

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0: 3 e 1.
3: Olha só, nós somos o grupo Oi, Oceita. Vou cantar a música que ela pediu.
4: Sai daí.

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3: 3:30.

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2: 3:59.

0: 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Paulinho, vamos pregar o rei? Acelerar o carrão, Brasil Caminhoneiro tá começando. Ô parceiro, me conta aí, rapaz, quantas vezes aí, ó, durante a sua viagem, você viu placas de trânsito estragadas, depredadas, cobertas com mato, pichadas e até com furo de bala, hein? Ah, várias vezes, não é verdade? E o Francisco Garonce, nosso repórter especialista em segurança viária, conversou com o parceiro do trecho sobre esse assunto. Fala aí, Garonce!
1: O Edson Furtado, caminhoneiro, 25 anos de profissão, rodando esse Brasil inteiro. Edson, qual é a avaliação que você faz hoje da sinalização que você encontra aí pelo Brasil afora?
2: Então, eu vou dar duas avaliações, né? Eu vou dar a região sudeste, né? O concessionário toma conta aqui, região de São Paulo, né? Ribeirão Preto, toda a região. Nota 10. Sinalização muito boa, não tem dificuldade. Agora, se começa por região de Minas, né? Aí, se região pro norte, pro nordeste, que é Montes Claros, que é a região lá, tá a desejar demais, né? Asfalto ruim, a sinalização, a maioria está escondida atrás do mato, né? E tem bastante sinalização de pedrada também, né? Marca de tiro, pichada, né? Você está 80, você coloca 60. E para a gente prejudica, porque você está em uma região que você pega um motorista que não conhece a estrada no nosso Brasil, pega a rodovia, tem uma curva situada logo à frente. Ele pode sofrer um acidente fatal, né? Então esse tipo de vandalismo é muito triste.
1: Aí pelas estradas, você tem visto muita sinalização assim, vandalizada, de gente que passa e estraga, que a gente não sabe nem o porquê que faz
2: Sim,
1: isso.
2: Sim, bastante. Dá pra ir um dia pra lá, realmente é muito difícil. Teve casos que eu parei no acostamento e olhei assim a placa, tava, eu nem sabia que tinha placa. Eu vi a placa lá, né? Eu falei, nossa, a placa tá escondida aqui. Seria uma curva acentuada, mais ou menos um quilômetro, né? Ou 500 metros, mais ou menos. E dá medo.
1: Diante da seriedade que é a sinalização, se você pudesse mandar um recado pra essa turma que tá à toa aí vandalizando placa, o que você diria pra esse pessoal?
2: Pra ter um pouco de compaixão, né? Compaixão com a gente, motorista aí, porque a gente leva alimento pro pai, pra mãe dele, pros filhos dele, né? Ele pensar duas vezes em fazer esse tipo de vandalismo, com sinalização já é difícil dirigir no nosso país, porque o nosso país, o asfalto tá horrível. Então eu peço pra vocês aí, toma conta da gente aí, a gente toma conta, a gente leva comida pra vocês, então toma conta, porque a gente tem uma família pra gente criar lá atrás também.
0: Quem também falou com o Francisco Garonce foi o Bruno Benites. Ele é engenheiro especialista em rodovias. Vamos ouvi-los.
3: O Manual de Trânsito Brasileiro, ele traz a indicação de que toda sinalização deve ser visível tanto durante o dia quanto à noite. Daí a importância de se manter essa sinalização sempre com uma manutenção em dia. E dentro da filosofia do Rodovias que Perdoam, a sinalização tem um papel fundamental, que é o de indicar, de advertir o usuário e de regulamentar a via de acordo com as situações à frente. Então é extremamente importante que essa sinalização esteja posicionada corretamente, nunca deixando que essa sinalização esteja em manutenções ruins, né? Suja ou aí numa situação adversa em que o usuário não tem esse sinal aí indicando algo à frente.
1: Em um trecho em que a velocidade máxima é de 60 km por hora, a sinalização pode ser adulterada com uma simples pichação. E o que para alguns pode parecer só uma brincadeira, na realidade coloca em risco a vida de muita gente.
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0: Pessoal, eu estive num centro de distribuição na cidade de São Paulo e por lá eu encontrei o caminhoneiro Adriano Alves. Ele esperou por quase 4 horas para fazer o descarregamento. Ué, mole? Vamos ouvir o papo?
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0: Fazer carga ou descarga nos principais centros urbanos não é tarefa para os fracos. Tem que ter paciência, disposição, paciência e torcer para numa dessa o guarda não vir lavar uma multa também, né?
5: E não chover, né? Que não está o tempo aí, é sol e chuva toda hora. Eita. E o guarda daqui a pouco ele está passando por aqui.
0: Brincadeira. Adriano, a situação no geral para quem faz carga e descarga não está complicado, não está brincadeira, está bem complicado para a turma, né?
5: É, o problema hoje em dia é o trânsito e a grande demora para receber a mercadoria nos locais que nós vamos entregar. Temos agendamento para chegar, mas não temos para horário para descarregar. A Vale só para chegar, mas não se cumpre o horário de agendamento para descarregar. Sempre foi fechado de acordo o frete, fica dentro do horário do trabalho mesmo.
0: Bom, aqui no local onde a gente está parado, quantas vagas tem para um caminhão parar sem ser importunado, sem cometer nenhum tipo de infração?
5: Aqui só tem vaga para um veículo, igual o meu. Maior do que o meu já não cabe na vaga e só tem essa vaga. Os demais é zona azul. Aliás, aqui onde eu estou ainda é zona azul. Já é zona azul. O primeiro que está na carga e descarga.
0: Pois é.
5: Mas tem que ser dessa maneira, senão a gente fica o dia todo indo e descarrega.
0: Pois é. E o Adriano ainda teve uma preocupação, gente, porque entre o caminhão dele, o que está parado ali atrás, ele conseguiu ainda reservar uma vaga, que é para motorista deficiente aqui,
5: isso,
0: né?
5: Isso, que seria outra multa. Já, é, né, eu fiz o máximo para puxar para frente, para não atrapalhar a vaga.
0: Rapaz, de repente, numa entrega dessa aqui, você já tomou multa e já perdeu a tua carta, né?
5: É, não tô nem sabendo, né? Daqui uns 15 dias chega.
0: Adriano, o que você acha que pode ser feito, né? Pelas empresas, pelos sindicatos, pelas prefeituras, para poder melhorar um pouco a situação aí do motorista quando vai fazer uma carga, uma descarga nos grandes centros, hein?
5: É, na verdade, nos grandes centros teria que ter um maior número de vaga de carga e descarga e ter um melhor espaço ou docas em alguns locais que não tem. No centro da cidade não tem doca para descarregar, é tudo na rua. Aí, tudo na zona azul, que é um custo a mais pro motorista também, né?
0: Sem falar no risco de você ser roubado e assaltado também, né?
5: É, se fosse apegar isso, você não vai nem pra rua, porque todo dia você vê assalto, todo dia você vê um comentário de um companheiro, principalmente carros pequenos que faz pequenos municípios, né? Então eles vão em várias perfumarias e ocorrem muitos assaltos.
0: E tem também o xingo do povo, esses caminhão parado, só atravancando o trânsito.
5: É, a mercadoria só chega com o caminhão, mas o povo não tem paciência. Porque o caminhão tá sempre atrapalhando eles, né? Na ideia deles, o caminhão tá atrapalhando. E não é assim que funciona, né?
0: Mas na hora de faltar o produto aí pra mulherada ficar bonitona, aí vai lembrar, não teve um caminhoneiro pra poder fazer a entrega, né?
5: É dessa maneira. Então a gente tem que ter muita paciência, cautela e no dia a dia ir driblando as situações difíceis, né? Pra poder descarregar.
0: Cansou já?
5: Um pouquinho, mas vamos continuar, que tem que acabar, né?
0: Tá bom. Ele prometeu pagar um café, vou levantar, ajudar a fazer essa descarga logo, porque já tem outros compromissos aí, certo, Adriano?
5: Tá certo.
0: Ah, mas se eu consigo subir daqui, deixar o microfone aqui, vamos trabalhar. Vou
5: tá certo. Vamos lá.
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0: Tem música na boleia. Zé Neto e Cristiano.
6: Bora, Rio de Janeiro.

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1: Para conseguir entregar a carga a tempo, muitos parceiros fazem uso de medicamentos para rodarem na madrugada sem dormir. Uma pesquisa revela que entre 10 caminhoneiros, 6 fazem uso de Rebite para se manterem acordados durante as viagens. Ouçam o que diz o caminhoneiro Ademir.
3: Rapaz, hoje tá precário o jeito da gente trabalhar, as fretes tá ruim demais, você corre atrás aí, as rodovias não tá... Tem umas partes do lugar que você vai no Brasil aí que as rodovias não ajudam, droga demais, tem uns motoristas aí que usa droga demais e fica jogando caminhão pra riba dos outros nas rodovias. Tá complicado hoje se trabalhar. Ah, eu quando eu canso, eu encosto num cantinho e dormir, né? Melhor coisa que tem a fazer. Cada qual tem uma opinião, né? Eu corro atrás de viver, né? Trabalho pra viver. Agora trabalhar pra morrer, sacrificar. Tem que voltar pra casa, né? Minha família tá me esperando. Agora hoje você vai andar aí e você só vê drogado nessas rodovias. Tá feio a coisa. Aí eles inventam uma lei que diz que é pra motorista de caminhão. Mas essa lei tinha que pegar, não era só caminhão, não. Tinha que pegar o povo dos carros pequenos também. Quem usa droga não é só caminhoneiro.
1: O Arlindo também é estradeiro, viu? E ele falou sobre o assunto. Vamos ouvir.
4: Eu carrego do Espírito Santo, geralmente pra Brasília. A gente puxa granito, né? E às vezes tem que ter um horário, mas o horário nunca é cumprido. E a questão, assim, de descanso, como foi falado, a gente descansa algumas horas, chamado quarentinhas, né? Para 40 minutos, dá aquela cochilada, depois puxa de novo até chegar ao destino. Quando eu comecei a dirigir, eu fazia o uso do medicamento. Depois, não mais. No outro dia, né? No outro dia, a gente sente mal, um mal-estar. Então, eu fui no médico, o médico aconselhou que não parasse de tomar. Pressão, descontrolou a pressão, né? Tomava um inibidor de apetite, o Desobese, né? Um medicamento muito, muito forte. A gente tomava antes para cortar o sono, evitar o sono, né? Mas é ilusão, não vale a pena não. Hoje eu faço isso, hoje eu paro, descanso na hora do almoço, à tarde, para tomar um café, dou mais uma descansada e a viagem quase a mesma coisa que se eu tomasse medicamento ou não, não faz falta nenhuma.
1: O Paulo é caminhoneiro há 40 anos. E diz que sabe respeitar os próprios limites.
5: O grande segredo é o seguinte, é você pensar que o outro que está na sua frente é igual você. E ter responsabilidade, não beber, não jogar, porque a vez o camarada, mas o que é que tem um jogo com dirigir? Ele fica aí tantas horas aí, a vez de um jogo aí, e esquece da responsabilidade que ele tem de entregar.
1: Já o Roberto, ó, fez uso de Rebite por 3 anos e diz que teve muitos problemas de saúde, viu?
6: Eu tive problema de pressão alta. Eu não conseguia dormir, o dia que eu tava de boa pra dormir, eu não dormia, variava, levantava, nervoso, levantava muitas horas na noite.
1: Ô, turma, faço uma pergunta aí a vocês. Até que ponto vale a pena você se sacrificar aí por um reforço no orçamento, hein? Comprometer a sua vida, comprometer a vida de outros motoristas que dividem a estrada com você? Sem falar que é o seguinte, viu, parceiro? Numa dessa aí você se envolve num acidente, bate as botas lá pro andar de cima, o que que vai acontecer? A transportadora vai pagar aí os dias, vai pagar as indenizações pra tua família, vai mandar uma coroa de flor bonitinho, e é o seguinte, no outro dia já tem outro caminhoneiro no teu lugar, a seguradora já pagou outro cargueiro, já pagou a carga, pagou o implemento e vai ficar tua família, vai ficar teu pai, tua mãe, tua esposa, teus filhos, todo mundo chorando a tua ausência. Vale a pena fazer isso? Então, parceiro, corta isso da tua vida. Bateu o cansaço? Descanse. Cumpra aquilo que pede a jornada de trabalho do motorista. A lei tá aí e é a seu favor.
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1: E vamos de música!
7: Felipe e Rodrigo.

0: Esquece.
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3: Olha, informar-se, aprender a aplicar novos conhecimentos são pré-requisitos para atender às exigências da modernidade nas estradas. Hoje, para ser um caminhoneiro, não basta apenas uma carteira de motorista. A porta de entrada para a profissão é a capacitação. E o curso MOP, olha, é um dos mais procurados pelos caminhoneiros e também o mais exigido pelas empresas. Porque, ao contrário do que muitos pensam, o curso de movimentação e operação de produtos perigosos não é voltado somente para quem transporta cargas de risco, mas para todo mundo que convive com ela, isto na estrada ou então nas ruas. Olha, esses são alguns cursos oferecidos pelo SESC Senat. Carga viva, cana de açúcar, carga geral, frigorificadas, frutas, verduras e hortaliças, grãos, lixo urbano, mudanças, produtos farmacêuticos, transporte de valores, transporte de veículos. E a carga horária de cada um desses cursos varia de 20 a 40 horas. Essa proposta de formação permite que o caminhoneiro estude de acordo com seus interesses, com aquilo que ele vai carregar. Vale lembrar que, para os associados, alguns desses cursos são gratuitos. Informe-se na unidade do SESC Senat mais próxima aí da sua parada, tá legal?
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2: Vamos ouvir mais modão?

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3: Bom dia a toda a galera do Brasil Caminhoneiro. Você tá doido? A paisagem aqui no momento é com fins, Riquete. Já desvaziamos o caixote aqui, já jogamos a água do passarinho de asa dura ali agora. Chuva, H2O no tapetão aí, tá bom, Riquete? Tamo por aqui, viu? Eu te mandei a foto da viatura nova da Maroc que nós pegamos aí, viu? Você tá doido? Vai vendo, chofé. Ontem eu tava vindo ali, o chofer já gritando do lado de fora. Ô, para aí, o que foi, pai? A placa do cavalinho tá caindo. Eu falei, meu Deus do céu, mas Marco pegou o caminhão, tá derrubando, perdendo a placa do caminhão, você tá doido. Vamos começar os trabalhos aqui, tá bom? Deus abençoe você, toda a galera, tapetão aí. Dona Cida, abençoa, Dona Cida, intercede por nós aí, reza por nós daí, reza por nós daqui, tá bom? Riquete, um abraço, fi.
1: Valeu, meu irmão, um grande abraço pra você, viu, rapaz? É sempre bom te ouvir teu recado, viu, Valdir, nosso QRA cabeça lá da Transleone. E olha que ele comentou, gente, a Maroc, o pessoal ficando, ué, mas que ele transporta coisa na Maroc? Não, gente, é que ele roda com o Meteor, que é o cavalo mecânico da Volkswagen. Aí a turma já apelidou de Amarok. Eu vou falar, viu? Essa turma pra botar apelido não tem maior. Um abraço pra você, viu, meu querido? Um abraço pra você, pra toda essa galera aí dos Barrigas de Aço aí, turma sempre ligada aqui com a gente. Valdir, Valdir, tome tento, homem, tome tento. E você, parceiro, manda teu alôzinho, manda teu recado pra nós também. Poxa, é tão bom receber esse recado de vocês. Eu, Paulinho, toda a nossa equipe gostamos por demais. Anota aí o WhatsApp, ó, é na faixa, no Vasca, no 0800-96082-5819. 96082-5819. 11 é o DDD.
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1: É, conversa tá boa, coisa e tal, mas é hora de ir embora. Mas a nossa amizade segue viajando com você, hein? Brasil Caminhoneiro é uma produção da Cobran, Companhia Brasileira de Marketing. Reco, reco nas costelas dos compadres, beijo nas comadres, bons ventos da boleia e até amanhã!

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2: Bom dia, bom dia. Tá na hora, tá na hora. Acorda aí, meu queridão, acorda aí. Eu sou aquele que vai despertar você na madrugada. A produção vai fazer bagunça pra você acordar de bem com a vida, numa boa, numa legal, né, produção? Hã? São 5 em ponto. Bom dia, bom dia. Já começamos a quarta-feira, dia 1º de julho. Alô, Júlio!
3: Você tá doido?
2: Bom dia, mês de julho. Júlio, traga pra galera que ouve a Rádio Catarinense, traga pra galera que acorda bem cedinho todo santo dia. Saúde, viu, Júlio? Saúde, prosperidade, realizações em todos os setores da vida. E tenho dito, viu? Nada mais e nada menos que isso, tá bom, Júlio? Mais um mês, turma! 1º de julho, galera. Não adianta e não adianta. Bom dia, meu queridão. Bom dia, minha queridona. É um prazer imenso estar chegando aí no seu carro, no seu caminhão, no trator, na moto, na cabine, no fone de ouvido, no rádio, na caixa de som. Chegando até você nessa madrugada da Rádio Catarinense com um bom dia para todas as trabalhadoras, para todos os trabalhadores, para toda aquela galera que tá na luta, na busca, né? E faz reunião e manda currículo e vai ver vaga de emprego nessa função. Hoje vai dar certo, hoje vai dar, eu tenho certeza disso, né? Hoje vai. 5 e 2, bom dia, meu querido, bom dia, minha querida. Você que tá me ouvindo aí no ranchinho de madeira, né? Tabuinha de tapume, curtindo a Rádio Catarinense. Ou pra você que escuta numa mansão, né, produção? Vai saber, né? Bom dia, o dia é o mesmo, as horas são as mesmas pra nós, as oportunidades que diferem um pouquinho, né, produção? Não, não, aí, peraí, aí já não, não, uma coisa é uma coisa, outra coisa é outra coisa, né? Não, mas não vem que não tem, não vem que não tem. Alô, você ligado na Catarinense, você tá doido, meu filho? É hoje que sai aí um adiantamento? Não, porque a situação ficou pecuária, viu? Eu vou falar pra ti, tá harto pra nós carpi, tá baixo pra nós roçar e agora tá molhado pra nós meter fogo, viu, produção? A situação ficou pecuária por nós. Ai, meu Deus do céu. Não adianta, viu? Vambora, vambora. O quê? O Marco Velho já tá acordado. Ô, Marco Velho! Cutuca o galo pro Marco Velho aí. Não faça muita bagunça. Vai acordar a dona Adria aí. O bicho vai pegar. Não só pra ti, né? Porque a voz que ela tá escutando, a bagunça que ela tá ouvindo, sou eu que tô fazendo, não é o senhor, né? Valeu, Marco Velho. Obrigado pela companhia. Bom dia, meu irmão. Pra ti, pra toda a família. Pra galera curtindo a Rádio Catarinense. O quê? Já são 5 e 3. Você tá doido, meu filho? Ô, Tiburcio, você tá bom aí, Tiburcio?
4: É, eu tô bom.
2: Que bom, meu irmão. Você tá onde aí? O que você tá fazendo? Fala pra mim, meu querido.
4: Eu tô bom. Eu tô aqui na fazenda. É? Tô aqui, eu perdi.
2: Ô, Tiburcio, velho. Valeu. O que você tá fazendo aí na fazenda, meu irmão?
4: É, Ariando Fama. É que toma conta da fazenda. Ah. Aí o capito errei pra ela.
2: Ah, você cuida aí por fora, né? Agora tem a égua, a mula Rosalinda, né? Ô, rapaz. Aí sim, né, produção? Bom dia, bom dia. 5 horas, 4 minutos. Nessa manhã espetacular. Vamos fazer acontecer. Júlio, eu já vi que a precipitação de chuva não é tão grande assim, né? É só 18 milímetros de chuva, gente. Não, que é pra quem já teve 40 e tantos milímetros de chuva? Tá doido, rapaz, não para de chover mais, não. Não, não, alguém chama o encanador, alguma coisa, não, algum trem aconteceu lá em cima. Mas não pode, é só em cima de nós. Não, não, vamos esparramar um pouco essa chuva. Ah, não, vamos esparramar.

Ah, para locais que nunca recebeu uma aguinha nessa época do ano, hein, produção? O que é que você acha? Não, tem que democratizar essa chuva aí, produção, pelo amor de Deus. É isso aí, ó. Não adianta e não adianta. No 984377982, você vai mandar o seu beijo, você vai mandar seu abraço, seu sorriso e o seu amasso. Alô, Brasil!

0: Lembrou desse aí? Isso é 1970, né? Lá no México, lá no México, né?
1: Agora o caneco é nosso, o campeão do mundo. Gritar eu posso.
0: Mas vem pra cá, vem pra cá. O caneco é nosso, campeão do mundo. Oi! Mas agora tá valendo bordinha inteira manual. É, pra... Ah, vai do céu, isso aí é o Teixeirinha, meu Deus!
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0: Aí, bebê!
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0: Não é por falta de motivação que o Brasil vai perder essa, né?
1: Julius Rimmel.
0: Não. Depois de passar no japonês, agora, meu queridão, a brincadeira é outra. Noruega, domingo. Aliás, ao vivo pela Rádio Catarinense também, turma. Via Gaúcha Sat, galera! Aí sim, né, bebê? 5-8! Dá um volume pra mim aqui, por favor. Não tô me ouvindo direito, produção. Aí, agora sim. Isso, no fone de ouvido, não. Aí. Não, é tudo ao vivo, viu, gente? É ao vivo. Quando é ao vivo, não adianta. Oi, bicha, bom dia. Parece que você dormiu no sofá essa noite, né? Rapaz, eu dormi foi bem pouco, viu? Eu fiquei contando as goteiras no rancho. Não, pelo amor de Deus, tinha que ter uma indenização, né, cara? Nossa, mãe do céu, o que que é isso? Pelo amor... Tu quer se molhar, vai dentro de casa, né? Cara, a situação do pobre, eu vou te contar, viu? O pobre, ele não tem um dia de sossego na vida. É problema, tá de problema, né? Não, mas é divertido também, viu, produção? Ah, vamos combinar. Produção, tem aquela lá que fala, tá chovendo, Vaneira, agora tá chovendo, vou me molhar. É do grupo Rodeio, produção, do grupo Rodeio, meu irmão.
2: Agora tá chovendo, agora
0: tá chovendo, vou me molhar. Agora tá chovendo, agora tá chovendo. Canta junto aí.
2: Tá chovendo, vou me molhar. Eu já tô molhando, agora tá chovendo, agora tá chovendo.
0: Deixa cair, que a moda é boa.
2: Tá chovendo, Vaneira.
0: 5:10, bom dia. Deus lhe deu de bota nova, lustrada. Ah, ninguém me segura.
3: Você tá doido.
0: Chovendo Vaneira, Grupo Rodeio, bom dia.

0: faz isso no bailão, vou te contar, produção. Isso no bailão faz o maior sucesso, meu Deus do céu. Ninguém fica parado não, meu irmão. Aliás, tava tocando a moda aí do Teixeirinha do Caneco. Caneco é nosso, eu tava lembrando a história do... Antigamente, né? É o que eu lembro das antigas, viu, produção? Lembra que quando a gente ia de assistir os jogos aí nas comunidades do interior, cidades vizinhas, os que íamos de caminhão ou caminhonete, ia todo mundo aí na carroceria, a galera já ia embalado no gole, né? Tem dois fatos, um fato bastante, na verdade os dois fatos são tristes, né? É uma vez que um Oliveira, parente meu, tava na carroceria de um desses caminhões, assim, e aí bateu o vento, ele foi pular pra pegar o chapéu e não voltou mais. Na verdade, rapaz, foi e não voltou mais. Não, caiu pra baixo, foi uma queda fatal, meu irmão. Outro fato também que aconteceu, isso aí eu vi com meus olhos, como diz o Paulinho Micharia, que a terra é de comer. Ô, produção, não, tô falando sério, rapaz. Era num desses... pra banda aí... Agora eu não lembro se era interior de Pira, mas é naquela região ali, entre Pira, Peritiba, naquela grande região. E aí se largamos na carroceria do caminhão, então, chegamos lá, pegadinho, rapaz, campeonato de interior, primeiro prêmio um porco, segundo prêmio duas caixas de cerveja, terceiro prêmio uma meia dúzia de galinha. Não, não, o bicho era pegado, rapaz, o trem pegado mesmo. E aí o cidadão deu escanteio, tiro de canto. Foi lá pra fazer a cobrança. E ele tomou distância e quando socou o pé na bola, atravessou mais um baita de um porco daqueles de brinco. Sabe aqueles porquinhos que tem brinco? E ele socou o pé naquele porco, rapaz. Fraturou a perna em três lugares. Todo... Não, acabou o jogo, né, cara? Acabou o jogo. E aí fomos ao hospital ver como é que tava o cidadão, fazer uma visita e tal. Dizia, aí, como é que tá, rapaz? E ele dando risada, mas dando risada fua. Cara, você quebrou a perna em três lugares. Tá cheio de parafuso aí. E você tá dando risada. O que que tá te fazendo rir? Diz, não, bicho, eu tô rindo do cara que cabeceou o porco que eu chutei. Aqui ele tá feio. Se eu tô ruim, imagina o cara que cabeceou o porco, bicho.
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0: 5 e 15.
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0: Chuta e bombom, Nazaré.
1: Ai, que ridículo.
0: 5 e 16 agora, 15 graus.

0: Chuta pangão de uma vez, meu irmão, pelo amor de Deus, bom dia, bom dia. Silêncio, por favor, no estúdio, silêncio, galera, o pessoal do auditório aí. Estão vindo aí no fundo? Bem, bem, bem, bem. Ó, ó os passarinhos, estão ouvindo os passarinhos aí, produção? Aí você do outro lado do rádio, tá ouvindo aí? Rapaz, se os passarinhos que não devem nada pra ninguém já estão cantando, você... Você pra cada santo deve uma vela. E tá parado ainda, pelo amor de Deus, meu Deus do céu. Te movimenta. SIC 18, te movimenta. Mexe a massa corpórea, meu irmão. Sacode a raça aí, querido. Bom dia. SIC 18. Vamos atender a turma então aí no 984-37-7982 e a Marco Velho. Marco Velho já tá quase saindo. Oh, meu Deus do céu.
1: Bom dia, bom dia, bom dia,
0: Missa. Bom dia.
1: Toca pra gente curtir aí, cantador de campanha.
0: Boa, boa. Bom dia a todos. Boa, meu irmão. Saudade de ti, meu querido. Pelo amor de Deus. Um abraço, meu irmãozão. Você é gente boa demais. Pra ti e toda a família, viu, queridão?
2: Bom dia, Michel.
0: Bom dia.
2: Eloy.
0: Oi, Eloy.
2: Cedo num plantãozinho, hein?
0: Na hora, né?
2: Na frente da rádio e vi tua combosa aí na frente da rádio, já cedo aí.
0: E ela pode ser
2: tem
0: sua.
2: Tem uma música aí pro pessoal da saúde aí.
0: Valeu, meu irmão.
2: Beleza, Michel?
0: Um abraço. E ela pode ser sua, viu? Eu falei pra vocês que a Kombi tá à venda, né? Então... Pensa numa Kombi boa, meu irmão. Meu Deus do céu, Eloy.
3: Bom dia, Michel Oliveira. Orly de Pedeira.
0: Oi, Orly.
3: Manda dia de chuva e eu apareço pra todo mundo que tá na lida, hein?
0: Tá bem.
3: E agora me explica uma coisa.
0: Hã?
3: Tá alto pra carpir, baixo pra roçar.
0: Boiado.
3: O gordo tem que emagrecer e o magro tem que engordar. E agora você me explica. Como é que fazer, irmão? E tá chovendo demais já, tem que deixar as torneiras mesmo. Chamar o encanador, põe um tampão lá em cima. Esse que chova lá pra cima, vamos mandar o Nordeste que tá seco.
0: Onde tá faltando, né, irmão?
3: Deixa eu te contar uma piada aí, Michel. Ah. Eu li de vidro de novo.
0: Manda, pode mandar, pode mandar.
3: Tava indo dentro do ônibus aí, entrou um cara com... Com 12 piazinhos.
0: 12?
3: E o ônibus era micro-ônibus, só tinha 12 lugares.
0: Meu Deus.
3: Daqui um pouco entrou um cara com uma muleta.
0: É.
3: O cara tinha só um problema numa perna aí, ó.
0: Uhum.
3: E daí aquela muleta começou a. O ônibus dava aquelas freadas, aquelas estradas interiores, e daí ele batia aquela muleta no chão, fazia toque, toque. E o cara baita das piazadinhas começou a se preocupar, disse, viu?
0: É.
3: Por que você não põe uma borracha na ponta desse pau para não ficar fazendo barulho incomodando os outros? Se você tivesse colocado uma na ponta do teu, tinha lugar para me sentar. Não sei se a censura deixa do gás. Mas...
0: Ah, meu Deus do céu. Ah, pelo amor de Deus, é. Ah! Ah, meu Deus do céu. Bota uma coisa aí, produção. Pelo amor de Deus, me ajuda aí. Traz uma água.

dia. Alô, senhoras, alô, senhores, um dia lindo. São 5h26 da madrugada. É música, é prosa, é conversa. É o chimarrão gostoso. É o fogão a lenha embalando a nossa manhã, comecinho de mês. 5h25, bom dia, bebê.

0: Tela do Zé Henrique Gabriel. Bom dia, são 5h29. Que o dia seja lindo, que o mês de julho seja maravilhoso.
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Rasga a viola aí, meu filhão. Rasga a viola. Bom dia, bom dia. Vai gostando no 984377982. Já vou atender vocês. Calma aí. Calma aí. Já atendo todo mundo. Pode ficar gelo, bebê. Tô junto contigo. São 5h30, 15 graus. Dia de chuva do Walter Moraes. Uma boa manhã. Alô, meus amigos entregadores. Pessoal das entregas. Pessoal das coletas também, né? Bom dia, bom dia. Pessoal da Segurança Pública, curtindo a Rádio Catarinense, bom dia. Forte, longo e caloroso abraço.

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0: nós amanhã. Bom mês de julho. Espero que o mês de julho seja de sintonia na Rádio Catarinense, ainda mais, né? Você possa trazer mais um pra programação da Catarinense FM, que a gente fica faceiro demais. Felizão da conta, né, produção? Ô, meu chapéu.
1: Bom dia. Todos, tô escutando.
0: Pá, tudo bom?
1: Que dia chuvoso.
0: Ô, tio
1: Pedro. Mas temos de pé, tá cedo.
0: É isso mesmo, né, Pedrão?
1: E bota o galo pra cantar aí.
0: Botar o galo.
1: E bota pra nós do Lourenço Lorival, a velha porteira.
0: Boa, meu irmão.
1: Quem gostar da música, pra nós escutar aí. Valeu, bicho, um abraço pra
0: você. Valeu, meu maninho.
1: Foi você e todo mundo que tá na estrada, os padeiros.
0: Amém.
1: Os caminhoneiros, todo mundo que estão trabalhando, que Deus nos abençoe a todos.
0: Amém, amém, meu irmão.
1: São Cristóvão cuida de todo mundo.
0: Amém, Pedro.
1: Caminhoneiros que estão nas estradas.
0: Um abraço. Puxando
1: alimento pra nós todos.
0: Que assim seja, né?
1: Valeu, bicho, um abraço.
0: Deu valeu, Pedrão. Fica na boa, né, meu irmão? Fica na boa, fica na paz. Fica na Catarinense, tio Pedro.
2: Bom dia, Michel.
0: Bom Cidinho dia.
2: Da voz bonita aqui, meu. Queria pedir uma música pra você, se pedir tocar pra mim. Adoro, né, Raí? Porém, no sinal.
0: Show de bola.
2: Sendo minha esposa Terezinha aqui, da voz bonita, meu.
0: Valeu,
2: beleza,
0: meu irmão.
2: Beleza, aí pra tu tá na escuta, viu? Beleza, Pezão.
0: Feito.
2: Bom dia, do serviço, viu?
0: Pra nós, né, querido? Pra nós, um dia lindo!
3: Bom dia, meu Michel. Tudo
0: bom
3: bem?
0: Dia.
3: Me darei pra você trazer pra.
0: Tudo bem,
3: canta menina? Pra nós a música das Marcianas, As Paredes Azuis.
0: Tá bom.
3: Fez pra mim, Maria da Marlene, pra todos os ouvintes catarinenses, vocês e da rádio. Tenha todo um ótimo abençoado, quarta-feira e começo de mês.
0: Valeu!
3: Que julho seja bem-vindo.
0: Vai ser, tá sendo, né? Tá sendo, né, Miriam? Bom dia, guria! Ó, o modão sertanejo. É moda caipira no peito, senão eu me deito!

baita moda, meu chapéu. A velha porteira, né? Alô, Rodrigo Oliveira. Ervaldo Oeste, curtindo a Rádio Catarinense, né, meu irmão? Bom dia, bom dia, bom dia, bom dia! Bom dia, Duda! 20 para as 6. Alô, galera, no posto de gasolina e no posto de combustível. Bom dia. É só nas pousadas, hotéis, padarias, panificadoras. Alô, turma do gostinho,

Cachaço da Fronteira. Nessa manhã gostosa, eu tô achando boa essa manhã, viu, produção? 15 graus, pancadas de chuva, né? Hora chove, hora para, mas é a previsão assim até a tarde. A noite vai ficar um pouco mais estável. Aliás, já já a gente pode trazer aí a previsão para esse dia da vacina BCG, Dia Internacional do Cooperativismo. Para você, queridão, bom dia. Para você, minha queridona, um dia maravilhoso. Cadê o sinal, aquele relógio antigo que baçoava as badaladas? Tá onde? Tá onde? Aí, ó. Ouça aí, 5h44. 5h44 da madruga. Chama! Pode chamar na buzina. Ei, ei, ei, ei, ei. Tá na hora, viu? Tá na hora. Tá na hora. Na hora de acordar, turma. Ô, meu chapéu. Bom dia, bom dia. Bom dia, dia. Dá mais uma chamada, dá mais uma chamada. Chama. Chama.

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4: Um ótimo dia, em nome dessa galera aqui, oferece o Bom Dia Trabalhador para você, para toda a sua família. Fala comigo aí, bebê.
5: Bom dia, Michael Oliveira.
4: Bom dia.
5: Aquela música, Mulher do Baile, com o velho milongueiro.
4: Ó. Oh.
5: E oferecer para todo o povão de Água Doce, Catanduva, Joaçaba, Luzerne, Bicaré, toda a região, Santa Catarina, Brasil, aí. Para vocês da rádio.
4: Valeu, tá meu irmão.
5: Teu programa aí. Velho Minongueira é show, né?
4: É mais demais.
5: Show teu programa aí. Rádio Catarinense 97.3. Tchau,
4: irmão. Ô, rapaz. Valeu, valeu. Um abraço, meu irmão. Não adianta. É capa de chuva, bota de chuva, né, Miriam? A Miriam acabou de me escrever agora que tá caindo. Chuva de balde em Jaborá, né? Alô, galera de Jaborá. Oh, meu Deus do céu. Chuva, barro, vento. A bicharada todinha pra tratar, né? Não adianta. Ontem tem que se boiar hoje. Não adianta e não adianta, né? Ó. Desce o alto pra 6. Baita moda essa, hein?

0: 7 minutos faltam para aí 6 horas da manhã, o recuerdo da 28. Pela catarinense, né, galera? Bom dia, bom dia. O pessoal tá pedindo Renan e Raí, né? Oh, maravilha! Sabe que eu tava lembrando? Tava lembrando do vovô e da vovó. Porque você envelhecer ao lado de uma pessoa, você passar aí 40, 50 anos juntinho, tem que ter muito senso de humor. E o vovô e a vovó eram um desses casais que tinham esse senso de humor bastante aguçado, né? E aí já o vovô bem velhinho. No leito de morte, o médico disse, ah, não adianta, gente, vocês... Se ele tiver filho longe aí, que precise um dia, dois, pra chegar... Liga, pede pro pessoal vir que o vovô de hoje não passa. O vovô... vovô no máximo amanhã vai com Deus, né? E a vovó já passou, ligou pros filhos, pros netos, pra todo mundo já ir se preparando. Tava muito debilitado o vovô, né? Ele ergue a mão bem franzina no leito lá do hospital, na cama. E a vovó bem pertinho dele. O que que é, meu velho?
1: Maia, eu sei que eu tô partindo. Eu tô indo nessa, velha. Mas uma coisa eu quero te dizer.
2: O que que é?
1: Você lembra da Lourdes, a nossa comadre?
2: Ai, a Lourdes, mulher boa, ia lá em casa direto, velho. O que que tem?
1: Aquele corpinho todo foi meu, velha.
2: Ai, velho, lazarento. Agora que você me conta isso.
0: A vovó deu uma enxugada nas lágrimas, né? Descobrindo a traição aí no leito de morte. O velho não quis levar junto, né? É mais uma floreada ali por dentro do hospital. O vovô ergueu a mão de novo.
1: Véia! Você não tem nada pra me dizer.
2: Olha, velho, eu não ia te contar, mas... Como você puxou no assunto, meu velho? Tu sabe aquele corpo de bombeiro que tem? Aquele corpinho todo foi meu.
3: E morreu mais.
0: Ai, meu Deus do céu. 5h57. Bom dia, bom dia, bom dia. Bora, Cis. Tá melhorzinho já, meu irmão? Eu não quis nem te incomodar esses dias aí, né, meu querido? Pelo amor de Deus. Tá meio ruinzinho, né, querido? Hã? Um abraço, seu Assis. Vambora, meu irmão. Alô, Cris. Alô, Ed. Bom dia. Bom dia. Tá na hora, né? Tá na hora.

0: Serafim e seus filhos, a interpretação de Eduardo Costa. E chove lá fora, oh meu Deus do céu. Vamos com calma no trânsito, a pista tá molhada, escorregadia. Aliás, relata pra gente se tem algum problema na rodovia, viu? Se tem água na pista. É a produção. Tem muita sujeira sobre a rodovia. Manda aí, manda aí. No 984377982. Bom dia.
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0: Pra essa galera aí que oferece o Bom Dia Trabalhador, chegamos num momento importante da manhã, aquele momento de fé, de otimismo, uma mensagem pra você guardar no fundo do seu coração em mais um dia. A paisagem, ela forma um tapete extenso, verdejante. Sobre ela passam os animais, a pisoteiam, alguns famintos, e nela encontram o alimento e por isso arrancam nos dentes afiados. Ela continua serviçal na função que a natureza lhe ofereceu e trabalha na intimidade da terra, esforçando-se para recompor as falhas provocadas, tornando-a aparecer exuberante sobre a terra. Quando a tapeta praças esportivas, é comprimida por grande número de pés, mas prossegue o seu mister. Chutes mais fortes arrancam pedaços. Ela continua, operosa sua tarefa. Agredida pela canícula inclemente, ela se aquieta no sofrimento. Ressacada, prossegue na sua contribuição de cobrir grandes porções de terra transformadas em campos e praças. Pensa que ela morreu. Todavia, logo vem as bênçãos das chuvas e ela se torna verde de novo. Esquece rapidamente os sofrimentos e assegura para sofrer tudo outra vez. Vez ou outra, padece de laceração da enxada,

transferido de um lugar, replantando em outra. De outras, passa pela poda da tesoura, a fim de ficarem mais linda, mais bela. E a imagem da humildade ativa. Notando esse quadro tantas e tantas vezes desconsiderado, do relvado a se oferecer, apesar de tudo, miremos nela para buscar uma linda lição. Da mesma forma que a relva não nos deixa desfalecer ante o pisoteio das experiências difíceis ou dos mordiscados das decepções no caminho por onde sigamos. Quando a secura das afeições, em forma de indiferença, abandono, os alcançar, permanecemos firmes, que possamos nos renovar ante as bênçãos dos outros corações que nos amam e oferecem apoio e consolo. Ao contato insano dos que nos agridem, nos mais caros sentimentos, despedaçando-nos o nosso coração, prossigamos, como a relva, buscamos a intimidade e as energias necessárias para reverdecer, realizando as tarefas que nos competem, sem esmorecer. Trabalhemos na humildade, na paciência, sem deixar de servir. Os que hoje agridem, passarão. Suas palavras, os seus ataques, as suas mentiras, tudo passará. Depois dos dias de frio, vento, tempestade, sempre retornam as manhãs cantantes de sol e as tardes quentes ao sabor do vento passante. Iniciamos os nossos esforços para sofrer, sem nos desgovernarmos, nem abandonar os deveres que nos competem. Não deixemos de servir porque a poda indevida nos alcançou, seja ela de forma de dores morais ou físicas, sempre estejamos dispostos a começar e recomeçar, começar de novo, tudo novamente, e enfim, nos sentiremos crestados por causa de tantas esfogueantes agonias. Contemos com a chuva formidável da assistência do nosso Deus. Confiantes, expostos, envolvidos nas benesses da sua atenção, preparemo-nos para despontar um novo amanhã de frescor e alegria, exatamente como a relva. Que possamos pensar nisso. E não nos permitamos parar de crescer, servir, porque alguém desavisado pisoteou nossas esperanças, os nossos sonhos. Renovemo-nos sempre pela vontade de servir e passar adiante para os que venham depois, somente encontre traços das luzes que deixamos pelo caminho. Que tenhamos um lindo dia, que amanhã seja gostosa, que esse dia seja maravilhoso na tua vida. Bom dia. 6:10 e chove lá fora.

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6:12. Sem enrolar, sem enrolar. As Marcianas. As paredes azuis. Pra Miriam. Aí Jaburó tá chovendo pra caramba também. Ô, Miriam, aqui também, cada relâmpago vou chegar a clarear o dia, né? Pelo amor de Deus. Cê tá doido? E o rio vai bufando, bufando. Bom dia.

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6: Um ótimo dia pra gente, uma boa manhã, apesar dos apesares, né, produção? O pessoal tá mandando vídeo aí, produção, deixa eu ver. Meu chapéu, olha a água, rapaz. Aonde que é isso, vizinha? Descendo um rio d'água aí de novo, meu Deus do céu. Eu que ela mandou áudio aí, deixa eu ver.
7: Viu a situação da minha rua, Carlos Gomes, que os motoristas tenham mais cuidado ao subir, ao descer aqui a Carlos Gomes.
6: Tá bem.
7: Aqui de Valdo Oeste.
6: Tá.
7: Que a rua tá assim, de novo, sabe? Toda enxurrada, toda vez que acontece chuva forte, acontece isso na minha rua.
6: Tá
7: a rua Carlos Gomes. Se possível avisar ou ver o que, podemos fazer.
6: Pois é.
7: Avisar os motoristas que a rua Carlos Gomes está assim.
6: Pois é, né, guri? O Boca de Lobo não tá dando conta, né, da grande vazão da água. E aí, meu irmão, tudo bom? Muita água na rodovia. Ali na baixada ali que tem o material de construção Planalto tá passando. Rapaz do céu, me informa aí, viu, produção? Você que tá passando aí no trânsito, você tá doido, né, turma? Ô, bicha, como é que tá o rio aí? Tá cheio, viu, Mônica? O rio, velho, tá bufando. Bom, se o tigrinho já tá num grande volume de água, meu Deus do céu. Ô, bicha, manda pra gente aí, lá na Porão do Nono, do Deco Dal Ponte. O pessoal de Vila Rica adora essa moda. Alô, Ademir! Um abraço, Ademir. E essa moda é verídica, viu, meu irmão? É verídica. No 984-37-7982, você vai mandar o seu beijo, você vai mandar seu abraço, você vai mandar seu sorriso, seu amar, já vai falar como é que tá a situação aí. Na sua rua, na sua comunidade, como é que estão os arroios, como é que tá o nível do rio aí também. Conta pra mim através do WhatsApp da Rádio Catarinense. Branqueou de neblina, chuva, relâmpago. O pessoal do Frei Bruno tá dizendo que caiu um pouco de chuva de pedra, um pouquinho de granizo, né? Ai, meu Deus do céu. Tá mole não, né, meu irmão? Tá mole não. Vai na boa, vai na paz, vai na catarinense, vai.
8: Lembra junto como era o

0: Amado Nuno, valeu, lá no Bora do Nuno, de Deco da Ponte, são 6h25 da manhã, na madrugada, a temperatura deu uma leve baixada, né? 13 graus agora, previsão de chuva ainda ao decorrer do próximo, dos próximas horas. Aliás, essa previsão de chuva forte, ela é para se intensificar até as 8 horas da manhã, após as 8 horas da manhã, para dar uma diminuída, né? Entre 11, meio-dia, 1 hora da tarde, sol entre as nuvens, às 2, volta a chover, viu? À noite, volta a chover a partir das 8 horas da noite, até às 10, tá bom, gente? Assim é a condição para esses dias. Amanhã também chove, né? Amanhã também chove, tem previsão de chuva ao decorrer da manhã, da tarde e da noite. Mas não com tanta força, mas chove, 10 milímetros é a previsão para amanhã. A sexta-feira, dia 3, tem sol entre as nuvens com mínimas de 3 graus, máximas de 11. O sábado terá mínimas de 5, máximas de 17. E o domingo terá mínimas de 8 com máxima de 18. A chuva, ela é prevista até quinta-feira. Após quinta-feira, o tempo é para dar uma estabilizada, uma segurada. Para a gente organizar a vida também, não é? Mas essa chuva intensa ainda vai continuar nas próximas horas. Para a região de Joaçaba, esse é o alerta, né? Vai com calma aí na rodovia, vai com calma na pista. Já temos problemas aí na rua Carlos Gomes, em Herval do Oeste. No bairro Claradelli, o pessoal tá ouvindo a gente, né? Valeu, Josias. Um abraço para toda a galera do bairro Claradelli, o Índio. Como é que tá a situação no bairro Claradélia? Tudo bem aí, meu irmão? Reporta pra gente no 98437-7982. O Rodrigo de Oliveira já manda um outro vídeo pra gente, né? Dizendo assim, Micha, se continuar a chover forte assim, a rua Carlos Gomes não vai aguentar a vazão d'água. Muita água descendo a Carlos Gomes em Herval do Oeste. Valeu, Rodrigo. Obrigado pelas informações, meu irmão. Um ótimo dia para você, um bom amanhecer. Todas essas informações que vocês estão nos repassando é repassado ao jornalismo da Rádio Catarinense FM para todo mundo ficar alertado, né? Para todo mundo ficar em alerta. São 6h27. Dando uma monitorada no Rio, produção, o Rio está com 3,90 metros. A última medição é de 3,90 metros. A cota é dada como normal, né? Lembrando que em alerta é 8 metros, ou melhor, 7 metros, entra na cota de atenção, alerta 8 metros, e aí a cota de inundação é mais de 9 metros, tá? Por enquanto, está em normal, com 3,90 metros. Choveu pra caramba também, né? Choveu para chuchu e para dedé, oh meu Deus do céu. Forte, longo e caloroso, abraço para os amigos que estão com a Rádio Catarinense. Um bom dia, trabalhador, bom dia, trabalhadora. Desejando para os amigos um dia incrível e um mês de julho maravilhoso.
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0: Bom dia, 984377982. Pra você mandar seu beijo, abraço, sorriso e amasso. Manda aí, manda aí, manda aí, pode mandar. Oh, maravilha! Vambora, meu irmão, te anima aí, meu querido. Tem que trabalhar, tem que sair, tem que meter o pé na estrada. Não adianta e não adianta, é isso mesmo. É o que temos pra hoje. Chuva, chuva forte. Mas a boa notícia que ouvimos na previsão do tempo é que o tempo vai dar uma melhorada, uma seguradinha, né? A partir aí de quinta-feira já vai dar uma melhorada na condição climática, que nos deixa um pouquinho mais esperançosos, tá bom? Fica bem à vontade. Estamos no ar e bem alto. Alô, meu amigo Lago, tudo bem aí, meu irmão? Bom dia, bom dia. Vai estar o pessoal da Canhada Funda curtindo a Rádio Catarinense. Alô, meu amigo Assis. Eita, um abraço, seu Assis. Melhoras aí, uma boa recuperação, né?
1: Você tá doido?
0: Não, pegou valendo, a gripe chegou valendo, né? Barbaridade, valeu, valeu, valeu, querido. Manda ver também no 4998437-7982. Os amigos que estão dando carona pra Rádio Catarinense, já fala como é que tá o trânsito por aí, né? Fala aí.
2: Bom dia, Michel de Oliveira.
0: Bom dia, meu irmão.
2: De Vicaré.
0: O que é que eu te ajudo?
2: Queria que você anunciasse pro povão lá da Vargem Bonita que a minha irmã Genoefa Bonassi perdeu o óculos de grau dela lá no ginásio de esporte, não sei se foi sábado ou foi domingo.
0: Tá.
2: É um óculos de grau, não sabe se perdeu lá dentro do ginásio ou perdeu lá fora quando foi embarcar no carro. Se alguém achou, ela trabalha na loja do Seco em Catanduva, se alguém achou, tem na mão lá, que avise.
0: Tá.
2: A Rádio Catarinense, ou senão o Buda aqui de Bicaré, que o pessoal me conhece da Vargem Bonita lá.
0: Tá bom.
2: Ou a Genoefa, que ela dá um pulo lá buscar.
0: Tá bom,
2: na Vargem Bonita. Pra quem achou, não vai servir, porque é de...
0: Degrau.
2: É de lente, né?
0: Degrau,
2: beleza, né? Michel? Dá uma anunciada aí que
0: beleza.
2: É top. E o povão da Vargem Bonita conhece o Buda. O José de Lucir Nunes da Silva.
0: Valeu,
2: beleza,
0: meu maninho.
2: Um abraço, tchau e obrigado.
0: Valeu,
2: eu
0: querido.
2: Quero mandar um abração lá pro meu compadre Paulo também, que mora na Vargem Bonita.
0: Tá bom.
2: Pra minha comadre Crispina. E pro meu afilhado Guilherme.
0: Valeu.
2: Beijo, um abraço do Buda da Isa. Tchau,
0: valeu,
2: e obrigado.
0: Um abraço, meu irmão. Tudo de bom. Alô, Irval Velho. Chove, Irval Velho aí, Gabinão. Ah, pelo amor de Deus, né? E como chove, né, meu querido?
1: Você tá doido?
0: Bom dia. 6h33. Bom dia, bom dia. Ô, Cris, bom dia, guria. Cris.

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6: Bom, ótima manhã pra gente, um dia maravilhoso, são 6h39, apesar dos apesares, viu, produção? Apesar dos apesares, que você tem um dia gostoso, tá? E aí, rapaz, com chuva assim não é mole não, né, bebê? Não é mole não. Vai com toda calma, vai com toda tranquilidade. 6h39, a temperatura é de 13 graus. Na Avenida 15 de Novembro, é muita chuva, muita água. Tá dando carona pra Rádio Catarinense. Salvou o 984377982. Manda ver aquele beijão, manda ver aquele abraço e já vai falando a situação da sua comunidade, da sua localidade. Já vai deixando tudo às mil maravilhas, né? Um abraço, Ervaldo S. Bom dia, bom dia, bom dia. Alô, meu amigo Delosmar, tudo bem, meu irmão? O pessoal tá ouvindo a gente em Água Doce. Oi, Água Doce, bom dia, bom dia, bom dia, bom dia, Água Doce. Atirador de elite do Teodoro Sampaio. Na manhã catarinense, no Bom Dia. Bom Dia.

Teodoro Sampaio, oh, rapaz, que história, hein, gente? 6h43, cadê o galo? Cadê o galo? Cutuca o carnizé, galagada toda boiada lá fora. Estica o pescoço que tá na hora. Bom dia, chama. Chama. Chama, bebê. Batendo e pitando os monarcas.

0: Os Monarcas machando e bidando, 15 para as 7, bom dia.
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0: Bom dia, 6h48. Seja bem-vindo ao mês de julho. Hoje no Jornal Primeira Hora. Os destaques são os seguintes. Norma do Conselho Nacional de Justiça confere papel ativo aos cartórios no combate à violência de gênero. Seminário da Lesc aborda a prevenção da violência de gênero nas escolas. Incêndios com fogueira sobem 61% em Santa Catarina. Bombeiros alertam para regras de segurança em festas típicas nesta época do ano. Concurso da IPAGRE vai eleger as melhores geleias e doces artesanais de Santa Catarina. CDL Joaçaba lança câmaras setoriais de varejo e turismo e gastronomia. Após a tragédia em ponte ferroviária, prefeito Gervaldo S. diz que o município busca solução imediata. Essas e outras inúmeras informações, acompanhe o Jornal Primeira Hora, edição de hoje. Quarta-feira, 1º de julho de 2026. Um ótimo dia pra gente. Uma boa madrugada pra você. Que a quarta seja linda, maravilhosa, apesar dos apesares. Que a quarta-feira seja de prosperidade e que o mês de julho seja de saúde pra gente. Bom dia.
1: Na Santa Catarina, esquina com a Carlos Gomes. Brita na pista, cuidado, hein?
0: Oh, meu Deus do céu.
1: Agora tem água na pista.
0: Ô, oh, rapaz. Vamos repetir então, na Santa Catarina, Rua Santa Catarina, em trocamento com a Rua Carlos Gomes, além do volume de água, tem brita sobre a pista. Atenção, motociclista, veículos, preste muita atenção no trânsito, não é? Tô alertando você, depois daquela forte chuva que caiu há instantes atrás. Problema aí na Carlos Gomes, da água parada, água torrencial descendo a Carlos Gomes. Eleva a sujeira para cima da rodovia, né? Por isso que vale a nossa máxima atenção no trânsito. Vale a pena ficar ligado, vale a pena. E faça como o Rodrigo manda ver, no 984377982. Pode mandar, manda, manda. Lembrando que o código de área é 49984377982. É a manhã da Rádio Catarinense através do Bom Dia Trabalhador, despertando você para um novo dia, para uma nova manhã, para um novo mês de julho. Fica na boa, fica na paz. Fica na Rádio Catarinense no Bom Dia. Um forte, longo e caloroso abraço para você. É hora de Porca Véia. Bom dia.

0: Porca Véia e o Pataqueiro. Sete volta para as sete. Um abraço, gente. Na sequência tem 5 minutos com Jesus e a gente se reencontra no Jornal Primeira Hora com as principais notícias da sua manhã para começar o mês de julho bem informado, não é? Bom dia, gente. Forte, longo e caloroso abraço. Obrigado pelas informações, pelos alôs. Chegou o último aí, produção?
1: Bom dia, abraço aí, Michael.
0: Ô, meu irmão.
1: Roberto Conce, muita chuva, meu
0: chuva,
1: irmão.
0: Chuva, né,
1: muita
0: meu irmão?
1: Chuva, né?
0: Ei, rapaz.
1: Tudo em paz, graças a Deus.
0: Coisa boa, que bom.
1: Tudo de bom aí.
0: Valeu, querido.
1: Uma boa aí pra nós.
0: Aí. Na hora, meu irmão.
1: Tá ok, meu amigo, Michael. Aquele abraço. Tudo de bom.
0: Valeu,
1: aí.
0: Bom serviço, bom dia. E a gente se reencontra após 5 minutos com Jesus no Jornal Primeira Hora. Bom dia.
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6: Olá, bom e abençoado dia. Este é o programa 5 Minutos com Jesus, oferecido pela Igreja Evangélica Luterana do Brasil, Congregação Santíssima Trindade de Joaçaba, em parceria com as paróquias de Luzerna e Catanduvas, com o apoio do Colégio Luterano Santíssima Trindade. Aqui quem fala é o pastor Marlon e queremos meditar no tema Comprometidos com o Senhor. Reflexão essa baseada em 1 Reis, capítulo 15, versículo 14, onde está escrito: foi fiel ao Senhor Deus durante toda a sua vida. Até onde vai sua fidelidade? O rei Asa, do reino de Judá, foi longe. Sendo um exemplo notável de fidelidade a Deus, seguiu os passos de Davi buscando fazer o que era da vontade divina. Ele até mesmo foi capaz de destituir sua própria mãe do cargo de rainha-mãe, porque ela estava envolvida na idolatria, tendo ordenado a construção de um ídolo. Essa decisão não foi fácil, mas o rei Asa estava determinado a proteger seu povo da influência da idolatria, confiando plenamente em Deus e sendo firme em suas convicções, independentemente das pressões familiares. Assim como nosso Salvador Jesus Cristo ensinou posteriormente, o rei Asa era conhecido por sua integridade, mantendo-se fiel às suas palavras e compromissos. Ele entregou seu coração ao Senhor e permaneceu fiel ao Senhor Deus durante toda a sua vida, seguindo o exemplo de Josué ao declarar: eu e minha casa serviremos a Deus, o Senhor. Da mesma forma, nós também enfrentamos a responsabilidade de permanecer comprometidos com Deus, que foi fiel às suas promessas, a ponto de permitir que seu filho suportasse a cruz. Ele que desceu dos céus, se encarnou e morreu na cruz para nos salvar, mostrando-nos com sua ressurreição o caminho para uma nova vida em comunhão com Deus. A partir da fidelidade do próprio Deus, nós podemos agir como o rei Asa e entregar nosso coração ao Senhor, permanecendo fiéis a Ele em tudo. Oremos, querido Deus. Reconheço minha condição de pecador e creio em teu perdão. Ajuda-me a ser mais comprometido contigo. Em nome do teu Filho Jesus Cristo.

Desejamos a todos uma ótima quarta-feira, um bom início de dia e de mês, e convidamos a estarem conosco amanhã em mais um programa 5 Minutos com Jesus, se Deus assim nos permitir. Um forte abraço, fique na presença e na bênção do Senhor, hoje e sempre.

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5: Olá, bom dia. Hoje, quarta-feira, 1º de julho de 2026. A temperatura está marcando 13 graus na Avenida 15 de Novembro, no centro da cidade, em Joaçaba. A partir de agora, você acompanha as principais informações de hoje.
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5: Norma do Conselho Nacional de Justiça confere papel ativo aos cartórios no combate à violência de gênero. Seminário da Lesc aborda a prevenção da violência de gênero nas escolas. Incêndios com fogueira sobem 61% em Santa Catarina. Os bombeiros alertam para regras de segurança em festas típicas desta época do ano. Concurso da IPAGRE vai eleger os melhores doces artesanais e geleias do estado de Santa Catarina. CDL Joaçaba lança câmaras setoriais de varejo e turismo gastronomia. Após tragédia em ponte ferroviária, o prefeito de Ervaldo Oeste diz que município está buscando solução imediata. E ainda nessa edição, tem um giro de notícias pelo Brasil, o resultado das loterias, o comentário do jornalista Carlos Henrique Roncalho, as informações do esporte e também da área de segurança pública. Daniel Palobianco traz todas as informações das condições climáticas, falando direto da agência PD Radar de Meteorologia.
6: Nesta quarta-feira, um sistema de baixa pressão atmosférica avança pelo estado. Isso significa que pancadas de chuva com trovoadas associadas não estão descartadas, além de rajadas de vento. Estas instabilidades serão potencializadas até o final do dia pela propagação de uma nova frente fria. E por isso, as temperaturas entram em declínio acentuado mais uma vez. Nesta quinta-feira, ainda tem previsão de chuva sobre a nossa região, mas conforme o ar frio polar mais intenso avança, a condição para precipitação vai diminuindo. O vento fica cada vez mais forte e aquela sensação de frio também. A sinalização para a formação de geada na madrugada de sexta-feira em grande parte do estado, sendo que em alguns municípios, como é normal nesta época do ano, marcas negativas de temperaturas são possíveis. Esse tempo mais firme com ar bastante gelado vai durar pouco tempo. No domingo, dia 5, outra frente fria vai chegar à nossa região, trazendo condição para mais chuva e mantendo aquele friozão de inverno. Temperatura máxima hoje de apenas 20 graus, mínima despencando ao final da noite desta quinta-feira para apenas 5 graus em Frei Rogério, Ervaldo Oeste, Ibiã, Ibicaré, Ipira e Joaçaba. Daniel Palobianco, da agência PD Radar, com exclusividade para Catarinense.
5: O Conselho Nacional de Justiça, CNJ, publicou orientações para cartórios de todo o país reforçarem a prevenção e o combate à violência patrimonial contra as mulheres. Prevista na Lei Maria da Penha, essa prática envolve o controle ou a retenção de bens, documentos e até recursos financeiros para gerar dependência da vítima. A medida busca adequar o atendimento dos cartórios à legislação que está em vigente. Entenda na reportagem de Alexandre Campos.
7: O Conselho Nacional de Justiça divulgou regras para os cartórios de todo o país atuarem no combate à violência contra as mulheres, com foco na proteção patrimonial, para impedir que elas sofram golpes ou prejuízos em seus bens. A meta é adaptar o trabalho dos cartórios a leis de proteção aprovadas no Congresso Nacional, como a Lei Maria da Penha e o Programa de Cooperação Sinal Vermelho contra a Violência Doméstica. Uma das medidas exige, no ato de transmissão de imóvel, declaração de existência de união estável ou casamento. Isso evita que o bem comum do casal seja vendido sem a anuência da mulher. Se o ato exigir comparecimento conjunto, o atendimento será feito separadamente quando houver

0: alguma medida protetiva de urgência. Quem trabalha no cartório também deve adotar linguagem simples para que as partes saibam o que está sendo formalizado e ficar atento a sinais de coação para a mulher assinar documento. A senadora Zenaide Maia, do PSD do Rio Grande do Norte, que foi procuradora da mulher no Senado Federal, destacou a importância do papel ativo que os cartórios passarão a ter na prevenção da violência de gênero.
1: O cartório deixa de ser apenas um balcão de documentos e passa a ser um ponto de proteção à mulher. A Lei Maria da Penha reconhece a violência patrimonial há anos. Era preciso que essa proteção chegasse também aos cartórios e chegou. A violência doméstica não mora só nas agressões físicas. Ela mora também nos documentos assinados com medo.
0: Nos atos praticados virtualmente por meio do e-notariado, para venda de imóvel ou para divórcio consensual, os cuidados serão maiores, já que presencialmente alguns sinais são mais perceptíveis, como explicou a juíza auxiliar da Corregedoria Nacional de Justiça, Cláudia Catafesta.
2: Perceber que a mulher fica olhando muito para o lado, está hesitante, percebe que ela não está sozinha, que ela fala sempre com temor, né? Então, são sinais, são pequenas condutas que o tabelião, o notário, o registrador, enfim, eles vão ficando mais atentos e podem perceber e aí solicitar que ela se dirija até o cartório. Então tem várias formas ali que o provimento traz de verificar.
0: O CNJ ainda criou o programa Capacitação e Formação Continuada de Pessoas que Trabalham nos Cartórios de todo o país e orientou que as autoridades que atuam no combate à violência contra as mulheres sejam informadas sobre casos de coação. Da Rádio Senado, Alexandre Campos.
3: O governo federal lançou ontem o Plano Safra 2026-2027 para agricultura empresarial, com um volume recorde, 525,1 bilhões de reais em recursos destinados a médios e grandes produtores rurais. O valor representa um acréscimo de 9 bilhões de reais em relação ao ciclo anterior. Será utilizado para financiar custeio, a comercialização e investimento no setor agropecuário. Do total, 384,9 bilhões serão destinados a custeio e comercialização de produtos, cobrindo despesas como aquisição de insumos, manutenção das lavouras, dos rebanhos, além da venda da produção. Outros 140,2 bilhões serão destinados e direcionados a investimentos em modernização, como irrigação, inovação tecnológica, armazenagem, a renovação de máquinas, o aumento da eficiência na propriedade rural. Para os médios produtores, atendidos pelo Programa Nacional de Apoio Médio Produtor Rural, o PRONAMP, serão disponibilizados 72,6 bilhões de reais, com uma taxa máxima de juros de 9% ao ano, abaixo da praticada na safra anterior. O plano também amplia o incentivo à sustentabilidade. Produtores no Cadastro Ambiental Rural, CAR, regularizado e adotarem práticas agropecuárias que sejam sustentáveis, poderão ter uma redução de até um ponto percentual nas taxas de juro das operações de custeio. Outra novidade é o fortalecimento da gestão de riscos. O governo passará a estimular a contratação de seguro rural e do Proagro, vinculado à renegociação de operações de custeio agrícola, a existência dessas coberturas como forma de reduzir os impactos de perdas provocadas por eventos climáticos. 7:10. Alesc promoveu o seminário Dialogando pela Paz, Construindo Relações de Respeito e Comunidades de Cuidado no Contexto Escolar. O encontro reuniu professores, servidores da educação, especialistas, representantes de instituição para discutir formas de prevenir e enfrentar a violência de gênero no ambiente escolar. O repórter Gustavo Milioli acompanhou a reunião e nos informa.
4: A Alesc promoveu o seminário Dialogando pela Paz, Construindo Relações de Respeito e Comunidades de Cuidado no Contexto Escolar. O encontro reuniu professores, servidores da educação, especialistas e representantes de instituições para discutir formas de prevenir e enfrentar a violência de gênero no ambiente escolar. A iniciativa foi realizada pela Comissão de Direitos Humanos e Família da Alesc, em parceria com a Escola do Legislativo. Durante a programação, especialistas destacaram a importância da capacitação dos profissionais da educação para identificar situações de violência e promover uma cultura de respeito desde a infância. Por meio de vídeo, o deputado Marcos José de Abreu, o Marquito do PSOL, abriu os trabalhos do seminário. Ele afirmou que propôs a realização do evento com base na mais recente edição do Anuário Brasileiro de Segurança Pública, que apontou elevada ocorrência de violência contra a mulher no Estado. O promotor de justiça Marcelo Brito de Araújo ressaltou o papel da escola na formação de crianças e adolescentes e na prevenção da violência de gênero.
5: E a melhor forma de que nós façamos a preparação das nossas crianças, dos nossos adolescentes, é na escola. Porque ela é uma visão diferente daquela que a sociedade, de uma maneira geral, passa. Então, a gente tem que preparar os professores para que dê a instrução, para que os nossos estudantes, eles consigam ver a sociedade de maneira diferente, ver o seu semelhante de maneira diferente.
4: O seminário contou com a palestra Construindo Relações de Respeito e Comunidades de Cuidado no Contexto Escolar, ministrado pelo psicólogo Ítalo Oliveira. Ele abordou os principais tipos de violência praticados contra as mulheres, como a desigualdade do poder, a discriminação, a misoginia e a violência física, destacando ainda a relação dos adolescentes com a masculinidade e o papel das redes sociais na propagação do ódio.
6: Mas a gente também quer trabalhar algumas metodologias participativas, psicorreflexivas, né? Alguns dispositivos lúdicos, jogos, para pensar em abordar essas temáticas como forma de prevenção no contexto da escola.
4: Ao longo do encontro, os participantes também discutiram metodologias de prevenção, formas de identificação de situações de violência e a importância da atuação integrada entre escolas e órgãos da rede de proteção. Acompanhe mais informações em tempo real nas redes sociais no @AssembleiaSC. Da Rádio Alesc, Gustavo Melioli.
3: 7 horas 12 minutos, momento agora no Jornal Primeira Hora dos nossos patrocinadores.

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6: 7:15, Mulheres do Samba. Estão abertas as inscrições para o projeto Mulheres do Samba, uma iniciativa que oferece uma formação gratuita em instrumentos de bateria de escola de samba para as mulheres de Joaçaba, Erval e da região. A proposta pretende incentivar a participação feminina no carnaval local, proporcionando aprendizado musical, integração e valorização da cultura popular. Durante 4 meses, as participantes terão aulas práticas com diversos instrumentos característicos das baterias das escolas de samba, como surdo, caixa, tamborim, repique, chocalho, entre outros. Todo o material necessário será disponibilizado pela organização, permitindo que as alunas experimentem diferentes funções e descubram suas afinidades dentro da percussão. Além do ensino técnico, a formação também prevê momentos de troca de experiências, debates sobre cultura popular, carnaval e a presença das mulheres dentro do samba. O objetivo é criar um ambiente acolhedor, estimulando o desenvolvimento musical e fortalecendo o vínculo e a construção de uma rede de apoio entre as participantes. Você pode se inscrever em Mulheres do Samba com Acadêmicos Grande Vale e também com o pessoal do Tejo em Joaçaba. 7:17, temperatura se mantém em 14 graus. Incêndios, fogueiras, estão subindo em 61% do estado de Santa Catarina, o que gera um alerta para os bombeiros para a segurança das festas típicas deste ano. Cuidados com a distância correta das estruturas, proibição de combustíveis líquidos e também resfriamento das brasas evitam acidentes e queimaduras graves. Os detalhes da reportagem é com a Carol Denardi.
7: As festividades juninas e julinas trazem uma tradição que exige atenção redobrada aqui no estado. Nos últimos 2 anos, as ocorrências com fogueiras atendidas pelo Corpo de Bombeiros Militar saltaram de 33 para 50 casos, um aumento de mais de 60%. O chefe da Divisão de Normatização da Diretoria de Segurança contra Incêndio da Corporação, Major Oscar Washington Barbosa Júnior, destaca que o primeiro cuidado essencial começa na escolha e na preparação de um terreno plano e limpo para a fogueira.
8: Um dos cuidados mais importantes é o local onde a fogueira será montada, para que ela queime sem oferecer risco às pessoas. Ela deve ser instalada num local plano, para que não tenha risco de queda da madeira ou mesmo de troncos rolarem. Um local aberto e afastado de construções, veículos, árvores, né, postes com fiação elétrica. Limpar bem o terreno ao redor, né, removendo ali qualquer material combustível. Um cuidado também especial que deve ser tomado quando há crianças no local. Elas devem estar sempre sob supervisão de um adulto para evitar ali qualquer acidente.
7: Major Oscar Júnior alerta que o perigo aumenta no momento de acender o fogo e condena o uso de combustíveis líquidos.
8: É evitar o uso de combustíveis líquidos, como álcool, gasolina, tiner, entre outros produtos inflamáveis. também relacionado a isso, nunca utilizar combustível líquido para reacender uma fogueira que esteja fraca ou aparentemente apagada. Então, para acender a fogueira com segurança, sempre indica que sejam utilizados materiais secos, né, de fácil combustão, como gravetos finos, lascas de madeira, papel ou mesmo acendedores próprios.
7: O cuidado com a fogueira deve permanecer do início ao término da festa, até o resfriamento total.
8: Quanto a festa estiver acontecendo, a fogueira estiver queimando, é importante, né, que tenha se deixado ali algum material para realizar o combate do fogo ali em caso de algum incidente. Então, alguns baldes de água, uma mangueira conectada, ou mesmo um extintor ali para possibilitar um emprego rápido, né, no caso de um incidente. E quando a festa chega ao fim, né, nem sempre a fogueira chegou também no seu fim. Mesmo que ela pareça apagada, é importante garantir que não haja brasas e calor naquele local. A forma mais segura de apagar a fogueira é espalhando as brasas e aplicar água lentamente ali sobre o carvão e a madeira. Então, antes de abandonar o local, tem que certificar de que aquelas cinzas, mesmo restos de carvão, elas estejam frias ao toque e que não exista fumaça saindo da fogueira.
7: No Brasil, cerca de 1 milhão de pessoas sofrem queimaduras por ano e 3 mil morrem em decorrência dessas lesões. De Florianópolis, da Rede de Notícias ACAERT, Carol Denardi.
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6: 7h21, Carlos, bom dia, seja bem-vindo, meu amigo.
10: Muito bom dia, Michel Oliveira, uma ótima quarta-feira a você também para o ouvinte da Catarinense. 1º de julho é o Dia Internacional do Reggae, Dia da Vacina da Tuberculose, Dia Internacional das Cooperativas e Dia Mundial da Arquitetura. Olha, eu gosto demais do que está acontecendo na gestão municipal em relação aos bairros de Joaçaba. Ver instalados praças esportivas e parques na periferia é o que sempre imaginei. De uma hora para outra, já são 3 bairros premiados com projetos que visam a construção de praças de esporte e lazer. É que os moradores dos bairros, tanto quanto os do centro, merecem. Não só merecem, precisam ter áreas específicas para praticar atividades físicas, esportivas e de lazer com seus familiares e amigos. O Brisas acaba de levar um desses equipamentos. Os próximos serão Vila Cordaço, agora já confirmado, e Armindo de Medeiros Raro. Quando um gestor municipal olha para todos os lados da cidade, ele está fazendo o correto. Joaçaba tem seu Parque Central, uma das maiores conquistas da cidade, mas os bairros ainda têm muito pouco. Não que seja pouca a presença da prefeitura, mas é incipiente, pode ser melhor e pelo jeito será. Essa política de levar lazer à periferia é correta e trará bons resultados a curto prazo, desde que haja também o comprometimento da comunidade beneficiada com a manutenção da ordem e do estado das coisas. Nesse momento, é preciso dar força às associações e moradores a quem cabe gerenciar esses lugares. Não só para que não haja vandalismo, mas para incentivar o uso dos equipamentos, das quadras e do espaço. que essa política de beneficiar os bairros não pare e que não faltem recursos para viabilizar esse projeto que tem uma finalidade muito especial além do lazer e do esporte. É um lugar de saúde, de qualidade de vida e por isso, enquanto todos os bairros não forem beneficiados, que não se descanse e se leve adiante o macro projeto. Joaçaba merece, como já disse, mais áreas como o Parque Vambonato. Como no centro não há espaço físico, os bairros ainda os têm. E, como cada vez mais aumenta sua população, nada mais justo. Tenham todos um bom dia e até amanhã.
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6: Quais são com dia de sorte e o concurso 1.233, os números sorteados? 1, 3, 10, 14, 17, 18 e 19. O mês da sorte é o mês de dezembro. Nos 7 acertos não houve ganhador. 22 apostas fizeram 6 acertos e estão faturando R$3.162. Há prêmios menores para 5 e 4 acertos. A estimativa de premiação para o próximo sorteio hoje é de R$450.000. Quina concurso 7.053, os números sorteados: 2, 15, 54, 63 e 72. Com 5 acertos, não houve ganhador. 21 apostas fizeram 4 acertos e faturam R$12.283. Há prêmios menores para 3 e 2 acertos. A estimativa de prêmio para o próximo concurso hoje é de R$1.700.000. A Loto Fácil, o concurso 3.723. Com 15 acertos, 2 apostas ganhadoras. Uma aposta simples de Guarulhos, São Paulo, e um bolão com 4 cotas também de São Paulo. Cada uma está faturando R$1.750.366. Com 14 acertos, 340 apostas ganhadoras estão faturando R$2.115. Há prêmios menores para 13, 12 e 11 acertos. A estimativa de prêmio para o próximo sorteio de hoje é de R$2 milhões. Mega Sena, concurso 3025, números sorteados: 7, 14, 16, 21, 33, 58. Com 6 acertos, não houve ganhador. 95 apostas fizeram a quina da Mega e faturam R$13.278. Quem fez a quadra recebe R$565. A estimativa de prêmio para o próximo sorteio amanhã é de R$27 milhões. São 7:26. 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
6: Receitas ancestrais transformadas em negócios por famílias produtoras, os quatro cantos do estado terão reconhecimento que merecem no primeiro concurso catarinense de geleias e doces artesanais, promovido e criado pela Epagre, para valorizar a produção artesanal e incentivar a industrialização da agricultura familiar. As inscrições vão até 15 de julho, como informa a extensionista rural da Epagre, Catiúcia Wiesentainer.
7: O estado de Santa Catarina é notoriamente reconhecido pela qualidade na produção de frutas na sua condição primária. Porém, ele também já alcança uma valorização e reconhecimento na agregação de valor, na transformação dessas frutas em geleias e doces. Portanto, a Epagre estará realizando o primeiro concurso catarinense de geleias e doces artesanais, com o objetivo de valorizar a produção artesanal de geleias e doces elaborados de forma legalizada e segura para o consumo, e assim incentivar a agroindustrialização da agricultura familiar. O concurso acontecerá no dia 1º de setembro e tem como condição de participação a legalização desses empreendimentos, né, que atendam à legislação segundo os parâmetros da vigilância sanitária e também apresentar aí os parâmetros especialmente de rotulagem. Com relação ao cronograma, então, as inscrições já encontram-se abertas, vão desde o dia 19 de junho até o dia 15 de julho. As inscrições podem ser realizadas, então, através do site da Epagre, onde estará o regulamento com o link de formulário de inscrição e também ser encontrados nas redes sociais. Neste mesmo endereço estará o regulamento com todas as informações constantes aí das orientações de participação para o concurso. As amostras deverão ser entregues do dia 20 de julho ao dia 18 de agosto no Centro de Treinamentos da Epagre de Agronômica em horário comercial. A avaliação e julgamento das amostras, então, acontecerá no dia 1º de setembro e a divulgação dos resultados e premiação das amostras e geleias e doces selecionados acontecerá no dia 2 de setembro, no Complexo do Louvor em Ituporanga, com uma cerimônia bem especial e divulgação dos resultados aí, então, aos inscritos. Com relação, então, às inscrições, poderão ser inscritas por participante, né, até 4 produtos. No máximo 4 produtos, 4 amostras, estando classificadas nas 4 categorias, que serão geleia simples, geleia mista, doce simples e doce misto. Exemplificando então, o participante poderá inscrever as suas 4 amostras, uma em cada destas categorias, ou optar, né, pela categoria de seu interesse. Por exemplo, as 4 amostras em geleia simples, por exemplo. Então, ele escolhe de acordo com a sua vontade de análise por esse corpo e júri técnico, né? Limitado, então, à quantidade máxima de 4 quantidades, né? De 4 produtos ao total inscritos.
6: A Câmara de Dirigentes Lojistas de Joaçaba deu mais um passo ao fortalecimento do associativismo empresarial na manhã de ontem. Durante o Café Mais Ideias, realizado no Hotel Jaraguá, a entidade oficializou o lançamento de 2 câmaras setoriais, a do varejo e a do turismo e gastronomia. O encontro reuniu empresários de diferentes segmentos, como informa a diretora da Câmara Setorial de CDL Joaçaba, Maria Claudete Becker.
8: Então, a CDL de Joaçaba, num evento que reuniu muitos empresários do segmento de turismo, eventos, gastronomia e também do varejo, lança oficialmente a formação de 2 novas câmaras setoriais que tem como objetivo discutir desafios comuns, buscar soluções, propor alternativas para aquilo que é o desafio no seu dia a dia, porque a gente sabe que o desenvolvimento de um município, o desenvolvimento econômico de uma cidade, ele só acontece com a união de esforços, especialmente de esforços de empresários do mesmo segmento. E nesse momento, então, estamos formando essas 2 câmaras setoriais, turismo e varejo, e futuramente formar também outras câmaras setoriais para fortalecer ainda mais a nossa economia e o nosso município.
9: Como que os empresários podem fazer parte dessas câmaras?
8: Todos os empresários que tenham interesse em participar e que não estiveram presentes nesse encontro poderão manter contato com a CDL para buscar informações, para manifestar o seu interesse. E tendo esse interesse, nós, a diretoria, assim como a equipe da CDL, pode fazer reuniões presenciais com o empresário ou reunir pequenos grupos de empresários para explicar exatamente como é o funcionamento e o que é necessário para formar essa Câmara Setorial. Dessa forma, a gente deixa o convite para que empresários que tenham relação com o turismo, seja eventos, turismo, agências de viagem, gastronomia, economia criativa, venham fazer parte desse movimento na CDL e em Joaçaba do modo em geral. E todo o varejo também pode compor uma outra Câmara Setorial.
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6: O desaparecimento de uma moradora após a queda da ponte na antiga rede ferroviária na rua Itororó, em Ervaldo Oeste, reacendeu o debate sobre a segurança da estrutura utilizada diariamente pelos pedestres. O acidente aconteceu na noite de domingo e, em entrevista à Rádio Catarinense, o prefeito Ronaldo da Rosa afirmou que a administração municipal está buscando alternativas para intervir no local, mesmo diante das limitações legais envolvendo a propriedade da ponte.
10: Antes de mais nada, eu lamento profundamente o ocorrido. Envolve uma pessoa, envolve cidadã de Ervaldo Oeste, e a gente expressa aqui o nosso mais sincero sentimento a esse acontecido, né? Que é uma fatalidade. Então a gente também está preocupado com isso, é um problema que se arrasta há muitos e muitos anos, mais um daqueles problemas crônicos que as cidades têm, né? E aí nós temos uma pequena dificuldade, mas eu também já pedi no dia de ontem para o nosso jurídico estar verificando as possibilidades de a gente resolver isso aí, que é uma área que é de propriedade da Rumo, do governo federal, é feito concessão para a Rumo Logística. A gente já tem, há alguns meses, o pedido protocolado de doação ou cessão para o município, porque a gente pode investir. Né, pode fazer melhorias naquela ponte e ao longo do trecho que corta o nosso município. Hoje, a gente tem vários locais que nós gostaríamos de investir que pertencem à rede ferroviária, né? Está concedido para a rede ferroviária. Então, a gente já há alguns meses fez essa solicitação de doação ou concessão para o município para que a gente possa fazer as melhorias necessárias. Eu pedi para o nosso jurídico e da prefeitura já urgentemente tentar achar uma alternativa para a gente melhorar a estrutura dessa ponte em específico, né? Como falei, lamento profundamente o ocorrido do domingo, mas talvez essa fatalidade seja um argumento de que, de fato, precisa ser feita uma melhoria, né? Repito, infelizmente já aconteceu, mas serve como argumento para a gente conseguir, através da lei, uma maneira de arrumarmos, melhorarmos aquela ponte ali para dar mais segurança para a população que transita por ali.
11: Esses pedidos, prefeito, inclusive, que o senhor solicitou aí, até o presente momento não houve nenhum retorno, uma resposta aí da Rumo, no caso?
10: Sim, a gente tem feito contato via telefone, inclusive, até contato informal. Existe uma conversa bem avançada, mas como é algo complexo e grandioso, vai seguir uma tramitação, né? Não é a gente mandar um ofício e já vir o despacho concedendo ou doando essa área para o município, né? Então, é um processo que deve levar um bom tempo, né? Para ter um desfecho favorável a nós, assim esperamos, né? Mas a gente não vai esperar isso para agir, né? Não vai esperar esse desfecho para agir. Nós estamos, como falei anteriormente aqui, tentando achar soluções aí, alternativas, para a gente de imediato já oferecer, mesmo que paliativamente, segurança para quem utiliza aquela via ali, naquela passarela.
11: Uma interdição daquele local, prefeito, existiria essa possibilidade também ou não?
10: Sem dúvida nenhuma, é uma possibilidade, né? O que nós precisamos é zerar o risco, né? Ou minimizar o máximo possível. Então, sem dúvida nenhuma, essa é uma das possibilidades, né? Porque tem a situação da condição de tráfego lá na ponte e tem a situação de não transitar ninguém em virtude das más condições também, né? Porque ela é uma ponte férrea que o pessoal acaba utilizando para cortar caminho, mas tem acesso seguro para aquelas pessoas, tem acesso fácil também para aquelas pessoas, e a gente vai estar sempre pensando na comunidade, pensando nos moradores, pensando no bem-estar da nossa população.
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6: Às 7h39, começamos o giro falando que na noite de ontem teve jogo válido pela Liga Nacional de Futsal Silver, a 11ª rodada. Vélez, Camaquã e São Miguel ficaram no 1-1. Hoje mais 3 jogos. Às 16 horas, Apodi contra Blumenau. 19 horas, o Concórdia receberá o Vasco. Às 20 horas, Juventude contra o Dracena. Já a Liga Gold volta a ter jogos somente na sexta-feira, às 19h30. Tubarão recebendo o Marreco, 21 horas, São José contra o Minas. O Joaçaba Futsal volta para a quadra no sábado, fora de casa, contra a Maravilha, pelo retorno da Série Prata do Campeonato Catarinense. A partir dessa quarta-feira, primeiro, os jogadores com contrato até o final de 2026 podem assinar um pré-contrato com outras equipes. No Inter, o cenário envolve tanto possíveis reforços quanto saídas também. O principal alvo é o zagueiro chileno Guilherme Maripán, que poderá assinar até o final de 2028, enquanto a direção avalia outras negociações no mesmo modelo. Entre os atletas que pode deixar o clube, Richard já negocia com a equipe do Ronaldo, também que está próximo da saída. O Inter está buscando negociá-lo ainda nessa janela. Mercado e Bruno Henrique, em reta final de carreira, decidirão nos próximos meses entre renovar por curto período ou encerrar a sua trajetória como jogador. Thiago Maia recebeu proposta para renovar, mas ainda não respondeu. Apesar de não ter correspondido às expectativas desde que chegou em 2024, o Inter pretende ampliar o seu vínculo para preservar o seu valor de mercado até utilizá-lo de uma futura negociação. Já Rocher tem contrato até o final da temporada, mas uma cláusula de renovação automática impede que assine um pré-contrato nesse mesmo momento. O goleiro vai discutir o futuro com a direção após retornar da Copa do Mundo. Entre os empresários, ou melhor, os emprestados, está Kaique, está Félix Torres, que não devem permanecer, pois o Inter não pretende exercer as opções de compra. Em contrapartida, o Vilagrã deve ser adquirido em definitivo para cumprir metas contratuais, enquanto Alejandro dificilmente atingirá os objetivos previstos nas tendências que retorne ao CSKA ao fim da temporada. A representação do Grêmio contou com boas notícias para a comissão técnica. O Gustavo Martins, Bright White, Vila Sante, TT, Luiz Eduardo participaram normalmente das atividades ontem e passam a ser opções para amistoso contra a Chapecoense nesse sábado, 4 de julho, em Sinop, no Mato Grosso. Dos 5, apenas Gustavo Martins atuou na vitória sobre o Cascavel. Vila Sante, Bright White, que vinham treinando normalmente, foram preservados de viagem ao Paraná por controle de carga física. Já TT voltou aos treinos com o grupo após se recuperar de uma cirurgia para correção de um desvio de septo. Luiz Eduardo também retornou às atividades após se recuperar de uma lesão muscular e disputa uma vaga na defesa, que segue um espaço aberto no lado esquerdo após a ausência do Vieri. Outra novidade foi a chegada do atacante Matheus Nascimento. O reforço desembarcou ontem e já realiza exames médicos e deve assinar o contrato com o Grêmio por 3 temporadas. A Chapecoense oficializou a saída do volante Igor Beritão, de 32 anos, essa terça-feira. Segundo o clube, a decisão foi tomada em comum acordo entre o clube e o atleta. O jogador está fechado com o Vila Nova. Ele chega no clube goiano para disputar a Série B do Brasileiro. O atleta chegou a Chapecoense no início da temporada, atuando em 21 partidas com a camisa do Verdão. Ele marcou 2 gols pela equipe. O clube encaminhou a contratação do centroavante uruguaio Franco Rossi, de 23 anos, que estava no Toluca, no México. Outro atleta já anunciado pelo Verdão é o meio-campista Max Alves, que já rescindiu com o Sport. O jogador pretende, ou melhor, pertence ao Cuiabá e foi emprestado à equipe alviverde até o final deste ano. A Chapecoense ainda tem interesse no lateral direito Bruno Tubarão, que está jogando na Indonésia e no Brasil. Jogou pelo Ceará, Atlético Goianiense, o Vasco e o Bragantino. Outros jogadores já estão no radar da Chapecoense, que estão analisando mais possibilidades nesse mercado da bola. E também há novas rescisões que estão por ser acertadas. Definidos mais confrontos às oitavas de final da Copa do Mundo, a França será adversária do Paraguai após vencer a Suécia com tranquilidade por 3-0 em grande atuação do Mbappé e Olise. O jogo entre França e Paraguai será sábado, 18 horas. O Brasil vai enfrentar a Noruega de Haaland no domingo, 17 horas. O time nórdico venceu o Costa do Marfim por 2-1. O México venceu o Equador 2-0 e aguarda o vencedor do duelo entre Inglaterra e República Democrática do Congo hoje às 13 horas. Ainda hoje às 17 horas, Bélgica enfrenta o Senegal e às 21 horas, Estados Unidos joga contra a Bósnia. Mais esportes na Rádio Catarinense após o Grande Jornal, na Hora do Esporte, com o Eliseu Peruso Júnior.

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4: Sabia, Eliseu Pinoso, que o motorista de 29 anos foi preso na manhã de ontem após ser flagrado com quase 100 quilos de maconha em uma abordagem na 153 em Água Doce? A ação da Polícia Rodoviária Federal começou após a guarnição receber um telefonema que um Fiat Argo circulava pela região para ser utilizado como transporte de drogas. O veículo foi localizado e, em abrir o porta-malas, os agentes descobriram que estava carregado de maconha embalado em fitas adesivas. Também havia tablets no assoalho, no banco do passageiro, totalizando 98,7 quilos da droga. O condutor não revelou qual era o destino, aonde ele pegou essa droga. Pelo menos ele está detido ao poder da justiça. Um idoso de 84 anos morreu e outras três pessoas ficaram feridas em um gravíssimo acidente na manhã de ontem, na BR-282, em São José do Cerrito. A ocorrência imobilizou a equipe do Bombeiro Militar, Polícia Militar, SAMU, Polícia Rodoviária Federal. No local, socorristas constataram que a colisão envolvia um Celta, um CrossFox e um Clio. Motorista do Celta, de 84 anos, não resistiu aos ferimentos e teve o óbito confirmado ainda no local. Já no CrossFox, estavam três ocupantes. Dois recusaram atendimento médico, enquanto uma mulher de 70 anos foi avaliada pelos bombeiros e precisou ser encaminhada ao hospital. Já no Clio, também havia três ocupantes. 29 anos, um homem foi atendido e levado ao hospital. Uma criança de 7 anos com escoriações no rosto foi socorrida pelo SAMU e encaminhada para atendimento médico. E a terceira ocupante, uma mulher de 29 anos, que apresentava fratura exposta na perna direita e escoriações no rosto também. Três homens ficaram feridos em um acidente de trânsito registrado na tarde de terça-feira, na proximidade de Jaborá. Os bombeiros atenderam a ocorrência às 2h10 da tarde de ontem. No local, as equipes encontraram um Corsa Sedan, havia saído de pista, colidido frontalmente uma árvore. Três ocupantes do veículo, todos homens maiores de idade, já estavam fora do carro quando o socorro chegou. A primeira vítima estava consciente e orientada, recebendo atendimento do SAMU. Após ser imobilizada, foi encaminhada ao Hospital Universitário Santa Terezinha. A segunda vítima também precisou ser encaminhada ao hospital. Já a terceira vítima apresentava um corte contuso na face e relatava fortes dores no rosto. Após procedimento, também foi encaminhado para o atendimento especializado no USP. Durante o atendimento, as equipes realizaram interdição parcial da rodovia, o isolamento da meia-pista para garantir a segurança e fazer o término do resgate. Um homem de 25 anos foi preso preventivamente na tarde de ontem. Ele é suspeito de praticar ameaças de morte, agressão e danos contra uma motocicleta da sua ex-companheira em Joaçaba. A prisão foi realizada pela Polícia Militar na Vila Pedrini, após a investigação conduzida pela DPCAM, a Delegacia de Proteção à Criança, Adolescente e Mulher ao Idoso. O delegado David Tranche Lima informou que representou pela prisão preventiva e pela busca e apreensão na casa do investigado no bairro Alvorada. Após a investigação, colher elementos que confirmaram a materialidade dos indícios da autoria. O pedido, então, foi deferido pelo Poder Judiciário após a manifestação favorável ao Ministério Público. Durante a operação, os policiais realizaram buscas à residência para coletar provas complementares. Após ser detido, o jovem foi encaminhado ao presídio regional de Joaçaba, onde está à disposição da Justiça. Com essa informação, a gente conclui mais uma edição do Jornal Primeira Hora. Com produção da Central de Jornalismo Catarinense FM, sonoplastia geral de Eliseu Peruso Júnior, as reportagens de Cristian Souto, Alexandre Campos, Gustavo Miglioli e Carol Denardi. Apresentação Michael Oliveira, redação Uli Ricardo e Eliseu Peruso. A coordenação de jornalismo é de Marcelo Santos, a supervisão geral de Nelson Paulo dos Santos. Em seguida, para sua alegria, o próprio programa da Alegria está chegando no ar para te deixar no alto. Para você um bom dia e a gostosa companhia de Amarildo Monteiro.
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0: Meus amigos queridos, minhas amigas, bom dia, boa manhã, boa quarta-feira. Um viajante caminhava pelas margens de um grande lago de águas cristalinas e imaginava uma forma de chegar até o outro lado onde era o seu destino. Suspirou profundamente enquanto tentava fixar o olhar no horizonte. A voz de um homem de cabelos brancos quebrou o silêncio momentâneo, oferecendo-se para transportá-lo. Era um barqueiro. O pequeno barco envelhecido no qual a travessia seria realizada era provido de 2 remos de madeira de carvalho. O viajante olhou rapidamente e percebeu que pareciam ser letras em cada remo. Ao colocar os pés empoeirados dentro do barco, observou que eram mesmo 2 palavras. Num dos remos estava entalhada a palavra acreditar, no outro, agir. Não podendo conter a curiosidade, perguntou a razão daqueles nomes originados dados aos remos. O barqueiro pegou o remo no qual estava escrito acreditar, remou com toda a força o barco, então começou a dar voltas sem sair do lugar em que estava. Em seguida, pegou mesmo o que estava escrito agir e remou com todo vigor novamente o barco, girou no sentido oposto sem ir adiante. Finalmente, o velho barqueiro, segurando os 2 remos, movimentou-os ao mesmo tempo e o barco, impulsionado por ambos os lados, navegou através das águas do lago, chegando calmamente à outra margem. Então o barqueiro disse ao viajante: este barco pode ser chamado de autoconfiança e a margem é a meta que desejamos atingir. Para que o barco da autoconfiança navegue seguro e alcance a meta pretendida, é preciso que utilizemos os 2 remos ao mesmo tempo e com a mesma intensidade, agir e acreditar. Não basta apenas acreditar, senão o barco ficará rodando em círculos. É preciso também agir para movimentá-lo na direção que nos levará a alcançar a nossa meta. Assim é a vida. Gandhi tinha uma meta: libertar seu povo do jugo inglês. Tinha também uma estratégia e não violência. Sua autoconfiança foi tanta que atingiu sua meta sem derramar uma única gota de sangue. Ele só acreditou que era possível, mas também agiu com segurança. Madre Teresa também tinha uma meta: socorrer os pobres abandonados de Calcutá. Acreditou, teve muita fé, agiu e superou a meta inicial, socorrendo pobres do mundo inteiro. Albert Schweitzer traçou sua meta e chegou lá, deixou o conforto da cidade grande e se embrenhou na selva da África Francesa para atender nativos no mais completo anonimato. Nunca ninguém soube, só bem mais tarde, da grandeza do seu ato. Por isso eu te pergunto nesta manhã de tempo chuvoso, pense nisso. Caso você ainda não tenha uma meta traçada ou deseja refazer a sua, considere alguns pontos. Verifique se os caminhos que irá percorrer não estarão invadindo a propriedade de terceiros, se as águas que deseja navegar estão protegidas dos calhaus, da inveja, do orgulho, do ódio. E antes de movimentar o barco, verifique se os remos não estão corroídos pelo ácido do egoísmo. Depois de tomar todas essas preocupações, siga em frente e tenha uma boa viagem. A sua quarta-feira com certeza será maravilhosa.
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Salve, meus amigos, minhas amigas, naquela energia boa da Catarinense, estamos chegando para mais um programa da alegria, para mais uma manhã de músicas boas, de energia, de amizade, de carinho. Abra o seu coração, coloque um sorrisão nesse rosto e venha viver momentos mais do que especiais na Catarinense.

E que manhã, né, meus queridos? Que manhã muito linda, que ela seja repleta de esperança, de gratidão e motivos para acreditar que coisas boas estão a caminho. Afinal, cada novo dia é uma oportunidade para a gente recomeçar, para sonhar, para espalhar alegria por onde a gente passar. Aqui a tristeza perde espaço para a felicidade, isso você sabe. O desânimo dá lugar à motivação e sua companhia transforma cada instante em um momento inesquecível. Manobrando o áudio desta manhã, Eliseu Peruso Júnior, bem-vindo. Daqui a pouquinho, o Dalceu Martins, meus queridos amigos. É a manhã catarinense que só está entrando no ar.

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0: E com João Bosco e Vinícius, falando do dia, dá-lhe chuva, né? Fazer o quê? Aumenta o volume aí e bora ser feliz.
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0: Valeu, chuva, programa da alegria, boa manhã, tudo de bom pra você.
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0: Pois é, né? Nos dias como hoje a gente fica pensando, né? Os raios são mais perigosos que os trovões? Sim, os raios são muito mais perigosos que os trovões. Raio é descarga elétrica que ocorre entre nuvens e entre a nuvem e o solo. Ele pode causar queimaduras graves, paradas cardíacas, incêndios e até a morte. Trovão é apenas o som produzido pelo aquecimento instantâneo do ar quando o raio passa. Embora seja muito alto e possa assustar, o trovão em si normalmente não causa danos físicos. Uma curiosidade para você bem interessante. Quando você vê um raio e só depois escuta o trovão, é porque a luz viaja muito mais rápido que o som. Se o intervalo entre o clarão e o trovão for pequeno, significa que a tempestade está próxima. Dica importante do programa da alegria: o trovão avisa, mas o raio é quem oferece o perigo. Ao ouvir trovões, procure abrigo imediatamente, pois um raio pode atingir locais e vários quilômetros da sua tempestade. Boa manhã, se cuidem.

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0: isso aí, meus queridos amigos e amigas, enquanto, né, Pedrão tá agitado lá fora, né, gente? Acabei de contar aqui, quando o trovão dá, né, o raio já vem logo em seguida. 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
1: Isso aí, galera do meu coração. WhatsApp da Catarinense, você sabe de cor e salteado, né? 984377982, mas nunca é demais a gente falar. Se você de repente está tendo um problema de inundação, um problema de árvore caída, algum problema aí pela chuva causando onde você mora, manda um áudio e manda foto, manda, filma pra gente, né? Filma e manda pra gente sempre com o endereço tudo certinho para que a gente possa dar andamento aqui na rádio e poder ajudá-los, tá? Então a gente tá pedindo assim, ó, filma e manda pra nós aqui, né? Diga a localidade, aonde é, seu nome, telefone e filma. Filma e manda pra gente aqui. Nosso WhatsApp está liberado pra você. 984377982. Seja sempre o nosso ouvinte repórter da manhã.
0: 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Bom dia, vovó. Bom dia, vovô.
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1: Só aí, meus queridos amigos. Um abraço carinhoso para todo mundo, aos aniversariantes. Que Deus os abençoe grandemente. Hoje, para a terceira idade, vamos homenageá-los com Daniel e Zé Camilo. Meu reino encantado.

0: 8h17, valeu vó, valeu vó, aquele abraço carinhoso, super carinhoso, boa manhã. Vamos ao nosso primeiro ouvinte, repórter Valmir, né? Que tá circulando pelas ruas da cidade, está em Ervaldo Oeste, rua Santa Catarina, né, Valmir? Conta pra gente o que tá vendo aí, bom dia.
1: Bom dia, Marilo, Valmir por aqui. Viu, deixa o alerta aí, o pessoal que tá transitando no centro da cidade aí, na frente da prefeitura de Erval ali, já início de inundamento ali, muita água ali na frente da prefeitura. Tô seguindo o sentido Videira aqui, pro bairro Santo Antônio aqui, água, pedra, cuidado, muito cuidado aí que o negócio tá embaçado hoje, beleza? Marildo, acredito que seja aquela água que tá descendo onde causou problema outra vez ali na Carlos Gomes e tá descendo tudo para cima ali.
0: Ok,
1: eu acho que dentro de poucos minutos aí, muito problema por ali, viu?
0: Muito obrigado, já vamos tentar ajustar as informações, né? Com o pessoal de Ervaldo Oeste aqui no programa da Alegria, para trazer esclarecimentos sobre essa preocupação que já houve em chuvas anteriores próximo à prefeitura de Erval. São 8h18 da manhã.

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11: 8:22 da manhã, meus amigos e amigas, 8:22. A gente volta a pedir, né? Faça a filmagem certinho, dê o endereço, o local, né? Onde está acontecendo o problema, filme para nós e mande no WhatsApp da Rádio Catarinense para que a gente possa, né, ir dentro do possível ajudando as pessoas aqui no Programa da Alegria e na nossa equipe de jornalismo. Combinado? 8:23 da manhã, Dalsa Martins, vamos falar de horóscopo do dia.
12: E agora, vamos conferir as previsões astrológicas para hoje. Áries, de 21 de março a 20 de abril.
11: Olha, o dia pede foco nas responsabilidades e na vida profissional. Tarefas que estavam sendo adiadas podem cobrar atenção, agora exigindo uma postura mais prática e objetiva. Organizar bem as suas prioridades, ajudar a não misturar sentimentos com decisões importantes, será extremamente necessário agora. Tudo bem, Touro? Planos de estudos ou decisões sobre viagens podem pedir por uma ação mais concreta. Você tende a sentir que é hora de transformar ideias em algo aplicável. Porém, Conversas ou informações podem não estar totalmente claras, exigindo revisão para que tudo fique bem definido. Tudo bem com você, Gêmeos? Questões financeiras ou emocionais mais profundas vão pedir maturidade. Pode haver necessidade de encarar o que foi deixado de lado nos últimos tempos. O melhor caminho é lidar com fatos, não com suposições, para evitar confusões e acordos. Falo com você, Caranguejinha. Boa manhã, bem-vinda. O dia pode trazer conversas importantes ou decisões que não devem ser adiadas, mas isso exige postura e posicionamento claro. No entanto, a comunicação pode estar sensível ou sujeita a mal entendidos. Ouvir com atenção e falar com calma evita desgastes desnecessários. Pegou aí? Daqui a pouquinho já estaremos conversando com a turma de Leão no programa da Alegria.

E aí, 8h29 da manhã, Zezé de Camargo e Luciano na Catarinense, irmão da Lua, amigo das estrelas, obrigado. A grande verdade que os motoristas nos falam aqui no WhatsApp da Catarinense, muita chuva, então, muita atenção, muito cuidado e pra de quebra tem cerração na região, então, sem pressa, galera, com todo cuidado, sem ultrapassagens perigosas, vá na sabedoria. Esse é o recado da manhã para você.

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0: Muito bem, hora da Catarinense, 8 horas 33 minutos da manhã. Vamos rodar, galera, na suavidade da manhã. Com toda essa gente bacana e querida que está no trecho, está na estrada. Obrigado pela carona, meus amigos motoristas. E com chuva, meus amigos, não é fácil não. Devagar também se chega bem, né? Bom dia, meu amigo Alexandre. Como é que tá? Tudo certo, irmão? Hoje estamos voltando a curtir o programa da alegria. Bom trabalho, se cuida e fica com Deus. Um amigo também, né? Motorista Ouro e Prata aí ouvindo a gente. Também nosso amigo Alexandre, nosso amigo Osmarzinho. Enfim, a geral que nos acompanha toda manhã aí. Todos os caminhoneiros, Valmir, obrigado pela carona também. E assim a gente vai juntos, pedindo toda a atenção necessária na estrada hoje para evitarmos acidente. Cachorrinho, aquele abraço também, né, irmão? Obrigado pela carona. Osmarzinho, muito obrigado pelo carinho, pela audiência, né, Osmar? E pelo presente aí que nos foi dado, esse copo do Internacional maravilhoso aí, Dalceu. Agradecemos do fundo do coração, tá, querido? Que Deus abençoe. 8h34, programa da alegria, Fernando em Sorocaba. Minha paixão é a estrada, mas num dia como esse eu confesso que eu gostaria de ficar bem por casa, né? Sem ir pra estrada.
1: Roda, gira, roda, vai rodando, mais um caminhão passando.

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1: Muito bem, 8 horas e 38 minutos da manhã no programa da Alegria. Valeu demais, meus irmãos. Secretário Luciano, secretário de obras de Herval do Oeste, está com a gente na linha, né? Trazendo algumas informações. E ele percorre o município de Herval do Oeste, vai trazer uma prévia do que está acontecendo em Herval nesse momento devido à chuvarada da madrugada, né? Olá, bom dia, secretário. Diga pra gente aí qual é a informação que o senhor tem pra gente aí. O secretário de obras de Herval do Oeste, Luciano, seja muito bem-vindo à Rádio Catarinense nessa manhã. Mas vamos fazer o seguinte, Luciano, quando a gente conecta o telefone com ele, vamos aos comerciais, já tá na linha, tudo certinho? Secretário, bom dia, secretário.
2: Bom dia. Nós estamos percorrendo todas as ruas e estradas do município. Então, hoje pela manhã tivemos uma pequena reunião aí, eu, prefeito, mais o secretário de Agricultura, e estamos de prontidão para atender a população. Praticamente todo mundo tem os nossos números, podem nos chamar via WhatsApp, e estamos com 3 equipes de frente aí, estamos com uma na Boa Esperança, outra está no centro da cidade e nos bairros, e outra se deslocou para a banda de Sede Belém, linha Santa Terezinha, Perpétuo Socorro e assim por diante. E também uma equipe está se deslocando agora para Barra Verde. Então, aonde a gente vê bueiros entupidos, vê que não está funcionando a tubulação, a gente já está tentando ou marcar para fazer nos próximos dias, que nossa equipe também não pode correr risco, ou já resolvendo, tá? E qualquer momento que precisarem a população, estamos aí dispostos juntamente com a Defesa Civil, tá bom? Muito obrigado pelo espaço e contem sempre conosco.
1: Bacana, 8 horas e 40 minutos da manhã no programa da Alegria, essa é a situação de Herval nesse momento, né? Equipes apostas e percorrendo o município, qualquer situação que o pessoal precisar, 988305225, ou liga pra gente, né? Para que a equipe da prefeitura seja deslocada para resolver o problema. A gente volta daqui a pouquinho na Catarinense, no programa da Alegria. 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
7: E aí, 8h46 da manhã no Programa da Alegria, vamos continuar falando de horóscopo do dia com você.
8: Atenção, Leão. De 22 de julho a 22 de agosto.
7: Se liga, Leão, a rotina vai pedir mais organização e ação hoje, tornando o dia bastante produtivo, porém, pendências podem se acumular se não forem resolvidas com foco. Tente manter a disciplina e não abrir muitas abas, pois uma atitude prática ajudará a estabilizar o restante, eu diria para você, viu, Leão? Quero falar com você que é do signo de Virgem, tudo bem? Algo que está apenas no campo mental pode começar a ganhar forma. É um bom dia para colocar as ideias criativas em prática. Porém, opiniões externas ou trocas em outras pessoas devem gerar dúvidas. Confie mais no seu processo sem se deixar influenciar. Falo com a turma de Libra. Se liga aí. Assuntos familiares ou domésticos podem pedir por resolução mais organização ou conversas necessárias. Se houver dificuldades em alinhar expectativas, vale tratar o que é essencial, sem se deixar levar por outros motivos. Priorize o que é fundamental, né? E agora, Escorpião. O dia exige mais atenção e objetividade. Mensagens e e-mails, prazos ou compromissos vão precisar de alguma revisão, mas é um momento ideal de se dedicar a isso. Evite deixar para depois o que pode ser resolvido com uma conversa clara ou uma ação simples. O horóscopo segue daqui a pouquinho na sua manhã.

E aí, maluco, gostou da música linda, né? Pelo amor de Deus, no programa da alegria, é um encontro sensacional. E as músicas também, né? Lauana Prado, só gravando antiguinhas no programa da alegria.

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1: Isso aí, galera. Alegria, energia e alto astral na sua manhã. E a equipe catarinense acelerando as informações, trazendo todas as notícias para você, né? Temos aí vários pontos de alagamento em nossas cidades, porque a chuva, né? Ela é complicada. Temos aí situações do Rio do Tigre, temos situações em frente à nossa prefeitura municipal, e assim a gente vai levando, né? Já acompanhando alagamento em frente ao ponto de ônibus na área central, ali tem lojas também com problema, e aos poucos as informações vão chegando, a nossa reportagem se movimenta e a gente vai atualizando você aqui na Catarinense, em nossas redes sociais da Catarinense. Sempre na Rádio Catarinense e nas redes sociais da Catarinense, a informação oficial para você e em nossas edições de notícias também. 8:56, boa manhã, vamos juntos.
2: E agora, as previsões astrais para Sagitário. De 22 de novembro a 21 de dezembro.
1: Olha, é um bom momento para organizar melhor os seus recursos e resolver pendências financeiras. Ao mesmo tempo, pode haver dúvidas sobre prioridades ou valores. Focar no essencial evita dispersão. Invista pensando também no futuro, não apenas no agora, né, queridos? Capricórnio, pendências pessoais ou decisões importantes não devem ser adiadas. A comunicação não estar totalmente alinhada, exigindo cuidado ao se expressar. Apesar disso, é possível avançar desde que você mantenha a calma e esteja presente no momento. Falo com você de Aquário. O dia pode trazer a necessidade de resolver questões internas. Evitar ou adiar vai aumentar o peso emocional. Por isso, o melhor é não deixar acumular. Dar pequenos passos concretos já faz a diferença. Atividades de autoconhecimento e terapia serão ótimas aliadas. Aposte naquilo que você deseja. Estou fechando o astral de hoje com peixes. Reuniões de trabalho e compromissos coletivos vão exigir mais praticidade. Se algo precisar sair do plano das ideias, o momento é hoje e agora. Porém, pode haver algum ruído na comunicação com outras pessoas. Alinhar as expectativas com clareza evitará frustrações posteriores. Pegou a real aí? Boas vibrações, aproveite a sua quarta-feira.

0: moleque!
1: Ê, moleque, tá bom demais no programa da alegria, tamo junto. Olha, gente, a rua Carlos Barbosa em Erval, com problema. Carlos Gomes também com problema, né? O pessoal aí tá preocupado, mas a nossa equipe está circulando e a gente vai trazer todas as atualizações e informações. Eduardo Costa, Deus é caipira? Tem a dúvida disso, não, né? Claro que é. 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
1: Isso aí, galera, 9:07 da manhã no programa da Alegria. Já estamos de volta, meu caro Dalceu Martins. Deu um aliviado o tempo agora, né? Menos por da estouro aí e raios como deu hoje pela manhã. Que coisa, né? Daqui a pouquinho nós estaremos falando com o prefeito Ronaldo Derval do Oeste, né? Aqui no programa da Alegria, para ver como é que tá a situação real lá, né? Então daqui a pouquinho ele entra em contato com a gente e nós vamos conversar com ele. Nossa unidade móvel também está circulando, né? É o prefeito Ronaldo que tá na linha já?
2: Christian.
1: Ah, o Christian, opa, beleza. Christian Souto, nosso repórter que circula essa manhã. Você já viu coisas, hein, Christian Souto? O que que tu pode pontuar pra gente agora aqui no programa da Alegria? Bom dia. Já vamos ajustar aí o som, né? Fique tranquilo. Já vamos ajustar o som aí para ver qual é que é o canal que nós vamos. Tá tudo certo, Christian? Já vai estar com a gente aí. Alô, Christian, você já nos escuta? Já tá tudo certinho com o retorno aí, Christian Souto? Né? 9:08 da manhã, trazendo todas as informações. Vamos ver aí se tá tudo certo com a nossa equipe para que o Christian fale com a gente, traga todas as informações. Tudo bem? Oi, tá me ouvindo, Christian? Pois não?
3: Agora sim. bom dia, Mário Monteiro, bom dia, ouvintes do programa da Alegria. Monteiro, a situação de momento, né? Nós, obviamente, tivemos aí uma chuva torrencial, aquela chuva, né, Mário Monteiro, naquele volume bastante grande, num curto espaço de tempo que acaba, de certa forma, sempre, né, historicamente, trazendo problemas aqui para as nossas cidades vizinhas, não só Joaçaba, mas todas as cidades aqui da nossa região. A gente está dando uma circulada, inclusive acompanhando aqui os rios, né? Tanto o Rio do Peixe, o Rio do Tigre. Eu agora, inclusive, acabei de mandar uma imagem de um vídeo que eu fiz agora há pouco aqui no Rio do Tigre, aqui nas proximidades do Parque Ivan Orestes Bonato. Uma correnteza bastante forte, né? E aqui até uma situação diferentemente do Rio do Tigre. Ali na Passarela da Ilha, eu fiz também um outro vídeo que vai correr daqui a pouco nos nossos portais de notícia. E lá no Rio do Tigre, uma situação lá na Passarela da Ilha, uma situação mais até tranquila, dá para se dizer, porque o rio, obviamente, claro que subiu, mas ele corre, ainda tem aquela correnteza forte, né? Mas está dentro do seu leito. Já aqui nas proximidades do Parque Ivan Orestes Bonato, quem olha aqui se assusta, porque a correnteza está bastante forte nesse momento. E é um ponto, inclusive, onde já deu problema em anos anteriores, em outras chuvas. Então, é um ponto crucial, um ponto delicado. Aqui, eu fiz questão, inclusive, de estar aqui justamente para acompanhar. Bom, ter a chuva, como você falou agora há pouco, inclusive, ela deu uma trégua, né? E essa trégua, ela acaba, de certa forma, amenizando algumas situações, aquelas situações de momento, né? Por exemplo, ruas alagadas, como a gente teve imagem em frente à prefeitura. Por exemplo, a situação já normalizada, porque ela acaba escorrendo rápido quando a chuva para. Então, quando a chuva parou, algumas situações pontuais, elas acabam já melhorando de imediato. Obviamente, eu conversei agora, inclusive, com a Lucie Eberle, ela que é responsável pela defesa civil aqui de Joaçaba, até perguntando a ela, questionando a ela sobre alguns problemas pontuais que, por exemplo, poderiam ter ocorrido aqui em Joaçaba. Ela me passou que em nível de defesa civil, nenhum problema. Os problemas que ocorreram em Joaçaba até o presente momento são literalmente os problemas relacionados à infraestrutura. Boca de Lobo, né, aquela chuva torrencial que a Boca de Lobo acabou não dando vazão, acabou invadindo algumas casas. Nessas situações, né, que a prefeitura, nesse momento, está trabalhando o pessoal da infraestrutura para sanar esses problemas pontuais que acabaram ocorrendo. Mas vamos torcer, né, Mário Monteiro? O rio subiu, inclusive, a Defesa Civil está monitorando. De ontem para hoje, ele subiu em torno de 1 metro. Nós estamos aqui com 4 metros e meio, aproximadamente, com o rio acima, o Rio do Peixe, né? Acima do nível, lembrando que a nossa cota de atenção é 7 metros, né, que a gente começa a ficar preocupado. Nós tivemos, ela me falava inclusive que em Rio das Antas, Rio Bonito, né, são rios que acabam despertando atenção e que a gente precisa ficar atento, e extravasaram, né, saíram da sua cota, e por isso há esse monitoramento. Com essa trégua na chuva, obviamente que a gente sabe que a previsão do tempo tem previsão de chuva ainda para hoje e tem previsão de chuva ainda para amanhã. Tomara, né, Mário Monteiro, que ela pare, que ela dê uma segurada, que aí a gente provavelmente já tem

0: material, Amarildo, tá?
1: Uhum. Essa é a situação. Então, os problemas maiores são bocas de lobo, é isso, prefeito?
0: Boca de lobo. Felizmente, nenhum problema mais acentuado. É óbvio que, por menor que seja o problema, para a pessoa atingida, sempre é um problema importante, né? E a gente precisa se preocupar. Mas são problemas que a gente enfrenta habitualmente quando tem-se chuva volumosa. E eu até aproveito a audiência do seu programa, Marildo, para citar aqui que nós temos já licitado quase 6 milhões de reais em tubulação nos bairros e na área central, já está licitado, abriu a licitação dia 15 de junho. E também temos já os recursos apurados para executar essas obras. Cito como exemplo, frente da BRS, Rua Santa Catarina, que está na iminência de iniciar a obra, Rua Carlos Gomes, Volta do Maurício, bairro São Vicente, e assim problemas pontuais também estão nessa lista, né? Infelizmente, a gente fez o planejamento, fez os orçamentos, fez a licitação, ou melhor, correu atrás dos recursos e fizemos a licitação, né? Repito aqui a palavra, infelizmente, chove antes da gente poder executar. Agora estamos com tudo pronto e aguardando a entrada dos recursos para a gente investir mais de 5 milhões em drenagem nos bairros e no centro da nossa cidade.
1: Carlos Gomes, é um problema pontual, toda chuva que dá é problema para os moradores. Alguma situação que possa ser feita agora, prefeito?
0: Agora a gente está fazendo, como eu falei, né, Amarildo, paliativo, mas estamos com os recursos assegurados e a licitação feita para a gente resolver de uma vez por todas o problema na Carlos Gomes e na Rua Santa Catarina, tá? Como falei, hoje o problema da água passando pela rua é um problema sério, a gente precisa dar o devido valor, porém é o que nós temos no momento, é paliativo, né? Destruir alguma coisa, fazer água voltar para o curso do rio, mas reafirmo aqui, Amaril, a solução definitiva deste problema está há poucos dias já, poucos, né, meses, porque já temos dinheiro e já temos a licitação pronta para resolver esse problema.
1: Prefeito Ronaldo, qualquer coisa à disposição, a Rádio Catarinense, bom dia para o senhor, tá?
0: Sem dúvida nenhuma, também coloco a inteira disposição de vocês, tá, Amarildo? Peço encarecidamente, lamento, mas peço mais um pouquinho de paciência, porque está na iminência de ser resolvido grande parte de todos esses problemas aí que assolam a nossa cidade há muito tempo já.
1: Que boas notícias e, em definitivo, né? O que é bom, os moradores agradecem. 9:20 da manhã.
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1: Aê, meus amigos queridos, minhas amigas, e amanhã continua de informação, né? Mas graças a Deus tá tudo certo, né? Dos males o menor, o pessoal tá trabalhando, é questão de infraestrutura. Qualquer informação, você tem em nossas redes sociais.

0: aqui na programação da Catarinense e nossas edições de notícia. Nossa equipe de jornalismo atualizando e informando você, sempre prestando serviço. 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
1: É isso aí, galera do meu coração, vamos juntos, 9:28. Hoje vamos deixar um programa para prestação de serviço, né? Para informação, para você que nos acompanha, vamos fazer umas brincadeirinhas rápidas aqui para você ganhar ingressos pro Bar Fácil, que vai ter uma festa dos atuais Chiquito e Bordoneio em Erval Velho, né? Então vou sortear ingresso aqui, então a gente vai fazer umas brincadeiras legais. Eu lembro que nossa equipe de jornalismo circula pela região trazendo todas as informações, o que é cobertura fotográfica em nossas plataformas digitais da Catarinense Oficial. E notícias aqui na Catarinense, a gente vai atualizando você o tempo todo. Mas não é para alarde, não é para problema nenhum, não queremos colocar nenhuma pressão, né? Mas apenas problemas pontuais que precisam ser resolvidos e a gente vai prestando esse serviço para o nosso ouvinte, nos prevenindo para outras chuvas que vêm por aí, né? 9:30 da manhã agora.

9h32 da manhã, que música linda, maravilhosa, né, Samuel Rosa? Rio dentro do mar, que maravilha. Super obrigado pelo carinho, minha gente. Vamos fazendo uma grande manhã de quarta-feira com a Catarinense, a sua rádio, a Casa da Alegria, da Música e da Informação.

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1: Além da vitória da Noruega, França e México também avançaram com autoridade. E os mexicanos confirmaram a vitória em um jogo que foi quente até o final. O equatoriano Piero Incapié acabou expulso aos 95 minutos após uma situação enquadrada no protocolo antirracismo da FIFA. A medida chamada Lei Vini Júnior busca coibir atitudes discriminatórias. O protocolo indica a expulsão imediata. Nesta quarta-feira, a bola volta a rolar com Inglaterra e República Democrática do Congo e a Bélgica contra o Senegal, além dos donos da casa, Estados Unidos, e enfrentando a Bósnia e Herzegovina. Eu sou Melina Calduro, em Nova Jersey, pro Caerte em Campo.
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8: Vamos nessa, 9 horas 38 minutos da manhã. Oi, dona de casa, bom dia. Oi, secretária do lar, bom dia. O tempo não tá com carinha de boas amigos, não, né? Olha pra fora aí. Não tá nada feliz hoje. Barbaridade, gente. Alô, taxistas. Alô, motoristas e aplicativo. Você aí do restaurante, você da cozinha, preparando o almoço de mais um dia. Obrigado pelo rádio ligado, né? Você que tem a Alexa ligado, você que nos acompanha nas redes digitais. Obrigado pelo carinho. São 9h38 aqui no Programa da Alegria hoje. Que tal essa aqui, ó? Zé Henrique e Gabriel.

0: Valeu, que coisa mais linda no programa da alegria. Olha, minha gente, nós temos uma doguinha para adoção, né? Ela apareceu no Jardim Cidade Alta ontem ainda, e aí apareceu pessoas para adotar, mas não deram as caras. Então, você quer adotar porte médio, muito linda ela tá olhando aqui, pretinha, com amarelo embaixo, né? Aí você imagina numa noite como essa, onde a coitadinha passou a noite, né? Então, uma família que queira adotá-la, cuidar, né? Uma cachorrinha muito bonitinha. Você entra em contato, nós passaremos o WhatsApp da pessoa que pode ajudar a você pegar essa cachorrinha onde ela estiver, tá? Onde ela está, aí você pode buscar. Combinado? É isso aí. Onde tem três, pode caber mais um também, né? Enquanto nós não achamos alguém para adotar, né? A senhora disse assim: Amarildo, eu já tenho três cachorrinhos adotados aqui. Que coração bom, né? Mas dá para pegar essa aí também e segurar ela. Segura que nós vamos achar um lar para alguém adotar aí. Se você quiser adotar, tem um coração bom, mande o WhatsApp para mim aí, tá? Coração bom, fechado. 9h43 da manhã. É isso aí, meus queridos. 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

0: Isso aí, meus amigos, e agora uma brincadeira rápida aqui no programa da Alegria, valendo 3 ingressos para a Festona dos Atuais, Mais Chiquito e Bordoneio em Erval Velho, nesse dia 4. Os 3 primeiros áudios legais que chegarem agora, 3 contando, 1, 2, 3, vão ganhar ingresso para se divertir em Erval Velho nessa mega festa. Vamos ver se a galera tá bem antenada. Enquanto isso, hoje é dia do reggae, né, Dalcio Martins? Tem um ouvinte aí que tá falando com a gente sobre o reggae. Diga lá, meu irmão.
1: Bom dia, Maria, tudo certo? Falando em estrada, nós estamos nela, escutando a catarinense aí. Se puder, não sei se pode nesse horário largar a música do Jimmy Cliff, que hoje é o dia do reggae. E depois da chuva e a escuridão, vem a recuperação, né? O cara que escreveu a música aí, o Johnny Mash, eu acho que escreveu, estourou na voz do rei do reggae, né?
0: Johnny Cash, né? A gente só não localizou o nome da música certa que tu quer ouvir, tá? Mas vamos rodar um Jimmy Cliff aí para homenagear o Dia Mundial do Reggae. Valeu, Serjão! Obrigado, querido. Bom trabalho aí, tá? Se cuide.

0: Cliff Ribbon em mim. Hoje é o Dia Mundial do Reggae. Essa música que tem aquele jeitinho, aquela malevolência, aquele ritmo gostoso. É isso aí, galera de Campos Novos. Obrigado pelo carinho, pela audiência. Tamo juntos. Já já tem muito mais catarinense pra você na nossa manhã.
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5: Isso aí, meus amigos queridos, minhas amigas, aquele abraço para quem tá de passagem pela região de Joaçaba, nas SCs, nas BRs, pelo interior, né? As estradas ficam mais lisas, mais perigosas, toda atenção, todo cuidado, e vamos juntos pela nossa quarta-feira, né? Dalceu Martins, daqui a pouquinho teremos as notícias da manhã com Marcelo Santos e a equipe de jornalismo, e agora, para essa gente maravilhosa, oi, bom dia, aqui é o penteado de Nova Beleza, Piratuba, gostaria de ouvir a Lana Tavares, vamos lá.

0: E aí está, né, gente? 10:01 da manhã, programa da Alegria. Amanhã, de quarta-feira, vem aí o jornalismo. Daqui a pouquinho a gente volta no programa da Alegria, só pra você.
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0: Vamos lá, Marcelo, bem-vindo, bom dia.
2: Bom dia, Mário Monteiro. Mais de 8 mil pessoas morreram em ações policiais no Rio de Janeiro desde 2019. Os dados são da rede de observatórios que divulgou ontem um boletim sobre o impacto da violência contra populações pretas em 9 estados. O levantamento feito pelos pesquisadores, a partir de dados fornecidos pelas Secretarias de Segurança Pública, que apontou ainda que negros têm 6 vezes mais chances do que brancos de morrer durante operações policiais. Profissionais do Serviço de Atendimento Móvel de Urgência em Santa Catarina foram alvos de quase 600 ligações de importunação entre janeiro e junho deste ano. Segundo o levantamento, foi divulgado pelo órgão nesta semana. Os telefonemas incluem trotes, ameaças, xingamentos e até assédio sexual. Conforme o SAMU, as situações geram angústia e nervosismo em trabalhadores, além de afetarem o fluxo de atendimento das equipes. A Comissão de Direitos Humanos e Família da Alesc deu parecer favorável ao projeto de lei que garante a permanência de acompanhantes para pacientes com transtorno de espectro autista e demais pessoas com deficiência em ambientes hospitalares como UTIs e UPAs. O texto aprovado assegura o direito à permanência do acompanhante em tempo integral, tanto em unidades de saúde pública quanto privadas credenciadas ao SUS, desde que preenchidos alguns critérios regulamentares.
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2: O México segue firme e forte na disputa da Copa do Mundo. Na madrugada de hoje, impulsionado pelos mais de 80 mil torcedores presentes no estádio Azteca, os anfitriões tiveram um início de jogo praticamente perfeito. Não tomaram conhecimento do Equador e venceram por 2-0. Agora os mexicanos aguardam o confronto entre Inglaterra e República Democrática do Congo para conhecer o seu adversário nas oitavas de final da Copa do Mundo. Eram estas as informações. Segue na Catarinense o programa da Alegria com Amarildo Monteiro. Da redação, Marcelo Santos.
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0: E aí, 16 da manhã, depois das notícias, estamos de volta. O interior também tem suas dificuldades nesse sentido bonitinho também, né? Lá o pessoal vivendo um drama de alagamento. Prefeitura Municipal já está ciente do problema, né? Obrigado ao Thiago Felipe pela audiência. Tudo de bom, tá, Thiago? Obrigado pela carona aí. Vamos juntos. O pessoal também está nos falando aqui de problemas que acontecem no bairro Santa Teresa, no final da rua. Já passamos o problema à Prefeitura Municipal para fazer a averiguação, né? Para ver qual é que é a situação, aquele riozinho ali, quando sobe naquela pontezinha no final do bairro ali, não é moleza, né, Adalcio Martins? É complicado, talvez até um muro de contenção. O pessoal da casa vai ter que fazer ali, onde há a cerca da casa, né? Fazer o quê? Faz o muro mais alto de contenção para não haver problema de alagamento, né? Aí o pessoal sofre menos. Mas é delicado aquele local? É. Talvez o rio precisasse de um alargamento ali, né? De um, aprofundar o rio, um trabalho nesse sentido. E a prefeitura vai ter que ter algumas medidas, né? Se com essa chuva deu todos esses probleminhas pontuais, imagina quando tivermos mais dias de chuvas pela frente aí. São 10:07. Obrigado sempre por você estar aqui no Programa da Alegria. Começando mais uma hora, né, Dalsa? Que tal, Jean e Giovanni? Essa aqui é pro nosso amigo Pedro Amalcabúrio, que tá ouvindo lá no bairro Jardim. Não, é no bairro Jardim José Rupi, né, Dalsa Martins? Grande Pedrão e a família, tá aí, meu irmão.

0: 11 minutos, então, é Pedro Leocádio, né? Estamos errando o nome do nosso amigo, tá louco, Pedrão, brincadeira, né, querido? Obrigado aí, boa manhã, tamo junto, na Catarinense sempre, bom dia! 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É isso aí, a gente volta já.
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1: É isso aí, galera do bem, 10:18 da manhã no programa da Alegria. Isso aí, manhã de quarta-feira, vamos juntos. Pra gente do interior, muito obrigado pelo carinho. Vamos levando alegria na manhã catarinense, um oizinho também. Pra galera da construção civil, né, meus queridos? Zé Felipe e Ana Castela já estão no outra, né? Então vamos ouvir aí.

0: É, tá aí, Ana Castela, gente, e o Zé Felipe no programa da Alegria, 10h21 da manhã. Vamos em frente, minhas queridas amigas, meus amigos, falando de coisa boa, né? 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
3: O grupo A La Carte surgiu na Alemanha no final dos anos 70, no auge da era disco, e rapidamente conquistou o público europeu com seu estilo dançante e letras divertidas. Formado por três cantoras talentosas, o grupo se destacou com sucessos como Doctor Doctor, uma música cheia de energia que brinca com o tema de curar o amor. E logo se tornou um clássico das pistas de dança. Apesar de seu sucesso, o grupo encerrou suas atividades no final dos anos 80, mas deixou um legado que ainda hoje embala festas e continua a ser lembrado como um símbolo da música disco. Agora, no momento saudade, A La Carte, Doctor Doctor.

0: Isso aí, 10h31 da manhã, à la carte. Ah, pegamos essa no fundaço do baú, né, Dalcio Martins? Bela saudade, a gente volta em instantes.
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Isso aí, gente, 10h36 da manhã no programa da Alegria, né? Tempo bacana, tudo certinho no planeta Terra. Deixa eu mandar um oizinho lá pra Castelhano, né? O vampiro. Como é que tá, vivente? Curtindo a gente aí, grande ouvinte da Catarinense. Um abraço é do Pinga Fogo pra você aí. Então, muito obrigado, meus amigos queridos. Você na sintonia aí também, obrigado pela audiência, tá? E é pra eles que a gente toca modão agora no programa da Alegria. Bom dia, Marildo. Queria pedir uma música. Pião apaixonado de Rio Negro e Solimões. O nome é Eduardo Maurício Chiesa de Luzerna. Vamos ouvir então. Medo do Espelho. É essa aqui é o nome da música, né? Só para retificar.

0: Isso aí, galera, que bobo fui eu. Valeu, 10:40 da manhã no programa da Alegria da Alça Martins. 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

Eu tenho agenda do aniversariante, meus queridos. É, vamos celebrar o seu aniversário. Mandar um abração para minha gente do bairro Santo Antônio. Muito obrigado pelo carinho, né? Mandar um oizinho também para o pessoal do bairro Nossa Senhora de Fátima. Tamo junto, né, do seu Martins. E essa aqui, hein? Ah, ah, ah. Amadão Batista. Louco, vamos ouvir aí.

E aí está, galera, 10h48, Amadão Batista detonando no programa da Alegria. O que que a gente vai fazer agora, hein, Dom Seu Martins? Ir para os comerciais e quando voltarmos, vamos celebrar o seu aniversário. Não saia daí.

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8: De volta, 10h53 da manhã, chegou a hora da Alceu Martins, vamos celebrar.
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8: Isso aí, parabéns hoje, com todo amor e carinho, a senhora muito amada, dona Diles Maria Moritz, 85 aninhos de vida, das filhas dona Danusa e Omara, netos Murilo Júnior, Estefano, Marina, né? Neta emprestada, mas é sempre neta, o Thales também, o genro Eliseu, os amigos do bairro Santa Teresa, do grupo Estrela Dalva, que Deus abençoe a senhora, tá, dona Diles? Com muita saúde, esse é o nosso desejo. Que Deus abençoe, pessoa muito, muito iluminada, que Deus lhe dê sempre o melhor. Patrick Galvão de Oliveira está de aniversário hoje, né? Quem oferece com todo amor do mundo são os pais Ederson e Indianara e o mano Kaique, oferecendo para ele aí pelo aniversário, com todo o amor do mundo, todas as bênçãos, toda a proteção divina, que só coisas boas aconteçam no seu dia. Também na agenda do aniversariante, nós queremos abraçar nesse dia, com todo o carinho do mundo, a todas as pessoas, né, que completam mais um aniversário e às vezes não conseguem entrar em contato com a gente. Isso é bem comum, né? Então, parabéns para vocês aí. Também gostaria de colocar na agenda do aniversariante, na bênção hoje, Amarildo, de seu pastor e que está de aniversário. Quem oferece é a irmã Nádia, o cunhado César e o afilhado Gabriel. Bom dia, pessoal da Catarinense. Ótima quarta-feira. Gostaria de colocar na agenda hoje Adriano Luiz Canal. Que Deus o abençoe. Abraços de Letícia, Welter e toda a equipe da Casa das Bicicletas Proner. Dona Noralice Moraes de Bicaré está oferecendo para a sobrinha Caroline Moraes Cardoso, que está de aniversário, né? Com todo o amor do mundo. Josiane Mara Funes, de Santa Clara Baixa, hoje aniversário também do esposo Fernando, filhos Emanuel e Wesley e toda a família. Silvia Gonçalves recebe o carinho do esposo Claudir Maia, que Deus o abençoe e conceda todas as bênçãos do mundo, né? Toda a felicidade aí. E nós queremos homenagear na agenda do aniversariante a todos. Parabéns e felicidades. E hoje vamos ouvir e vamos cantar então com Jorge Mateus. Tem que sorrir.

0: Sonzeira, né, gente? Jorge Mateus tem que sorrir. E agora nós vamos a uma homenagem, né, especial, uma pessoa que hoje está de aniversário, carinha de toda a família, né? Hoje nós queremos celebrar o maior presente que Deus poderia ter nos dado na vida. Você é a mulher que admiramos, nosso maior exemplo de força, amor e generosidade. Dona de um coração imenso, daqueles que nunca medem esforços para estender a mão, acolher, cuidar e fazer o bem. Nossa rainha, nossa fortaleza, nossa vida. Em você, encontramos a melhor esposa, a mãe mais dedicada e a avó mais amorosa que poderíamos desejar. Obrigado por cada renúncia, cada abraço, cada conselho e cada oração, e por fazer da nossa família um lugar onde o amor sempre encontra espaço. Se hoje somos quem somos, é porque tivemos o privilégio de crescer ao lado de uma mulher extraordinária. Que Deus continue abençoando a sua caminhada, concedendo muita saúde, paz, alegria, muitos anos de vida, para que possamos continuar desfrutando da sua presença e de seu amor. Feliz aniversário, que o seu dia seja tão lindo quanto o bem que você espalha por onde passa. Nós amamos você infinitamente. Com amor do esposo Aldemar, seus filhos Raíra, Ramon, Guilherme e Natália e os netos amados Bernardo e Eloá. Que Deus abençoe, né? E que tudo possa acontecer de bom na sua vida. Tá aí então, né? Tá feita a homenagem para a mãe que hoje completa aniversário. Valeu. Parabéns e felicidades. E claro, tem parabéns aqui pra gente, né? Porque quem não? Tem um parabéns aqui na nossa agenda de hoje. Parabéns pra você, mil felicidades. Parabéns pra você. Valeu, é isso aí, 11:02. Parabéns, mãe da Raíra Voltolini. Valeu. Galera, tem que mandar o nome, né? Me ajuda aí, vocês me quebram assim. Depois de uma homenagem bonita dessa, tá louco, eu volto já.
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E aí, galera do bem, tudo certo? Chuva na sua quarta-feira e vamos que vamos, né? Com aquela alegria, com aquela energia boa e maravilhosa de mais um dia, de mais uma manhã catarinense, de mais um show de bandas no programa da alegria. Que você tenha um dia abençoado, cheio de coisas boas, na rádio que tem a melhor vibe. E para começar, vamos bailar, né? Essa música é linda, aí está para você. JM cantando com momentos, sobe o som.

0: Pote de creme na Catarinense Real do Paraná. Quem pediu foi Dona Marisa.
1: Bom dia, Marildo Monteiro. Quem tá falando é a Mari, do Lado Oeste.
0: Fala, amiga.
1: Eu depois manda aquela música, Pote de Creme, com a banda Real do Paraná. Que roda. De banda.
0: Tá aí.
1: Pra mim, tá bom?
0: Tá ótimo. Rodamos aí, né?
1: Bom
0: ouviu?
1: Dia pra vocês aí, da Rádio Catarinense.
0: Pra senhora também, querida, tudo de bom. Galera, eu tenho que falar aqui, né? Sabe que às vezes dá um branco na cabeça da gente, né? Coisa da idade, vai fazer o quê, né? O tempo passa, sabe como é que é? Daí você tenta lembrar na hora, não consegue. Família acaba esquecendo de botar o nome, mas a homenagem linda e maravilhosa que foi enviada antes pelo esposo Aldemar, pelos filhotes Raíra e Ramon, Guilherme e Natália, né? Que são filhos emprestados, e os netinhos Bernardo e Eloé para Dona Marisete Voltolini, lá de Luzerna, que hoje completa mais um ano de vida. Que Deus abençoe sempre, com muito amor, com muito carinho, toda a felicidade do mundo, viu, querida? Tudo bom. Agora ficou tudo certo aqui no Show de Bandas.

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0: 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Eu volto daqui a pouquinho.
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1: Beleza, já ganhou. Só passar na rádio com o documento e retirar, tá, dona Irene? O segundo tá aqui, ó.
2: Bom dia. Meu nome é Benjamin, gostaria de ganhar os ingressos ali para Herbal Velho, dia 4.
1: Beleza, Benjamin Paz foi o segundo. O terceiro foi o Antônio Varela, tá? Ele disse que o celular dele não funciona, mas foi o terceiro que chegou aqui, então vai ganhar. O quarto é esse aqui, ó.
3: Bom dia, Marildo, tudo certo? O Zezinho aí de Catanduvas. Manda pra nós aí a banda São Francisco aí, camisa manchada aí, bicho velho. Deus abençoe a tua equipe, você aí, cara. Deus abençoe todo mundo aí. Coloca a gente aí no sorteio aí dos atuais e o bordoneio. Positivo, bicho velho?
1: Positivo. José é o nome dele. Com documento, retira na portaria da rádio, viu, gente? Esses ingressos estão disponíveis aqui na rádio. Valeu! Aí sim, deixa eu mandar abraços agora pra turma que nos acompanha, está ouvindo o programa longe pra danar, né? Lá nas Minas Gerais. Que maravilha, deixa eu mandar um oizinho aí, Amarildo, estamos aqui ligadinhos na Catarinense, tocam atuais pra nós, por favor. Claro que vamos rodar, né, gente? Elisandra, toda a família aí, um abraço grande pra vocês, viu, queridos? E aí está, Os Atuais, música que eu curto demais, essa música dos Atuais aí. Só deixa eu achar aqui um negócio aqui, porque que houve aqui? Deu problema aqui, né? Então tá, agora sim, Os Atuais, subindo o som, vamos cantar.

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4: 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E aí, vamos continuar atendendo a galera mais querida do mundo? Vamos lá, né? Pessoal que pede música aqui no Show de Bandas. E aí, Amarildo, beleza? Oferece música pra minha esposa Eleandra, diz que amo muito. Banda Destaque Nacional. Maravilha, quem mandou pra gente aqui foi o Romário, craque de bola. Valeu, Romário, obrigado pela audiência aí, tudo de bom pra você, tá, querido? Fala, Nelson, como é que tá a vida? Bom dia, querida.
5: Bom dia, Marilda Monteiro, bom dia. Tô com a música dos atuais, pra todo mundo que estiver ouvindo a Rádio Catarinense subir. Rodei pra antes, ficar um dia mais alegrinho. Uhum. Mais alegre do que tá.
4: Melhor, né?
5: E pra vocês aí da rádio.
4: Tá bom, querida, obrigado. Abração pro Beisola, né? Como é que tá, Beisola? Beleza, irmão? Obrigadão sempre pela companhia aí, né? Dona Lúcia, como é que tá, Dona Lúcia? Tudo certinho, tudo na Santa Paz. Muito obrigado, Tati Oliveira, ouvindo a gente. Muito obrigado pelo carinho também. E vamos juntos, né? Quero mandar um abraço aos meus amigos Elaine e seu Valdir, em Campo Belo do Sul, oferecendo uma música do Brilha Som, né? Tudo de bom pra vocês. Chuva aqui, né? Aí, bastante chuva, meu Deus, chove por tudo quanto é lugar, pelo amor de Deus. Vamos ouvir primeiro o Destaque Nacional.

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3: Muito bem, já estamos de volta. O pessoal pediu uma música dos Montanari que tá procurando aqui. Achei uma aqui, ó. Vamos ver aí. Quero mandar um abração, deixa ele falar, né?
4: Bom dia, Marildo. Aqui o Carlos de Piratuba, motorista da saúde.
3: Opa, irmão.
4: Tô em casa aí, amanhã inteira ligada na Catarinense.
3: Ê, garoto.
4: Manda uma música dos Montanari. Um abraço.
3: Abraço, queridão, pra você e toda a família aí, tá? Montanari é bom pra danar, né? Quem é que tá falando comigo aqui?
5: Opa, eu tinha pedido uma música aí pra minha esposa aí de Santa Clara, que ela tá de aniversário hoje. Pode ser aquela Alô Segurança mesmo. É a Josiane Mara Funes aí. É o Fernando, marido dela, que tá mandando. Obrigado.
3: Valeu, Fernando. Obrigado pela participação e pela audiência aí, querido. Tudo de bom, né? Tamo junto. Deixa eu ver qual é a música que eu vou rodar agora. Ah, Brilha Som. Vamos ouvir então Brilha Som aí, ó.

0: Bacana, né, gente? Música super bonita aqui na Catarinense. Valeu! 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
4: Daqui a pouquinho a Santa Benção, depois o Grande Jornal, né, gente? 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Vamos aí, quase na finaleira do programa agora com Passarela.

0: Tá na hora de se mandar, né, meus queridos? Valeu o carinho, valeu a audiência maravilhosa. Foi uma manhã incrível, né? Que passamos juntos aqui na Catarinense. Fique com a gente, vem aí a Santa Bênção, depois o Grande Jornal e a Tarde Catarinense com muitas atrações para todo mundo. Fiquem com Deus e até às 4:30 no Rádio Saudade.
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0: A santa bênção de hoje, Altair dos Santos, para mãe Ivanir, Jacques, pai Ayrton, irmãs Neide, Márcia, Marta e toda a grande família. O Henrique para o Nicolas pelos 7 aninhos hoje, em memória de José Trevisol e a pedido também de Nossa Senhora das Graças, o Divino Espírito Santo e Frei Bruno, por graça alcançada, em nome de Dona Terezinha Trevisol. Para as famílias Thomas e Rama, né, todos os vivos, os falecidos da família, a bênção em nome de Roseli Thomas Rama. Para Diles Maria Muritz, 85 anos hoje, filhas da Nusa e Omara, netos Murilo, Júnior, Estefano, Marina e Thales. Também a santa bênção de hoje sendo oferecida aqui na Rádio Catarinense para Patrick Galvão, que está de aniversário. Quem oferece com todo carinho é os pais Ederson, Indianara e o mano Kaique, oferecendo para ele a santa bênção. Para as pessoas enfermas internadas nos hospitais, a bênção também é dedicada nesse momento aqui na Rádio Catarinense e doentes em casa também. O esposo Odemar, os filhos Raíra, Ramon, Guilherme, Natália, os netos Bernardo e Eloá, para dona Marisete Voltolini, que hoje completa aniversário. Também a santa bênção de hoje para Disseu Pastore, pelo aniversário que oferece a irmã Nádia, cunhado César e o afilhado Gabriel. A bênção Adriano Luiz Canal, oferecimento da Letícia Welter e de toda a equipe da Casa das Bicicletas Proner. Dona Noralice Moraes de Bicaré para Caroline Moraes Cardoso, pelo seu aniversário no dia de hoje. Para Jussiane Mara Funes, em Santa Clara Baixa, do esposo Fernando, filhos Emanuel, Wesley e toda a grande família. Para Silvia Gonçalves, de Claudir Maia, seu esposo e família. Também a bênção para Onira Basqueira, que está passando por uma cirurgia nessa data. Para que tudo corra bem, pedimos ao Senhor Deus que abençoe. Vamos à bênção do Santo Papa João Paulo II.
3: Pai nosso que estais no céu, santificado seja o vosso nome, venha a nós o vosso reino, seja feita a vossa vontade, assim na terra como no céu. O pão nosso de cada dia nos dai hoje, perdoai-nos as nossas ofensas, assim como nós perdoamos a quem nos tem ofendido. Não os deixeis cair em tentação, mas livrai-nos do mal. Amém. Amém.

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4: Autorização para mulheres usarem spray de pimenta contra agressores é aprovada. Pais e especialistas cobram política de cuidado para jovens e adultos com autismo. El Niño intensifica chuvas e acende alerta para temporais em Santa Catarina. Assinada a ordem de serviço para a construção do espaço esportivo no loteamento Vila Cordazzo. Prefeito Sartori anuncia que fará apresentação de ações à comunidade referente a um ano e meio de gestão. Volume de chuvas eleva nível dos rios na região. Prefeito Ronaldo da Rosa atualiza a situação em Erval do Oeste. A administração municipal de Água Doce altera horários da 12ª caminhada ecológica em razão do Jogo do Brasil. Grave acidente na BR-470 deixa 4 vítimas fatais em Campos Novos. Quarta-feira, 1º de julho, temperatura na 15 marcando 20 graus. Boa tarde. Meio-dia, 2 minutos, está no ar mais uma edição do Grande Jornal da Catarinense, Antena 100 FM.
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4: Direto da agência PD Radar, as informações do tempo com Daniel Panobianco.
9: Nesta quarta-feira, um sistema de baixa pressão atmosférica avança pelo estado. Isso significa que pancadas de chuva com trovoadas associadas não estão descartadas, além de rajadas de vento. Estas instabilidades serão potencializadas até o final do dia pela propagação de uma nova frente fria. E por isso, as temperaturas entram em declínio acentuado mais uma vez. Nesta quinta-feira, ainda tem previsão de chuva sobre a nossa região, mas conforme o ar frio polar mais intenso avança, a condição para precipitação vai diminuindo, o vento fica cada vez mais forte e aquela sensação de frio também. A sinalização para a formação de geada na madrugada de sexta-feira em grande parte do estado, sendo que em alguns municípios, como é normal nesta época do ano, marcas negativas de temperatura são possíveis. Esse tempo mais firme com ar bastante gelado vai durar pouco tempo. No domingo, dia 5, outra frente fria vai chegar à nossa região, trazendo condição para mais chuva e mantendo aquele friozão de inverno. Temperatura máxima hoje de apenas 20 graus, mínima despencando ao final da noite desta quinta-feira para apenas 5 graus em Frei Rogério, Ervaldo Oeste, Ibiã, Bicaré, Ipira e Joaçaba. Daniel Panobianco, da agência PD Radar, com exclusividade para Catarinense.
4: O Senado aprovou ontem um projeto que autoriza a comercialização, posse e aquisição dos chamados spray de pimenta, dispositivos que emitem substância capaz de conter o agressor temporariamente. Pelo texto que segue para a sanção presidencial, a autorização será concedida automaticamente às mulheres com mais de 18 anos e será condicionada à anuência do responsável, no caso de adolescente com idade entre 16 e 18 anos. Os detalhes com o repórter Alexandre Campos.
10: As ações de enfrentamento à violência de gênero ganharão mais um reforço. É que o Senado aprovou o projeto da Câmara dos Deputados que autoriza a comercialização, posse e aquisição de aerossol de extratos vegetais para fins de defesa pessoal da mulher. Os chamados sprays de pimenta espalham substância capaz de conter temporariamente o agressor e possibilitar a proteção da usuária. Pelo texto, a autorização será concedida automaticamente às mulheres com mais de 18 anos e será condicionada à anuência do responsável no caso de adolescente com idade entre 16 e 18 anos. Um regulamento deverá definir as especificações técnicas, os limites de capacidade da embalagem, a concentração da substância e os padrões de segurança do conteúdo, sendo que os recipientes com mais de 50 mililitros serão de uso exclusivo de forças de segurança. Relator do projeto, o senador Laércio Oliveira, do PP de Sergipe, lembrou que além de fortalecer as políticas públicas de enfrentamento à violência contra as mulheres, o texto vai padronizar nacionalmente as regras, uma vez que Rio de Janeiro e Santa Catarina já contam com leis estaduais.
11: Essas práticas de feminicídio que a gente tem ouvido todos os dias nos deixam atônitos e muito preocupados, e a gente precisa criar mecanismos de segurança, de proteção da própria mulher. O parlamento está atento e vigilante para oferecer as condições para que elas tenham a proteção que merecem.
10: Pelo texto, o aerossol de extratos vegetais será de uso individual e intransferível e não poderá conter substâncias letais. A sua aquisição será feita mediante comprovação de idade mínima e autorização no caso de menor e apresentação de documento oficial com foto e de comprovante de residência. Também será exigida declaração de inexistência de condenação criminal por crime doloso cometido com violência ou grave ameaça. O projeto, que segue para a sanção presidencial, ainda cria o Programa Nacional de Capacitação em Defesa Pessoal e Uso de Instrumentos de Menor Potencial Ofensivo para Mulheres, com aulas sobre o manuseio e uso do spray de pimenta, os limites legais da legítima defesa e violência doméstica. Da Rádio Senado, Alexandre Campos.
4: Obrigado, Alexandre. Em seminário realizado na Câmara dos Deputados em Brasília, pais e especialistas cobraram uma política de cuidado para jovens e adultos com autismo. A repórter Maria Neves ouve o debate.
12: Em seminário sobre autismo e famílias atípicas na Câmara dos Deputados, os participantes reivindicaram políticas públicas de suporte a pessoas com autismo por toda a vida. De acordo com a mãe de pessoa autista com elevada necessidade de apoio, Dulcelene Cidreira, atualmente o atendimento oferecido pelos órgãos públicos acaba quando a pessoa chega à adolescência.
13: O meu filho hoje, ele tem 14 anos. Diante da sociedade, ele é um homem, mas é um homem com mentalidade de criança. Hoje a sociedade não vê mais a crise dele como birra, mas vê como uma ameaça. Por isso eu vim fazer pedidos urgentes. Política para adolescente autista. CAPS com terapia e acolhimento, que não para na criança quando ela completa 12 anos. Porque a maioria dos lugares, quando a criança completa 12 anos, é como se o autismo dele tivesse sido curado.
12: A criadora da Rede Brasileira de Inclusão da Pessoa com Deficiência, Flávia Pop, explicou que a instituição nasceu justamente para ajudar a suprir essa lacuna de suporte do Estado a adultos com autismo.
14: O Instituto nasceu da angústia de quando termina a fase escolar, nós não vimos nada. Como é que no momento em que, na vida de um jovem, o horizonte se expande e a gente pensa no futuro e faz projetos de vida, por que que um jovem autista, nesse momento, a porta se fecha? Se é nesse momento que a gente tem que rever as políticas, dar continuidade, romper a roda da dependência, começar a girar no sentido da independência.
12: Uma das principais lacunas para que pessoas neurodivergentes vivam com autonomia, segundo Flávia Pop, é a falta de moradias adequadas. A ativista relatou que atualmente o Sistema Único de Assistência Social conta com 275 residências, cada uma com capacidade para abrigar 10 pessoas, o que soma 2.750 no total. No entanto, ela lembra que o último censo do Instituto Brasileiro de Geografia e Estatística, de 2022, apontou que o país tem 2 milhões e 800 mil pessoas com transtornos mentais. Presidente da Comissão de Defesa dos Direitos das Pessoas com Deficiência, que organizou o debate, o deputado Rodrigo Hollenberg, do PSB do Distrito Federal, adiantou que vai sugerir ao governo a criação de um grupo de trabalho para propor políticas públicas para adolescentes e jovens com autismo. O parlamentar também afirmou que vai acompanhar de perto a implantação das políticas públicas voltadas às pessoas com deficiência.
15: Eu vou determinar a minha equipe para que a gente possa pregar o programa Viver Sem Limites e as diretivas também do Ministério da Saúde, e a gente vai ficar acompanhando e cobrando permanentemente a implementação dessas políticas que nada mais são do que o cumprimento de uma legislação aprovada pelo Congresso Nacional.
12: De acordo com Flávia Pop, as dificuldades das pessoas com deficiência começam muito antes da adolescência. Ela ressalta que a avaliação biopsicossocial, que é a forma prevista em lei para diagnosticar deficiência, permanece uma enorme dívida do governo. E sem o diagnóstico, a pessoa não tem acesso a nenhum tipo de atendimento. A advogada especialista em direito à saúde, Juliana Rodrigues, reclamou que a Justiça do Distrito Federal, por exemplo, aceita somente laudo fornecido por médicos do Sistema Público de Saúde. No entanto, de acordo com a especialista, a fila para conseguir consulta com o neuropediatra no SUS pode passar de 2 anos. Da Rádio Câmara de Brasília, Maria Neves.
4: Obrigado, Maria. El Niño intensifica chuvas e acende alerta para temporais em Santa Catarina. Defesa Civil projeta um trimestre com acumulados acima da média e temporais antecipados para os próximos meses. Confira na reportagem de Carol Denardi.
16: O auge do inverno catarinense costuma ser marcado por dias mais secos e frios de rachar. No entanto, o avanço do segundo semestre deste ano reserva um cenário bem diferente por conta da intensificação do fenômeno El Niño. O meteorologista da Secretaria de Estado da Proteção e Defesa Civil, Caio Guerra, explica o que esperar dos volumes de chuva para julho e agosto.
17: Com o fenômeno El Niño, a previsão indica que as chuvas devem ser mais frequentes agora no inverno. Então, os acumulados que normalmente ficam em torno de 100 milímetros no estado, tanto no mês de julho como agosto, a tendência é que fique um pouco acima disso por conta de uma frequência maior das chuvas.
16: O maior sinal de alerta está na força do tempo. O fenômeno deve antecipar os temporais de primavera, acendendo o sinal vermelho, principalmente para o mês de setembro.
17: Aí sim é um mês que a chuva já aumenta de forma bastante significativa do estado, e aí com o fenômeno El Niño, isso quer dizer que fica ainda mais intenso, então é um mês que a gente olha com bastante atenção, que as chuvas podem ser mais frequentes e aumentar aí o risco de alagamentos, enxurradas, isso em boa parte do estado, mas destacando sempre a região do oeste nesse período, que é onde a chuva costuma ficar um pouco mais frequente.
16: E se tem mais chuva e nebulosidade, o comportamento das temperaturas também muda. Caio Guerra detalha como fica a sensação de frio para este próximo trimestre.
17: Com o aumento mais frequente das chuvas, a gente já não tem esses períodos tão prolongados de tempo mais firme e essas massas de ar polares mais intensas. Então, não é que a gente não deva ter ainda frio, o frio ele continua. A gente deve ter episódios de frio intenso, mas gradualmente esse frio começa a ficar mais curto e não ser tão abrangente quanto a gente já tem observado. Mas, por outro lado, com períodos mais chuvosos e mais nublados, a sensação de frio aumenta no período da tarde.
16: Com esse cenário, o risco de neve em Santa Catarina é menor, já que o fenômeno exige uma combinação muito específica de umidade e frio intenso. Mas a Defesa Civil não descarta episódios pontuais e segue monitorando. De Florianópolis, da Rede de Notícias Acaerte, Carol Denardi.
4: Obrigado, Carol. A seguir do Grande Jornal, assinada a ordem de serviço para a construção do espaço esportivo no loteamento Vila Cordazzo. Prefeito Sartori anuncia que fará apresentação de ações à comunidade referente a um ano e meio de gestão. O volume de chuvas eleva nível dos rios na região. Prefeituras e Defesa Civil seguem alerta para quaisquer transtornos à população. São 12 horas e 15 minutos. Empresa que anuncia no rádio vende mais.
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6: Foi assinado na tarde de ontem a ordem de serviço para a construção do espaço esportivo comunitário no loteamento Vila Cordazzo, em Joaçaba. O ato foi realizado no gabinete do prefeito e reuniu representantes da comunidade, imprensa, secretários municipais e autoridades políticas. A estrutura será construída em uma área de 3.838 metros quadrados aproximadamente, um espaço amplo com diversas opções para toda a comunidade, conforme explica a secretária de infraestrutura, Nayara de Oliveira.
7: É um complexo esportivo que possui uma quadra de futebol, uma quadra de vôlei de areia, um parquinho infantil e área de convivência, projeto que abrange todas as normas de acessibilidade para trazer mais conforto, uma área de lazer aí para a população do bairro Cordazzo. Esse projeto é uma continuidade, né, de um projeto maior que busca levar essas áreas de lazer e esporte para os bairros do município. Então, hoje já é a terceira ordem de serviço que nós estamos dando, né? Nós já assinamos uma ordem de serviço para o bairro Armindo de Medeiros, outra para o bairro Brisas do Vale e essa agora chegou a vez do Vila Cordazzo ter seu novo espaço.
8: Tem todo esse planejamento montado das obras, quando que vai iniciar, prazo para finalização?
7: Exatamente, essa obra ela tem um valor aí de 1 milhão e 150 mil, né? Tem 10 meses para ficar pronta, a empresa tem 5 a 10 dias para iniciar a obra. E a gente tem previsão aí que esse cronograma se cumpra, foi bem planejado, é um projeto que foi estruturado ao longo de mais de um ano, com auxílio da comunidade, né? Foi um projeto que foi construído junto com a comunidade, eles estiveram junto com a gente aí, a associação. E também é importante mencionar o auxílio aí na intermediação da emenda do vereador Diego Bairros, que conseguiu a emenda no valor de 150 mil junto ao deputado Fabiano da Luz.
8: Além desse projeto, como você mencionou, existem outros projetos similares, um que já foi dado ordem de serviço, até mesmo lá no Brisas, e também no Armindo Aro. Existe algum empecilho para o lançamento, enfim, estão aguardando?
7: Não, na verdade, a questão do Armindo, a obra inclusive já está em andamento, toda a parte de escavação já iniciou. Nós demos essa ordem de serviço no mês de maio e ele ainda não foi lançado publicamente devido à agenda do deputado Pedro Czajk, que foi quem intermediou o repasse de 1 milhão e 500 mil reais para aquele local. Então, o município vai divulgar, inclusive, ao longo dessa semana, aí, essa obra, que é mais uma para essa administração seguir nesse objetivo, né, que é ampliar as áreas de lazer da cidade.
8: Além desses três parques, centros esportivos, mais algum no radar?
7: Tem sim, tem outros locais que nós estamos estudando.

0: Há projetos, inclusive, prontos, aguardando captação de recurso. E aí, na sequência, a gente vai começar a informar e divulgar onde serão os locais.
1: A obra do Espaço Esportivo da Vila Acordaz será executada pela Strata Engenharia de Joaçaba com prazo de conclusão de 10 meses. Maico Deitos, engenheiro responsável pela empresa, comenta sobre os encaminhamentos.
2: Essa obra, na verdade, é uma obra um pouco complexa, assim, pelo porte da obra, né, que o município está executando na comunidade, mas é tranquilo de executar, não é tão difícil. E no prazo que está previsto de 10 meses, é um prazo que é aceitável, e no decorrer do tempo, se não acontecer nenhum evento climático muito expressivo, a obra vai estar concluída.
3: Maico, facilita também a questão da empresa ser aqui de Joaçaba.
2: Com certeza, é muito mais fácil, muito mais acessível da própria comunidade, a prefeitura, cobrar a empresa e ter acesso aos responsáveis, os proprietários que são daqui.
3: Além da execução do Vila Cordazo, a empresa também está executando outras obras aqui no município de Joaçaba.
2: Positivo, a gente também está executando uma reforma na creche Rosa Branco aqui no município, né?
1: O projeto atende uma demanda antiga da Vila Cordazo, como destaca a presidente da Associação dos Moradores do Loteamento, Elaine Stauban.
4: É um sonho aí que vem há longos anos, né? A comunidade espera por isso há bastante tempo já. Eu posso dizer que é um sonho assim antigo, porque eu já sou moradora do bairro há mais de 30 anos. Então é um sonho meu que vem lá na infância. E eu creio que hoje também é um sonho de muitos moradores que tem lá. E como o prefeito colocou aqui também, a gente nunca teve, né, alguma coisa nesse sentido. E a gente assumiu tudo isso, trabalhamos incansavelmente. Foram dias de lutas, dias em que a corda balançou, que pensamos em desistir, porque realmente não foi fácil. A gente pegou realmente uma associação ali quebrada, né? Se falar quebrada, o pessoal realmente entender como que ela estava. E a gente abraçou a causa. A gente conseguiu pessoas muito boas do nosso lado, que trabalharam conosco, nos ajudaram, nos apoiaram, e hoje estamos aí com esse projeto saindo do papel e levando para a comunidade no geral e também para Joaçaba, né? Que, como a gente sabe, é um projeto aí que realmente veio para alavancar, realmente fazer com que o bairro cresça cada vez mais.
1: Durante a assinatura, o prefeito Vio Sartori destacou que a iniciativa é resultado de um trabalho desenvolvido ao longo dos anos e ressaltou que o empenho da comunidade foi fundamental para o avanço do projeto.
5: Primeiramente, tinha a vontade das pessoas que moram no bairro em fazer com que isso se transformasse numa realidade. Então, eles tinham um terreno que é da associação, com dívidas, inclusive, com água, com IPTU. E aí eles vieram nos pedir. Eu disse, não, tem o terreno de vocês, mas se vocês repassarem ele para nós, para o município pode licitar e pode fazer essa praça. E eles prontamente correram atrás da documentação, veio para o município encaminhou essa lei para a Câmara aprovou, foi sancionada por mim, e a gente licitou então um projeto, né? Esse projeto que é dos nossos engenheiros aqui, e graças a Deus hoje se transformou em realidade. É algo assim que já estamos há 10 meses trabalhando em cima disso. É uma obra de R$1.150.000, contempla um espaço esportivo e de lazer muito bom para aquele local. É um dia feliz, eu sempre digo, quando a gente entrega algo, uma ordem de serviço, e isso se concretiza na comunidade, faz com que o local onde essas pessoas moram, elas tenham mais qualidade de vida. E a gente deixou o Armindo de Medeiros sem uma ordem de serviço desse padrão, porque era uma emenda parlamentar do deputado federal Pedro Czai, de R$1.5 milhão, e lá nós temos uma licitação de quase R$1.5 milhão que será paga tudo por uma emenda parlamentar também, lá no Armindo de Medeiros, um parque quase do tamanho do nosso parque aqui do centro. Então é levar esses espaços para todos os bairros. Nesses últimos 80 dias, nessas 3 horas de serviço, a gente está fazendo com emendas e com recursos próprios, entregando em ordem de serviço mais de R$3.5 milhões para a comunidade, já sabe. Então, é significativo isso. Não interessa de qual partido vem essa emenda. O que interessa é que é para Joaçaba, que vai ficar para o cidadão joaçabense, independentemente do partido político. Então, meu agradecimento aos deputados, nessa do Fabião Dalô, de 150 mil, que está no Cordazo, na emenda que veio da Carolina Detone, lá no Brisas, da emenda que veio do Pedro Czai, lá para o Armindo de Medeiros. Nosso agradecimento. E dizer a toda a nossa comunidade que nós vamos continuar fazendo esse trabalho, levando isso para todos os locais onde nós tivermos área ou à disposição dos moradores em fazer que terrenos que são deles venham para o município e que a gente consiga trabalhar e fazer os parques e as praças para todo mundo.
3: Prefeito, estamos com o pé já no segundo semestre, um ano e meio da sua gestão. O senhor falou assim que tem todo um planejamento por trás disso. Dá para adiantar já o que vai ser apresentado nos próximos dias referente a esse um ano e meio de gestão do Sartori?
5: Com certeza, Uli. Eu digo para você que nós temos uma gestão, apesar de que alguns falam que a prefeitura está sem planejamento, eu digo para ti que nunca teve tanto planejamento como a gente tem feito. E nós vamos mostrar isso tanto naquilo que foi feito em números, mas na realidade daquilo que é. E nos próximos dias, né, hoje fecha um ano e meio de gestão, a gente vai mostrar o que a gente fez nesse um ano e meio de gestão, aquilo que está pronto, aquilo que está em andamento, o projeto daquilo que a gente quer. Aquilo que era curto, aquilo que era médio, aquilo que é longo prazo na nossa gestão. A gente quer deixar isso muito claro para a comunidade. Vamos apresentar isso, vamos achar um local aqui. Estamos montando todo esse material e o Jaçaba vai entender que nós estamos no caminho certo, com bastante planejamento. Às vezes a gente não tem todo esse tempo para estar na rua, mas assim, nós estamos aqui trabalhando diuturnamente naquilo que é necessário, aquilo que é possível estar fazendo para que a gente traga para o município o melhor desenvolvimento, a melhor qualidade de vida para o que o Jaçabense merece. E eles apostaram em mim e não vão se arrepender lá no final do meu mandato.
1: Nós recebemos agora há pouco a informação que o governo de Santa Catarina vai realizar nessa próxima sexta-feira, dia 3 de julho, o lançamento oficial do edital de licitação para a construção do contorno viário de Joaçaba e Irvaldo Oeste. A Solidade contará com a presença do governador Jorginho Melo e do secretário de Estado de Infraestrutura e Mobilidade Urbana, Ricardo Granto. O evento está marcado para as 10 horas da manhã, no auditório Afonso Dresch, na UNOESC. A obra, que é considerada uma das mais aguardadas da região meio-oeste, por representar um importante avanço na mobilidade urbana, desafogando o trânsito pesado nas áreas centrais de Joaçaba e Ervaldo Oeste, além de melhorar a segurança e impulsionar o desenvolvimento econômico regional. As chuvas torrenciais que atingiram a região nas últimas horas causaram alguns transtornos para algumas prefeituras. Em Ervaldo Oeste, o prefeito Ronaldo da Rosa falou sobre a situação.
6: Então tivemos uma chuva bastante volumosa aí no início da, no fim da madrugada, início da manhã, e quando ocorre isso, inevitavelmente existe acúmulo de água em vários pontos da cidade. Na frente de praticamente 100% das residências, a água escapa do bueiro, muitas vezes, escapa da valeta, escapa da tubulação e ocasiona danos nas propriedades, nas residências. Nossas equipes estão monitorando agora, estão todas na rua desde bastante cedo, vendo os maiores problemas e tentando paliativamente dar uma solução, né? Mas, infelizmente, quando é bastante chuva, assim, em virtude da topografia e do grande volume de água, as redes não aguentam, né? Eu recebi já mais de 300 mensagens, certamente, porque as pessoas mandam para mim isso, é uma satisfação poder falar direto com a nossa comunidade, e a gente está mapeando os principais pontos crônicos e aonde existe algum risco à integridade física humana, primeiramente, e depois a integridade material. Felizmente, nenhum problema mais acentuado. É óbvio que, por menor que seja o problema, para a pessoa atingida sempre é um problema importante, né? E a gente precisa se preocupar. Mas são problemas que a gente enfrenta habitualmente quando tem se chuva volumosa, que nós temos já licitado quase 6 milhões de reais em tubulação nos bairros e na área central, já licitado, abriu licitação dia 15 de junho. E também temos já os recursos apurados para executar essas obras. Cito como exemplo, frente da BRS, Rua Santa Catarina, que está na iminência de iniciar a obra, Rua Carlos Gomes, Volta do Maurício, bairro São Vicente, e assim problemas pontuais também estão nessa lista.
1: Sobre a Rua Carlos Gomes, problema pontual em dias de chuva volumosa, o prefeito Ronaldo da Rosa explicou.
6: Agora a gente está fazendo, como eu falei, né, Amarildo, paliativo, mas estamos com os recursos assegurados e a licitação feita para a gente resolver de uma vez por todas o problema na Carlos Gomes e na Rua Santa Catarina, tá? Como falei, hoje o problema da água passando pela rua é um problema sério, a gente precisa dar o devido valor, porém é o que nós temos no momento, é paliativo, né? Destruir alguma coisa, fazer água voltar para o curso do rio. Mas a solução definitiva deste problema está há poucos dias já, poucos, né, meses, porque já temos dinheiro e já temos a licitação pronta para resolver esse problema.
1: Também temos atualização das chuvas em Luzerna. Nesta manhã, o responsável pela Defesa Civil, Lucas Leverts, nos trouxe como está a situação no município.
7: Vem informar aí que o município passou por uma grande quantidade de chuva agora no período da manhã, mas estamos tudo dentro da normalidade, tá? Teve alguns pontos no município que houve queda de barreira, mas pouca, mais pedras e detritos. A gente já fez, junto com a Secretaria de Obras, e a Secretaria de Agricultura, a gente fez a limpeza desses pontos. Foi um bom acumulativo de chuva, tá, que ocorreu, mas os rios que cortam o município estão dentro da normalidade. A gente vai ficar monitorando a situação, porque a gente tem previsão de chuva ainda hoje e amanhã. Então a gente vai ficar monitorando a situação dos rios, a elevação dos rios. E os pontos críticos do município também a gente está monitorando. A gente pede aí que o povo tenha, a população tenha um pouco de atenção nas estradas. Tem bastante água, tá? Tem bastante lâminas de água na estrada. Então se torna um risco aí potencial a quem está no trânsito. E a gente pede, se a população ver qualquer movimento de massa, de encosta, aí pode comunicar a Defesa Civil do município, que a gente está à disposição da população.
1: 12:35.
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1: Pega Sena, concurso 3025, número sorteado 7, 14, 16, 21, 33 e 58. Com 6 acertos, não houve ganhador. 95 apostas fizeram 5 acertos e estão levando R$ 13.278. Quem fez 4 acertos está embolsando R$ 565. Estimativa de prêmio do próximo concurso amanhã é de R$ 27 milhões de reais. Loto Fácil, concurso 3.723, com 15 acertos, foram 2 apostas ganhadoras, uma aposta simples de Guarulhos, São Paulo, e um bolão de 4 cotas de São Paulo. Cada uma está faturando R$ 1.750.366. Com 14 acertos, foram 340 apostas ganhadoras, que estão levando R$ 2.115. Há prêmios menores para 13, 12 e 11 acertos. Estimativa de prêmio do próximo concurso hoje é de R$ 2 milhões. Quina concurso 7.053, números sorteados 2, 15, 54, 63 e 72. Com 5 acertos, não houve ganhador. 21 apostas fizeram 4 acertos e estão levando R$ 12.283. Há prêmios menores para 3 e 2 acertos. Estimativa de prêmio do próximo concurso hoje é de R$ 1.700.000. Dia de sorte, concurso 1.233, números sorteados 1, 3, 10, 14, 17, 18 e 19. Mês da sorte, dezembro. Com 7 acertos, não houve ganhador. 22 apostas fizeram 6 acertos e estão levando R$ 3.162. Há prêmios menores para 5 e 4 acertos. Estimativa de prêmio do próximo concurso hoje é de R$ 450.000. A seguir no Grande Jornal, a Administração Municipal de Água Doce altera o horário da 12ª Caminhada Ecológica em razão do Jogo do Brasil. Grave acidente na BR-470 deixa 4 vítimas fatais em Campos Novos. Homem é preso após ameaçar matar ex-companheira em Joaçaba. Tem também o comentário econômico de Rafael Ramalho. 12:38. Empresa que anuncia no rádio vende mais.
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1: 12:44.
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1: Mercado agrícola, valores sugeridos pela Copérdia para a região de Joaçaba. O quilo do sino vivo está a R$5,55, mais a tipificação na carcaça, sacas de 60 quilos, R$1.058, soja R$119 o trigo PH R$78, R$64. Vamos agora ao comentário econômico de Rafael Ramalho.
23: Índice Bovespa amanhece o dia mais uma vez em queda, com perdas de 0,4% e operando na faixa dos 171 mil pontos. Dólar comercial abre em alta, ganhando força ao longo dessa manhã e volta a ser negociado próximo a R$5,18. Já o Bitcoin abre o dia em forte recuperação, com alta de aproximadamente 1,5%, sendo negociado a US$59 mil. O mercado começa o segundo semestre em clima de cautela. As bolsas internacionais operam em queda após novos dados da economia americana reforçarem as expectativas de que os juros nos Estados Unidos possam permanecer elevados por mais tempo. Esse cenário reduz o apetite dos investidores por ativos de maior risco e acaba pressionando também a bolsa brasileira. Entre as notícias do dia, a Petrobras anunciou uma redução de 14,5% no preço do querosene da aviação a partir deste mês. A medida tende a aliviar parte dos custos das companhias aéreas e pode contribuir para a redução da pressão sobre o preço das passagens ao longo dos meses, contribuindo para a redução da inflação. Da Alta Vista Investimentos, Rafael Ramalho.
1: A Prefeitura de Água Doce alterou os horários da 12ª Caminhada Ecológica, que será realizada no próximo domingo, dia 5, em razão da partida da seleção brasileira pela Copa do Mundo. Para quem ainda não garantiu a participação, as inscrições se encerram amanhã. O evento integra a programação alusiva aos 68 anos de emancipação de Água Doce, como informa o secretário de Desenvolvimento Econômico, Turismo e Urbanismo, Hernani Fávero. Boa tarde, secretário.
24: Boa tarde aos ouvintes da Catarinense. A Prefeitura de Água Doce convida toda a comunidade para participar da tradicional Caminhada Ecológica, um dos eventos que integra as comemorações dos 68 anos de emancipação político-administrativa do município. As inscrições seguem abertas até o dia 2 de julho, mas atenção, as vagas são limitadas. Garanta sua participação realizando a inscrição por meio do formulário eletrônico disponibilizado pela organização. E atenção para uma importante alteração na programação. Em virtude do jogo da seleção brasileira pela Copa do Mundo, os horários da caminhada foram antecipados, para que todos possam aproveitar essa grande experiência e retornar à cidade a tempo de assistir a partida. A concentração será antecipada para as 8 horas, na Praça João Macanhã, com saída às 9 horas em direção à Fazenda Floresta. O início da caminhada está previsto para as 11 horas. O percurso terá aproximadamente 7 quilômetros, passando por trilhas de nível moderado a difícil, em meio à mata nativa, campos naturais, rios e córregos, proporcionando uma verdadeira imersão nas belezas naturais de Água Doce. O ponto alto da caminhada será a chegada ao casarão da Fazenda Floresta, onde o percurso será encerrado. O casarão, considerado o mais antigo de Água Doce, é um patrimônio histórico do município e guarda parte da memória dos primeiros colonizadores, tornando o evento ainda mais especial ao unir natureza, história e cultura em um único roteiro. Para entrar no clima da Copa do Mundo, a organização convida todos os participantes a utilizarem camisetas e outras peças de vestuário nas cores da bandeira do Brasil, fortalecendo o espírito de união e confraternização entre os participantes. As inscrições encerram no dia 2 de julho. Não deixe para a última hora. Venha celebrar os 68 anos de Água Doce, conhecer um dos maiores patrimônios históricos do município, contemplar belezas naturais e viver uma experiência inesquecível. A Prefeitura de Água Doce espera por você.
1: 12:48.
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1: Com as informações da segurança pública, repórter Orly Ricardo.
5: Olá, boa tarde. Um grave acidente de trânsito foi registrado na manhã de hoje na BR-470 em Campos Novos. A colisão envolveu um veículo de passeio e uma carreta no trecho da rodovia sentido ao Rio Grande do Sul. As informações mais recentes confirmam que 4 pessoas morreram no local. Além das vítimas fatais, uma pessoa ficou gravemente ferida e foi socorrida, sendo encaminhada ao hospital para atendimento médico. Devido à gravidade da colisão, o veículo de passeio ficou preso embaixo da carreta, deixando as vítimas encarceradas nas ferragens. Para possibilitar o trabalho de resgate, foi necessário o acionamento de um guincho que auxiliou na remoção da carreta e do automóvel, permitindo que as equipes realizassem a retirada dos corpos. A ocorrência mobilizou equipes do Corpo de Bombeiros, do SAMU e da Polícia Rodoviária Federal, que realizaram o atendimento, o resgate das vítimas e o controle do trânsito na rodovia. As circunstâncias do acidente serão apuradas. Um homem de 25 anos foi preso preventivamente na tarde de ontem, suspeito de praticar ameaças de morte, agressão e danos contra a motocicleta de sua ex-companheira em Joaçaba. A prisão foi realizada pela Polícia Militar na Vila Pedrini, após investigação conduzida pela DPCAMI, Delegacia de Proteção à Criança, ao Adolescente, à Mulher e ao Idoso. O delegado David Tranche Lima informou que representou pela prisão preventiva e pela busca e apreensão na casa do investigado, no bairro Alvorada, após a investigação colher elementos que confirmaram a materialidade e os indícios de autoria. O pedido foi deferido pelo Poder Judiciário após manifestação favorável do Ministério Público. Durante a operação, policiais realizaram buscas na residência para coletar provas complementares. Após ser detido, o jovem foi encaminhado ao Presídio Regional de Joaçaba, onde permanece à disposição da Justiça. 3 pessoas ficaram feridas na tarde de ontem após um Corsa Sedan que estavam colidir contra uma árvore na SC-355 em Jaborá. O acidente ocorreu por volta das 14h10, próximo ao acesso ao município. Quando as equipes de socorro chegaram ao local, os 3 homens já estavam fora do automóvel. O primeiro ocupante, que estava consciente, foi imobilizado em maca rígida e atendido pelo SAMU. O segundo homem foi socorrido pelas equipes da saúde de suporte avançado do SAMU e pelo batalhão de operações aéreas. Já o terceiro, que apresentava um corte contuso no rosto, queixava-se de dores na face, foi estabilizado pela guarnição do Corpo de Bombeiros. As 3 vítimas foram conduzidas ao Hospital Universitário Santa Terezinha, em Joaçaba, para atendimento médico. A Polícia Militar Rodoviária foi acionada para realizar o registro da ocorrência e os procedimentos cabíveis. E o Ministério Público de Santa Catarina, por meio da 5ª Promotoria de Justiça de Concórdia e do GAECO, deflagrou na manhã desta quarta-feira a Operação Mercúrio. A ação visa desmantelar um esquema de lavagem de dinheiro utilizado por uma facção criminosa que atua no oeste catarinense para ocultar valores obtidos com tráfico de drogas. As investigações revelaram que o dinheiro movimentado pela facção no oeste catarinense era enviado para criminosos na zona leste de São Paulo. Na capital paulista, os recursos eram fracionados em múltiplas operações financeiras ilícitas para esconder a sua origem. Ao todo, foram cumpridos 5 mandados de busca e apreensão e 3 de prisão preventiva na zona leste de São Paulo. A justiça catarinense também determinou o bloqueio de ativos financeiros, incluindo criptoativos. A operação contou com o apoio do GAECO de São Paulo e suporte operacional das polícias civil e militar paulista. Eram estas as informações da área de segurança pública para o Grande Jornal. Mais notícias policiais logo mais, a partir das 18 horas, na edição do Rádio Contato, da Central de Jornalismo Orly Ricardo.
1: Obrigado, Orly. 12:53, ponto final e mais uma edição do Grande Jornal da Catarinense, Antena 100 FM, que teve a participação dos seguintes profissionais. Reportagens de Cristian Souto, Orly Ricardo, Marcelo Santos, Alexandre Campos, Maria Neves e Carol Denardi. Operador de áudio Eliseu Peroso, apresentação Cristian Souto, redação Orly Ricardo e Marcelo Santos, coordenação de jornalismo de Marcelo Santos, supervisão de Nelson Paulo. Vem aí, boa tarde, Antena 100, músicas nacionais e internacionais de ótima qualidade e a hora do esporte na Catarinense, na apresentação de Eliseu Peroso. Boa tarde.
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30: Boa tarde, está no ar a Hora do Esporte. Os destaques de hoje são: Liga Nacional de Futsal teve continuidade ontem. Grêmio e Inter têm jogadores que podem assinar pré-contrato com outros clubes a partir de hoje. Chapecoense oficializa a saída de volante. Noruega de Haaland companhia será adversária do Brasil nas oitavas de final da Copa do Mundo. Mais detalhes e informações após o recado dos nossos patrocinadores. Olá, boa tarde. Na noite de ontem, em jogo válido pela 11ª rodada da Liga Nacional de Futsal, Silver, Vélez Camaquã e São Miguel ficaram no empate em 1-1. Hoje, mais 3 jogos. Às 16 horas, tem Apodi contra Blumenau. Às 19 horas, o Concórdia recebe o Vasco. e às 20 horas o Juventude recebe o Dracena. Já a Liga Gold volta a ter jogos somente na sexta-feira. Às 19h30 o Tubarão recebe o Marreco e às 21 horas o São José enfrenta o Minas. O Joaçaba Futsal volta à quadra no sábado, fora de casa, contra o Maravilha, pelo retorno da Série Prata do Campeonato Catarinense. A partir de hoje, jogadores com contrato até o fim de 2026 já podem assinar pré-contratos com outras equipes. No Inter, o cenário envolve tanto possíveis reforços quanto saídas. O principal alvo é o zagueiro chileno Guillermo Maripán, que poderá assinar até o fim de 2028, enquanto a direção avalia outras negociações no mesmo modelo. Entre os atletas que podem sair do clube, Richard já negocia com outra equipe e Ronaldo também está próximo da saída, com o Inter buscando negociá-lo ainda nesta janela. Mercado e Bruno Henrique, em reta final de carreira, decidirão nos próximos meses entre renovar por curto período ou encerrar suas trajetórias como jogadores. Thiago Maia recebeu proposta para renovar, mas ainda não respondeu. Apesar de não ter correspondido às expectativas desde que chegou em 2024, o Inter pretende ampliar seu vínculo para preservar seu valor de mercado e até utilizá-lo em uma futura negociação. Já Rocher tem contrato até o final da temporada, mas uma cláusula de renovação automática impede que assine um pré-contrato neste momento. O goleiro discutirá seu futuro com a direção após retornar da Copa do Mundo. Entre os emprestados, Kaique e Félix Torres não devem permanecer, pois o Inter não pretende exercer as opções de compra. Em contrapartida, Vidagra deve ser adquirido em definitivo ao cumprir as metas contratuais, enquanto Alejandro dificilmente atingirá os objetivos previstos e a tendência é que retorne ao CSKA ao fim da temporada. O Grêmio já projeta as próximas janelas de transferências e terá decisões importantes a tomar até o fim da temporada. Além das movimentações de julho, a direção precisará definir o futuro de jogadores com contrato até 31 de dezembro, negociando renovações ou liberando atletas que não fazem parte do planejamento. 7 jogadores estão nessa situação: Marcos Rocha, Caio Paulista, Dodi, William, Pavon, Amuzu e Carlos Vinícius. A partir de hoje, todos já podem assinar pré-contrato com outras equipes. A exceção é Carlos Vinícius, cujo vínculo prevê renovação automática até o fim de 2027, caso atue em 60% das partidas da temporada. Entre os titulares, Pavon e Amuzu têm boas chances de permanecer pelo desempenho apresentado desde o final do ano passado. No entanto, os altos salários da dupla fazem o Grêmio avaliar a possibilidade de negociá-los e buscar reposições com o menor custo. Já William, Marcos Rocha, Dodi e Caio Paulista não fazem parte dos planos de longo prazo do clube. Os dois primeiros devem sair em razão da idade e do elevado custo, enquanto Dodi e Caio Paulista não convenceram tecnicamente e podem deixar o Grêmio já nesta janela, caso recebam propostas. A Chapecoense oficializou a saída do volante Igor Meritão, de 32 anos, ontem. Segundo o clube, a decisão foi tomada em comum acordo entre o clube e o atleta. O jogador está fechado com o Vila Nova de Goiás. Ele chega ao clube goiano para a disputa da Série B do Brasileirão. O atleta chegou à Chapecoense no início da temporada, atuando em 21 partidas com a camisa do Verdão. Ele marcou 2 gols. O clube encaminhou a contratação do centroavante uruguaio Franco Rossi, de 23 anos, que estava no Toluca do México. Outro atleta já anunciado pelo Verdão é o meio-campista Max Alves, que rescindiu com o Sport. O jogador pertence ao Cuiabá e foi emprestado à equipe Alviverde até o final deste ano. A Chapecoense ainda tem interesse no lateral direito Bruno Tubarão, que está jogando na Indonésia, e no Brasil passou por Ceará, Atlético Goianiense, Vasco e Bragantino. Outros jogadores estão no radar da Chapecoense, que está analisando demais possibilidades no mercado da bola. Novas rescisões também não estão descartadas. Mais 6 países decidem hoje se ficam ou saem da Copa do Mundo. Estão em campo neste momento Inglaterra e República Democrática do Congo. O vencedor enfrenta o México nas oitavas de final, que ontem fez 2-0 no Equador. E de acordo com o chaveamento, o ganhador desta partida pega o Brasil nas quartas, caso a seleção supere a Noruega no domingo. Ontem, Haaland e companhia se classificaram com uma vitória por 2-1 sobre a Costa do Marfim. Hoje, 5 da tarde, será a vez da Bélgica decidir seu futuro contra Senegal. O vencedor desse confronto terá pela frente Estados Unidos ou Bósnia, que medem forças às 9 da noite. Ontem ainda teve a classificação da França. Com 2 gols de Mbappé, a atual vice-campeão do mundo aplicou 3-0 na Suécia. Os franceses agora terão pela frente o Paraguai, que chega embalado depois de eliminar a Alemanha nos pênaltis. Paquetá sofre lesão muscular e vira desfalque do Brasil. Os detalhes com Daniela Esperon.
11: O dia da seleção brasileira após a classificação para as oitavas de final da Copa do Mundo foi de folga e ligadinho na partida entre Noruega e Costa do Marfim. Melhor para os noruegueses, que venceram por 2-1 e agora terão pela frente o Brasil. O time de Haaland vai jogar às 5 horas da tarde no horário de Brasília do próximo domingo. E dali sai o classificado às quartas de final. A seleção brasileira teve uma baixa importante nesta terça-feira. O meia Lucas Paquetá teve uma lesão constatada e está fora das oitavas de final. O meia, que atua no Flamengo, sentiu dores na parte posterior da coxa esquerda contra o Japão e vai agora seguir um protocolo de tratamento intensivo. A CBF não deu nenhum prazo para o retorno deste jogador, mas está descartado um corte do Lucas Paquetá, até porque o técnico Carlo Ancelotti não poderia convocar mais ninguém para a vaga dele. Então, Lucas Paquetá, jogando ou não, vai seguir junto com a seleção brasileira até o fim da trajetória nesta Copa do Mundo de 2026. E essa situação fez com que os jogadores que estão junto com o Paquetá na seleção publicassem mensagens de apoio ao atleta. Vinícius Júnior, por exemplo, escreveu nas redes sociais: "Vamos juntos até o fim, bora Brasil! Paquetá está com a gente." Então, mensagens de apoio e expectativa se Lucas Paquetá vai ter condição na sequência da temporada da Copa do Mundo deste ano. Agência Rádio Web com informações da seleção brasileira, Daniela Esperon.
30: Valeu, Daniela, muito obrigado. E assim colocamos ponto final na edição de hoje de A Hora do Esporte. Fique agora com o Show da Tarde e a boa companhia de Michael Oliveira. Mais informações a qualquer momento em nossa programação e às 18 horas no Rádio Contato. Boa tarde.
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17: Bora! Boa tarde, galera. Chegamos na tarde show catarinense. Chegamos na quarta-feira. Alô, mês de julho. Chegamos, julho. Chegamos vida. Valeu, Junico. Um abraço, Berbão. Obrigado pelas suas informações do mundo esportivo, viu, Junico? Uma ótima tarde. Vai com calma, né? Tá tudo molhado, encharcado, ensopado, com acúmulo de água. Com calma aí do outro lado, viu? Alô, você de moto, alô, você de carro, com calma. Caminhoneiros e caminhoneiras da grande imensa região, calma, gente. Hoje é dia de ter paciência, não adianta. Uma hora, 10 minutos, é um prazer imenso estar chegando na sua casa, é um prazer imenso estar chegando até você. Você dando essa carona gostosa pra gente, deslocamento para o trabalho, né? Na parte 2 desse mês de julho, né? É na parte 2, bebê. Dessa quarta-feira gostosa. É quarta-feira, gente. Vamos deixar assim. Vamos equalizar e somar as coisas boas. Vamos sempre multiplicar as positividades da vida e compartilhar os nossos resultados com cada um que estão junto com a gente. Já tá liberado, né? 984377982. Para mandar aquele beijo, abraço, sorriso e amasso. Eu repito. 984377982. No WhatsApp da Rádio Catarinense. Aguardando o seu alô, seu beijo, abraço, sorriso, amasso. Aguardando você, meu queridão, para fazer essa tarde mais perfeita do mundo. A melhor tarde da sua vida começou. Bora avisar geral. Avisa, fica à vontade. Aliás, hoje tem prêmios, hoje tem brinde, tem ingressos para as melhores festas da nossa grande e imensa região. Pra galera que gosta de baile, pra galera que gosta de bagunça, né? Bagunça no bom sentido, produção, de encontrar os amigos, de fazer aquela festa, né? De dançar, suar a camisa, mas só que fazendo festa e se divertindo. É pra essa turma toda que o Show da Tarde vai desejando um dia maravilhoso, uma tarde gostosa. Já posso falar os ingressos aí, produção, já? Se libera, pode ser? Atenção, galera, tem trilha sonora? Não, pode deixar, deixa, tá bom. Hoje tem um par de ingressos para você curtir o Tribaile em Erval Velho nesse sabadão, entre as bandas em Atuais e Chiquita e Bordoneio, tá bom? Nesse sabadão, um par de ingressos, tá bom? E também Sítio Novo, tá valendo 3 ingressos para Enigma, Oceano e Nave Som no Sítio Novo, nesta sexta, dia 3. Tá bem? Um pra sexta e outro pra sábado, pra ficar bem divididinho.
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17: É a tarde show ou não é? Claro que é, produção! 1:12!

Credo, bebê! Baita modão, hein? Baita modão! Se aligera aí, meu irmão. Se aligera aí, minha mana. Uma ótima, gostosa. É quarta-feira da Rádio Catarinense. Tá diferente, né? Hã? Para os amigos, para as amigas, curtindo a tarde show. 18 graus e a temperatura. Tá agradável, não é mesmo? Tem previsão ainda de pancadas de chuva ao decorrer da tarde e também pedacinho da noite de hoje. Então, com calma, né? Ô, meu Deus do céu, tempinho. Pega leve, tempinho. Pega leve, pelo amor de Deus. Não é assim que funciona, não, rapaz. Não é essa dinâmica que a gente precisa, não. Não, não, não. Aí tá bom já. Então você tá sabendo, tem um par de ingressos para o Tribaile e Trifesta que vai acontecer em Erval Velho. Chiquito, Bordoneios, Atuais. E na sexta-feira também tem ingressos para você curtir o Sítio Novo. Só mandar, só mandar. 984-377-9982.

Pião Carreiro, Zé Paulo, nessa tarde gostosa da Rádio Catarinense. Aí sim, hein, bebê? Credo! Ei! Ou? Tô junto! 1:20. 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

0: É o Dani Sampaio. Cabelo cor de mel. Baita modão, né? Baita modão. Alô, galera da Sorveteria Sabrina. 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Tudo ótimo? Tudo bem, bem bom mesmo? 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Ô, oh, meu chapéu! É bom demais. Vamos no 984-37-7982. A galera ligada nessa tarde gostosa. Já já, Bruno e Marrone, né? Já já, já já. Pro Alan, pro Nene, pro Alexandre. Pra galera curtindo essa tarde maravilhosa. Fala aí, fala aí.
1: Oi, Michael.
0: Tudo bem?
1: Tudo bom? Aqui é a Carmen Fornari. Eu quero concorrer a ingresso pro Sítio Novo.
0: Valeu.
1: Com animação de Banda Enigma, Nave Som.
0: Tá bem.
1: E Banda Oceano.
0: Valeu, guria.
1: Toca uma com a Banda Enigma.
0: Oh.
1: Eu ofereço pra todos que gostarem da música. É, pode ser qualquer uma, da tua preferência, oh, Michael.
0: Valeu, guria. Valeu, valeu, valeu. Tá falando agora pra produção que tínhamos que fazer um momento bailão, né? Tocar mais bandinha aí, na animada nesse povo ainda, né, produção? Ah, eu ia gostar, eu ia gostar. Oi.
2: Tarde, Michael. Tudo bom? É Ana do São Antônio.
0: Oi, Ana. Tudo bem?
2: Manda um WhatsApp aí pra São Pedro pra mandar parar de chover, homem. Tá feia a coisa pra nós.
0: Tá.
2: Humildade, doido, que tá louco.
0: Doido, uma humildade lá em casa.
2: Dá pra rodar música do César e Paulinho.
0: Tá.
2: Amor Além da Vida. Um abraço pra todos aí da rádio.
0: Valeu, guria. Tudo de bom. Já já tem Amor Além da Vida. Pra essa galera curtindo a gente. Alô, Alcione, motora da saúde de Lebon Regis, né, Alcione? Chama na buzina, Alcione, pode te amar, pode te amar. Boa tarde, tio Tione.
3: Boa tarde, meu gurizinho Michael.
0: Tudo bem?
3: Como é que tá aí, chuva por aí?
2: Você tá doido.
3: Nós passamos agora há pouco chuva aí, mesmo. No Açaba aí, homem do céu. Tamo aqui no Ibicaré carregando aí.
0: Ô, rapaz.
3: Mande um Amadão Batista pra nós aí.
0: Na hora.
3: Que é o de arrebentar o coração hoje, quarta-feira, né?
0: Hoje
3: quartou hoje.
0: Hoje pode, hoje
3: referência
0: pode.
3: Pra toda a piazada aí do Custo Frango aí, meu boa. Amigo, velho. E pra as equipes que estão carregando nós aqui.
0: Valeu.
3: Estão tudo na escuta em roda no meu caminhão aí.
0: Valeu, meu irmão.
3: Beleza, meu amigo.
0: Valeu, querido.
3: Um abraço, uma boa quarta-feira. Tudo de bom.
0: Valeu, meu maninho. Fica na boa, fica na paz, fica na catarinense.
4: Ele gosta.
0: E como gosta, né? E como gosta. Manda áudio, manda áudio. Tá ouvindo a Rádio Catarinense? Fica na boa, fica na paz. Alô, galera da Inês e Som. Um forte, longo e caloroso abraço. Tá mandando enquanto o sol brilhar, né? Aqui não é modinha não, né, irmão? É modão. Ô, negão, quer ouvir funk? Ah, que é show? Não, que é show, rapaz?
5: É brincadeira, hein?
0: Ô, Fausto Silva, o que que ouça aí. O nosso brother. Sabe que tá aniversário ontem também, né? O Isa quer ouvir funk.
6: Errou!
0: Errou mesmo.
6: Errou!
0: Vale.
6: Errou!
0: 1:37.
5: Você tá doido?
0: Tem como liberar mais um áudio aí, produção? Só mais um, só mais um, só mais um. Ah, por favor. Só mais um áudio.
5: É brincadeira, hein?
0: Só mais um áudio aí, meu irmão.
4: Tome.
0: Isso.
7: Oi, Misha, boa tarde, tudo bem?
0: Tudo.
7: Hoje eu gostaria de ouvir uma música de Paulo e Paulinho e Marília Mendonça.
0: Eita.
7: Estrelinha, ofereço para uma grande amiga em Joaçaba.
0: Tá bem.
7: Elisiana Daló.
0: Valeu.
7: E todos que estão ligados na melhor catarinense.
0: Eita!
7: Um grande abraço, Lúcia.
0: Valeu, Lúcia. Aquele forte, longo e caloroso abraço. Antes, Lúcia, pra galera que tá em sorteio.

É, curtindo a gente, o Alan, o Lê, toda essa turma aí, a audiência da tarde poderosa. Tudo porque você ajuda a gente a fazer. Nada é sozinho, por isso que eu sou eternamente grato a cada uma, a cada um de vocês.

0: Você tá dando que moda, hein, produção?
1: 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É o top de quatro, já vai. Já vai.
0: Aí sim, hein, bebê. 19, voltam pras duas. É a tarde show, não é, produção? Você tá doido? Alô, mês de julho, vem com calma, mês de julho. Vem com calma aí, mês de julho. 19 pras duas.

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5: Nota de falecimento. A funerária São João Batista e a família Melo comunicam com profundo pesar o falecimento da senhora Jair Maria Alves de Melo, aos 94 anos de idade, ocorrido hoje. O seu corpo será velado na capela mortuária de Luzerna. O seu sepultamento acontecerá hoje às 16 horas, com celebração de despedida na própria capela, seguindo a posse para o cemitério municipal de Água Doce. Foi com profundo pesar que noticiou o falecimento da senhora Jair Maria Alves de Melo.
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0: Aqui comigo, bebê, no ar e bem alto. Amo, Adão. Faltam 15 para as duas. Temperatura tá agradável, né? Possibilidade de pancadas de chuva ainda.
1: Você tá doido.
0: Não adianta, né, bebê? Não adianta, não adianta. Fica bravo. Fica bravo, a gente sabe. Tá tudo úmido, tudo escorrendo. Nós estamos no meio do aguaceiro. Barbaridade, barbaridade. Tá fácil não, hein, gente? Tá fácil
2: não. Boa tarde, Misha, viu? Quero concorrer os ingressos pro sítio novo.
0: Beleza.
2: Sexta-feira, Jair Luiz Twingo de Água Doce.
0: Valeu, Jair Luiz Twingo. Na boa, na paz, né, meu queridão? Sempre.
3: Boa tarde, Michel.
0: Boa tarde.
3: Certo? É a tudo? Miriam Lemp, aqui de Santos de Abraão.
0: Tudo bem, Miriam?
3: Dá pra nós a música no cheiro do Monange?
0: Azar.
3: Com toda essa chuva aí, se não tiver o Monange, não tem graça, né? Fez para meu marido, Dona Marlene, para todos os ouvintes da Catarinense, vocês e da rádio.
0: Tá bem.
3: E a todos uma ótima, abençoada tarde, quarta-feira.
0: Valeu,
3: Miriam. Até amanhã cedo, meu amigo.
0: Tudo de bom. A Ivanete Nunes também tá concorrendo ingresso pro sítio novo. Boa sorte, viu, filha?
4: Boa tarde, meu amigo. Tudo certo?
0: E aí?
4: Estado gaúcho no retrovisor, vamos que vamos aí.
0: Dele que dele.
4: Chuva. Beleza, Micha?
0: Beleza, é o que nos fala.
4: Pra nós aí. Beleza?
0: Show, maninho. Deixa pra mim. Valeu, valeu. Ô, Micha, o que eu tô fazendo aí, rapaz? Tá sendo uma fornada agora das mini pizzas, hein? Pro lanchinho da tarde. Eu quero ir pro sítio novo. boa sorte então, hein?
1: Você tá doido.
5: Boa tarde, Michel.
0: Boa
5: tudo
0: tarde.
5: Bem?
0: Tudo
5: vamos
0: ótimo.
5: Vamos de Amadão?
0: Vamos.
5: Agradecendo para todos que estiveram vindo esse maravilhoso programa, vocês da rádio também, para todos meus amigos e amigas.
0: Valeu.
5: Teremos uma quarta-feira abençoada, fiquemos com Deus e até amanhã.
0: Até, tchau, guria. Tchau. Já tem Amadão Batista na tarde show catarinense. Ô, bicha, dá uma olhada aí, vê se pode uma coisa dessa, rapaz. Vê se pode isso aí, produção. O cara andando de... O que que é esse... É moto que ele tá andando sem capacete no centro? Ah, não, é aquelas motonetas elétricas, né? Aquelas motinhas elétricas, mas sem capacete. Aí complica, né, meu irmão? Aí complica, rapaz. Provavelmente menor de idade, né? Apesar que hoje a galera tá enganando o tamanho, né? Não dá pra se basear só no tamanho, né? Mas sem capacete não dá, né, gente? Aí complica. É pra sua segurança, gente. Qualquer pancadinha na cabeça aí é complicado, viu? Então, atenção você pai, atenção você mãe. Tem a nova regulamentação sobre motonetas elétricas, né? Motos elétricas, patinetes. Tem que ter o capacete, gente. Sem falar na documentação que tá em dia, né? Tem que ter autorização, habilitação também. Pelo amor de Deus, né, gente? O mínimo, é o capacete pra proteger qualquer pancada, né? Aí vocês judinho do gordinho aqui, né? Aí vocês judinho do gordinho, pelo amor de Deus! Aí não! Amor Além da Vida. César e Paulinho. 10 faltam pras duas.
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4: Tô junto contigo nessa tarde maravilhosa. Aumenta, aumenta, aumenta, aumenta, aumenta, aumenta, aumenta. Vem, vem, chacoalha a turma aí, produção. Tem que chacoalhar a galera. Deixa no ar e bem alto. Vamos vivendo as emoções nessa quarta-feira, 1 de julho. 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Faz o seguinte, apaga a luz. 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Eu tô me deslocando bem aos pouquinhos. Lá pra Sorveteria Sabrina, você sabe, né, meu filho, minha filha? Não adianta e não adianta.
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4: Bota a sofrência nisso, produção. Ajuda o pai aí, vai. Ajuda o pai, pode chamar a mãe que o pai tá fora da bibola. Por favor. Modinha não. Só modão. Mato Grosso e Matias, pra galera aí, nesse som. Maravilhosamente.
6: Ainda brilha em nós.
4: Prazerosamente, boa tarde.

0: Mato Grosso e Matias, pra mexer com a emoção do ouvinte. Essa dá uma bagunçada no sentimento. Duas em ponto.
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0: 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Essa galera tá bombando no WhatsApp já, hein, produção? Bate palma pra essa turma aí. A maior e melhor audiência do rádio. Alô, vizinhas, tudo bem? Um abraço para as meninas. A Giza e a Lurdinha, curtindo a Rádio Catarinense, está pedindo no meio da chuva, do Rio Negro e Solimões. Já manda esse som que é maravilhoso, né?
1: Tarde, Micha.
0: Boa tarde.
1: Zana Balardim, quero correr o ingresso pro Sítio Novo.
0: Azar.
1: Roda uma música aí de qualquer uma das bandas que vai estar no
0: Feito.
1: Sítio Novo. Pra nós ouvir.
0: Um abraço, guria. Obrigado.
1: Escutando a chuvinha e escutando a poderosa.
0: Oh, maravilha. Valeu, valeu, valeu.
2: Boa tarde, Michael.
0: Boa tarde.
2: Tudo bem?
0: Tudo.
2: Quanto tempo, guri?
0: Guri.
2: Ah, o João te achou.
0: O João?
2: O João Arthur. Lembra dele? Um pequenininho que ia te ver na rádio ali.
0: Ah, em Montenegro.
2: Se não me engano, a rádio Montenegro.
0: Isso.
2: Que trabalhou.
0: Quem que é? Quem que
2: tá falando? Acho que ia na Viva também.
0: E
2: não
0: a
2: me lembro.
0: Isso.
2: Então tá,
0: o
2: manda
0: Joãozinho,
2: um abraço
0: sim,
2: pra nós aqui de Montenegro.
0: Alô,
2: aqui
0: Montenegro!
2: Aqui é a Jaciara. Manda pro João Arthur.
0: Alô, Joãozinho.
2: Pro meu pai Vitor, pra mãe Jussara.
0: Tá bem, tá bem.
2: E pra mana Cris, que daqui a pouquinho tá chegando do trabalho pra almoçar.
0: Ô, guria.
2: Escolhe uma música bem bonita pra nós. Beijão.
0: Tá bem, um beijo. Que família maravilhosa, rapaz. Ah, são as amizades que o rádio proporciona na vida da gente, né, produção? Pô, agora me emocionei mesmo, produção. Tô falando sério pra vocês. Ah, quantos anos, hein? Muito tempo mesmo. Valeu, valeu, Jaciara, valeu, Cris. Claro que eu lembro do Joãozinho. Gente boa demais, né? Tá lá na Montenegro FM, fazia, acontecia, né? Ah, maravilhoso! Valeu, João! Deve estar um homem agora, formado já, né? Grande. Poxa vida! Valeu, beijo pra vocês aí. Muita saúde. Mas muita prosperidade também, né? Credo, vó. Não, bate palma aí, produção. Bate palma, pelo amor de Deus. Pelo amor de Deus, hein, turma? Aí é pra emocionar o bichinho. Com essa melodia ainda, então. Estrelinha. Paulo e Paulinho, dá um nó na garganta da gente, né? Não adianta, ser humano, sou ser humano ainda, viu? Sou ser humano.

0: Jesus amado, é muita emoção, cê tá doido, 2:11, a temperatura tá em 14 graus, boa tarde, gente.
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0: 12,79.
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0: pra bombar nessa tarde, pra deixar no ar e bem alto, produção, sobe o som, meu queridão. Fica à vontade, é a tarde mais show do rádio. A Vera tá ouvindo a gente na linha bonitinho, né, Vera? Tudo bem aí na linha bonitinho? Eu esqueci de pedir pra Vera como é que foi aí a chuvarada de hoje, se não deu nenhum problema aí, né? Valeu, Vera, obrigado. 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Uma gostosa quarta-feira. 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Maravilha a gente encontrar uns amigos assim, né? De muitos anos, né? O João já vai fazer 20 anos, é mesmo? Tá com 1,81m, rapaz. Meu Deus do céu. Ô, oh, maravilha. Um abração, viu, Jaci? Tudo de bom. MacGyver tá na sintonia, né, meu irmão? Bom, pra quem não tinha nada aí, MacGyver, já tem uma água quente pro chimarrão, né, meu? Já não falta tudo, né?
1: É brincadeira, hein?
0: Valeu, MacGyver. Obrigado pela companhia, meu queridão. Fica sempre na boa, né, pai? Sempre no ar e bem alto. Quem é que tá mandando aí no WhatsApp? Deixa eu ouvir. Fala, bebê.
2: Fala, Micha. Boa tarde.
0: Tudo bom?
2: Tiazinho. Bom. Vira o barba por cá, bicho velho.
0: E aí?
2: Rapaz, cruzando o Concorde aí, tá bicho feio, hein?
0: Meu
2: tá Deus bicho céu. Feio. Chuva.
0: Fala pra mim.
2: Chuva. É. Escureceu tudo aí, bicho, desandou a água, rapaz.
0: Tamo
2: aí na estrada aí.
0: Com calma,
2: maior,
0: né?
2: Cuidado naquela proteção divina aí.
0: Amém.
2: Correndo sentado, né, bicho velho? Não tem muito o que fazer.
0: Não adianta, né, pai?
2: Tá bom, Micha. Eu vou de carona aí com
0: tá
2: qualquer uma do Amado Batista aí que a galera pediu.
0: Eita!
2: Todas são boas, né? Eu vou de carona aí.
0: Valeu.
2: Tamo junto, misturado, Micha, daquele jeitão. Ah. Aperta e gruda aí. Chama na buzina, bebê.
0: Tem que chamar.
2: Tchau, obrigado.
0: Valeu, Barba. Obrigado pela companhia, Barba. Valeu, Cirineu, tá ouvindo a gente, né, Cirineu?
3: Boa tarde, meu amigo Michel Oliveira. Jerusa Parolin, tudo bem?
0: Oi, Jerusa, tudo?
3: Tava aqui concentrada num carro, fazendo aqui, não escutei se você tocou o cheiro do shampoo, mas
0: não,
3: eu acho que não, né? O cheiro do Monange aí...
0: Ainda não.
3: Não pode faltar no show da tarde, né?
0: Pelo amor de Deus.
3: Michel, oferece pra mim, pro meu esposo Josimar Parolin, em especial pra minha cunhada Noeli, que no sábado vai estar de aniversário.
0: Opa!
3: Deus abençoe, Michel, um ótimo dia e bom trabalho.
0: Valeu!
3: Quartão, né?
0: Quatou bonito, guria. Mais um áudio, libera.
4: Tudo certo, aqui é o Silvano Machado.
0: Oi, Silvano.
4: Tudo tranquilo?
0: Tudo.
4: Estamos aí, né? Inseremos mais uma tarde.
0: Ô, trem bom.
4: Amanhã eu tô de folga.
0: Aí
4: agora
0: sim.
4: Vamos para casa.
0: Aí, bebê.
4: Ficar meio na moita.
0: Quartelado, né? Não adianta.
4: Esperar ver se chove para dar umas... Tomar aquele cafezinho, velho, bem caprichado agora de tarde, né,
0: rapaz, meu... Claro, obviamente.
4: Beleza? Um abraço.
0: Valeu.
4: Tudo de bom? E é tudo nosso e nada deles, né?
0: De jeito maneiro, Silvano. A Jussara, do bairro Santo Antônio, tá mandando beijo, abraço, sorriso e amasso pra todo mundo que tá na audiência catarinense.
5: Boa tarde, Micha.
0: Boa tarde.
5: Tudo bueno? Uhum. Vamos que vamos, né? Chove. Moia lá fora e umedece aqui dentro também. É, mas vamos lá, né?
0: É isso
5: não
0: mesmo.
5: Podemos entregar.
0: De jeito maneiro.
5: Assim mesmo. Pra meia-tarde, vamos ter um pé de moleque aí pra nós comer, aí, né? Fazer gengivar os dentes.
0: Boa, dá uma invertida, né?
5: Manda pra nós aí, só mais uma vez comigo.
0: Boa.
5: Positivo.
0: Boa, nossa, meu irmão.
5: Aí.
0: Valeu.
5: Só pra curtir aí, ó.
0: Valeu, queridão.
5: Boa tarde. Positivo.
0: Positivo, querido. Forte abraço. Só que antes, medo da chuva. E o Negro e Solimões, 2:19.

Baita moda, hein? Pelo amor de Deus. Modão, modão, modão, modinha não, produção. Amado Batista tá na ponta da agulha aí, meu filhão. Hã? Cadê a buzina? Chama na buzina. Pra espantar a preguiça. Isso. Sai, preguiça. Pelo amor de Deus. Amado, mais amado do território nacional. Explode coração.

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0: Uma quarta-feira gostosa para você ligado na Rádio Catarinense. Choveu muito, né? Choveu muito, inclusive colocando o Rio das Antas na conta de atenção. Segundo o que informa os órgãos de monitoramento da bacia do Rio Uruguai, e nós estamos tendo acesso e conferindo tudo. Conta de atenção naquela região é de 2,71 metros. Passou um pouquinho, né? Agora tá com quase 3 metros. Na região do Rio das Antas, o nível do Rio do Peixe. Em Joaçaba, a situação ainda é normal. 6,21 metros. Hoje, às 5 horas da manhã, estava em 3,90 metros. Ainda é normal. A situação de atenção começa aí com 7 metros de altura, cota de atenção, cota de alerta com 8 metros e a cota de inundação com 9 metros. Imagino eu, se não chover torrencialmente ainda, né? Se o tempo dá uma acalmada, uma segurada, dá pra ficar assim no máximo de atenção, né? No máximo em atenção e aí o nível começa a diminuir, tá bom? Ô, meu chapéu! Mas estamos atentos, viu? Estamos atentos. Até teve um ouvinte aí, produção, que você separou. Ô, Carlinhos. Ô, Carlinhos, tudo bem? Qual a altura do Rio do Peixe com o Arroio Tigre, o Rio Tigre? Nessa localização aí, meu irmão, ainda não tive a informação. Se tiver alguém por aí, de bobeira, quiser mandar pra gente, pode ficar na vontade. Agora as montanhas ficam fumaciadas de novo, né, produção? De novo. É que ainda há previsão de pancadas de chuva para hoje, a partir de amanhã, com o tempo para dar uma acalmada, tá?
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0: Até as 4h30. Junto com a gente nessa tarde gostosa. Alô, Chimaltz, tudo bem, meu irmão? Tá pedindo milionários, é rico, né, querido? Valeu, valeu, valeu, um abraço. Ótimo trabalho pra ti, meu gurizinho. Boa tarde.
2: Boa tarde, Michael. Tudo bem?
0: Tudo.
2: Você fala aqui, o Magrão aqui de Campos Novo.
0: Magrão,
2: gostaria
0: Magrão
2: de ouvir uma música aí, estrelinha aí. Tá ok? Sucesso pra todo o pessoal que gosta dessa música aí. Valeu, beleza. Forte abraço.
0: Valeu, querido. Então foi pra ti um modão, né? Essa moda aí dá uma judiada em mim que, pelo amor de Deus, você nem faz ideia, viu, Magrão? Pelo amor de Deus. Oi.
3: Olá, boa tarde, Michael.
0: Boa tarde.
3: Certo. Abelino de Catanduvas.
0: Fala, meu amigo
3: velho. Queria concorrer aos ingressos para sexta-feira no Sítio Novo.
0: Tá bem.
3: E manda uma moda bem caprichada aí.
0: Feito.
3: Ingressos para minha esposa, a Sônia.
0: É.
3: E para o meu casal de filhos, né? São gêmeos. Estão de aniversário hoje.
0: Hoje?
3: O Adelino Moreira Júnior.
0: Maravilha.
3: E a Rosimere Moreira.
0: Oh, maravilha.
3: Um abraço, espero o modão aí.
0: Feito, meu irmão. Um abraço, querido.
3: O meu filho Adelino mora em Barra Fria, Erval Velho.
0: Uhum.
3: E a Rosimere em Jaborá.
0: Ô, trem bom.
3: Completando 26 anos hoje.
0: Parabéns, viu? Parabéns. Que papai do céu abençoe com muito amor, com muita saúde. Com satisfação, né? Bom saber que os amigos, amigas, estão ligados na Rádio Catarinense. Sintonizados.
4: Aí, Michel, Paulo Meirelles. Pega o Correio Ingresso pro Sítio Novo sexta-feira. Com uma boa da Amado Batista aí pra nós, cuidado.
0: Valeu, boa sorte.
4: Chuvosa aí.
0: Um abraço, meu irmão. Boa tarde, Michi. Estamos voltando e ligados à Rádio Catarinense, viu? Se possível, manda pra gente da Vã e Donizete a música Como Eu Chorei. O Aldérico de Fraiburgo. Alô, Aldérico. Tudo bem aí, queridão? Um abraço, meu irmão. Papai do céu possa te abençoar, viu, querido? Esse é gente boa demais, demais, demais, demais.
5: Você tá doido?
0: Mais um áudio, mais um, oi.
6: Boa tarde, Misha.
0: Tarde.
6: Nunca de Três Itilhas, caminhoneiro, tá.
0: Ô,
6: bom?
0: Ô, meu guri.
6: Você de carona aí até no Rio, positivo.
0: Pose.
6: Se puder, toca a música Eu, com o Dalvan.
0: Tá bem.
6: Um abraço, parabéns pela programação.
0: Valeu,
6: tudo bom?
0: Valeu, queridão. Fica sempre na boa, sempre na paz. Você sabe onde que tem que ficar, né, irmão?
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0: Na Catarinense, a tarde mais gostosa do rádio. 2h32, ao cheiro do Monange.
5: Setador.
0: Boa tarde.

0: Modinha não, produção, só modão. Aí sim, bebê, você tá doido? A Vera da linha bonitinho, tá ligada com a gente. Alô, Vera, tudo bem aí, guria? Uma ótima tarde, tudo de bom, tudo de bem, bem bom. Chama, chama, chama na buzina. Deixa pra depois, não, você tá doido.
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0: bem sintonizado aí, bebê, bem sintonizada na Rádio Catarinense. Aí sim, a Daniela tá curtindo a Rádio Catarinense. Ela também tá pedindo qualquer uma do Daniel pra galera curtindo o Show da Tarde. Sempre na boa, sempre na paz. Sempre na tarde, Show Catarinense. Bicha, vamos ajudar a audiência aí? Vambora, vambora. Foi perdida uma carteira marrom, documentos em nome de Marcelina Schneider, nas proximidades da catedral. Se alguém encontrou, vir encontrá-la, por favor, entre em contato conosco pela Rádio Catarinense. Marcelina Schneider, carteira com documentos, próximo aí ao Santuário Catedral, em Joaçaba. Deixa aí pra gente, fica na boa, fica na paz, fica aí, vai. Que é, bebê? Fala aí.
1: De Micha, é o de Oliveira. Olha, o cara, inabalável, que o inesquecível, passa, perigote das mulheres. Micha, tava passando a cabeceira da ponta ali pro lado de Joaçaba.
0: O que que deu?
1: Tinha um sapo. Hã? Tinha acabado de resgatar, o outro tava fazendo respiração boca a boca. É muita água, né, Michael? Você acredita?
0: Pelo amor de Deus, e eu paro tudo pra ficar te ouvindo, né, rapaz? Mas eu mereço um prêmio mesmo, hein? 2h39, 21 para as 3, boa tarde. Ô, Vera, olha a tua moda aí, Vera.

0: Daniel, dando recado mais do que apaixonado na tarde show catarinense. Empresa que escolhe o rádio para anunciar, vem demais. Boa tarde.
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0: 15 faltam pras 3. 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
0: 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Rádio Catarinense. Essa tarde gostosa conta com você também. Essa parceria da gente, né? Tô falando, hein? Parceria maravilhosa de milhões, de milhões. Quem tá junto com a gente, mandando beijo, abraço, sorriso e amasso. Oi, oi. Pode falar.
2: Boa tarde, meu amigão do coração.
0: Oi. Tudo bem, guria?
2: Tá bom o tempo hoje.
0: Tá?
2: Não tá muito bom pra limpeza, né?
0: É, não, tá.
2: Tá muito úmido, tá correndo água nas paredes. Ai,
0: tá,
2: meu
0: escorrendo.
2: Deus. Mas tudo bem. É assim mesmo. Que Deus... Acha que tá bom, então deixamos, né?
0: Não adianta e não adianta, né?
2: Um abraço pra todos que estiverem ouvindo.
0: Valeu.
2: Um abração pra você, meu companheiro, da tarde, todo
0: Opa,
2: dia.
0: Obrigado.
2: Hoje tem um alerta aqui. Uhum. Temos limpando mesmo.
0: Devagarinho, né? Devagarinho.
2: Tá bom, Maria?
0: Valeu.
2: Não é Marildo, não.
0: Ah, não, não tem
2: tá
0: problema.
2: Tá bom, Michael.
0: Não tem problema.
2: Um abração bem grande
0: um
2: pra
0: beijo.
2: Você, tá?
0: Valeu, filha.
2: Toca musicão pra nós.
0: Tá bem.
2: Toca os verdes campos da minha terra
0: Boa,
2: pra mim escutar
0: eu mando,
2: hoje.
0: Tá bem.
2: Beijão, beijão.
0: Valeu.
2: No coração, tá bom?
0: Valeu.
2: Beijo, boa
0: um
2: tarde.
0: Beijo. Tudo de bom, tudo de bem. Valeu, bairro Monte Belo. Essa galera toda ligadaça. Na tarde mais show do Rádio Brasileiro. Ô, trem bom demais. Chama na buzina, produção, chama. Alô, Fraiburgo. Galera curtindo a Rádio Catarinense em Fry City. O Aldérico tá ligado na gente, né, Aldérico? Lourenço e Lorival. Como eu chorei.

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1: Lourenço Lourival, como eu chorei, chora não, bebê, chora não. Uma ótima tarde pra gente, a tarde show catarinense.
2: Clube da sofrência, somos fortes. Quem não aguenta, bebe leite. Chora não, bebê.
1: Rapaz.
3: Não é sexta-feira, gente. Vamos aliviar o pé na música aí.
1: Tá bom, bebê, viu, turma?
3: Bebendo e tem serviço pra fazer.
1: meu chapéu.
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1: 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Uma gostosa tarde pra você, pra galera que tá curtindo a gente, tá na casa, tá no trabalho, tá ouvindo a catarinense aonde? Conta pra mim no 98437-7982. Alô, Pedro Leocádio. Ó, modão do João Mineiro, Marciano, meu irmão. Dá volume!

vestido de noiva do João e Marciano nessa tarde maravilhosa. Mais uma, com qualidade, com garbo, com elegância. Aô, Tendel! Credo, mão da noite!

0: Credo, vó! Tem um carreiro, Zé Paulo. A mão da noite na Rádio Catarinense. Baita moda, baita moda, baita moda, baita moda. 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Tá valendo o ingresso para o Sítio Novo na sexta-feira, com Enigma, Oceano e Davison. E mais um par de ingresso para você curtir aí o Tribaile em Erval Velho, com atuais e Chiquita e Bordoneio, turma! Vem junto, vem junto. Tá de bobeira aí? Manda um WhatsApp pra gente. 984377982. A situação já tá mais normal, já tá mais tranquilo. Conta pra nós, conta pra nós. Estamos juntos, acompanhando essa situação de perto, viu? De perto, de perto. Tem que chamar na buzina. Não adianta, e não adianta, e não adianta. Chama! 3 horas em ponto.
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0: Homenagem a São João Batista e a família Melo comunicam com profundo pesar o falecimento de Jair Maria Alves de Melo, aos 94 anos de idade, ocorrido hoje. O seu corpo está sendo velado na Capela Mortuária de Luzerna. Seu sepultamento acontecerá hoje às 16 horas. Celebração despedida na própria capela. Depois segue para o cemitério municipal de Água Doce. Foi com profundo pesar que noticiamos o falecimento da senhora Jair Maria Alves Melo.
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3: notícias.
0: As informações. Os destaques da tarde de hoje é com a Vani, trazendo as principais notícias. Nessa tarde chuvosa ainda, né? Oh, meu Deus do céu, pelo amor de Deus, hein, produção? Aí sim, bebê, quase na hora, né? Quase na hora. Eu lembro das senhoras e os senhores que é um par de ingressos. Deixa eu explicar pra galera que é um par de ingressos pra você curtir Chiquita e Bordoneio nesse final de semana, sábado, mais especificamente em Erval Velho. E ingressos para o Sítio Novo, viu, gente? São 3 ingressos para 3 pessoas diferentes para o Sítio Novo e um par de ingressos para o Chiquito e Bordoneio, para não dar confusão, viu? Para não dar confusão, tô falando sério. Senão dá BO, dá BO, dá BO. Ei, meu Deus do céu, quantos graus aí, Vani, hein? Tudo isso, 20 graus? Nossa, eu havia falado há pouco aí, 15, 14 graus. Criando, meu chapéu, que é isso, turma? Aí não, aí você dá uma judiada no pai, né? Aí você dá uma judiada no pai, pelo amor de Deus, pelo amor de Deus.

Atualizando o monitoramento do rio, do peixe em Joaçaba, 6,30 metros. Trazendo informações aí do Rio das Antas agora, atualizado, 2,69 metros. Atualizado há pouquíssimo tempo, né? Em Videira, a Videira também tá com uma cota quase chegando em atenção, né? Quase chegando em atenção. 3,10 metros. Em Tangará também no meio, né, produção? Hein? Tangará também aí, por favor, atualiza aí. São os monitoramento um pouquinho antes dos locais onde monitora Joaçaba. Atualizou para 3,11 em Tangará. E em Joaçaba se mantém em 6,30 metros. Eu lembro as senhoras e os senhores que a cota de atenção é 7 metros, a cota de alerta é 8 e inundação é 9 metros. Mas tende a baixar, né? Tende a baixar agora nessa corrida aí, né? Creio eu que sim, imagino eu que sim, né, produção? Calculamos que sim, né, senhoras e senhores? Pelo amor dos meus filhinhos. 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Um abraço, turma. 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Casa dos Pneus, desejando pra gente uma tarde incrível, maravilhosamente, brilhosamente, boa tarde.

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0: Às 3:09.
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0: Sofrência no ar e bem alto. 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

0: Esse é o Dudu Quindalvan, eu, pra galera curtindo a Rádio Catarinense. Tá de brincadeira comigo, hein, meu irmão? Cê tá doido? Rádio Catarinense. No ar e no alto, na tarde da Rádio Catarinense. Uma gostosa tarde, aliás, pra você curtindo a gente. Agora sim, com as principais informações na tarde da Rádio Catarinense. Vani, oi Vani, boa tarde.
1: Boa tarde, Michael, boa tarde a todos. Estamos chegando com informações para o ouvinte catarinense. E começamos destacando que os oceanos do planeta registraram a maior temperatura já medida para esta época do ano. Dados divulgados pelo programa europeu Copérnicos mostram que a média da superfície do mar superou os recordes de 2023 e 2024. Segundo os pesquisadores, o aquecimento é resultado das mudanças climáticas. Como o El Niño ganha força e pode atingir níveis não vistos há décadas, a previsão é que novos recordes de temperatura sejam quebrados nos próximos meses, tanto no mar quanto em terra firme. Águas mais quentes levam a um maior degelo, mais evaporação e, consequentemente, mais chuvas extremas e inundações. O Senado aprovou um projeto que autoriza a venda e o porte de spray de pimenta por mulheres para defesa pessoal. A compra será permitida a partir dos 16 anos, com autorização dos responsáveis para menores de 18. Será necessário apresentar documento, comprovante de residência e certidão de antecedentes criminais. O projeto também define regras para o uso, limites técnicos do produto e punições para quem fizer uso indevido. Agora, a proposta segue para a sanção do presidente Lula.
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1: A Copa do Mundo de 2026 já tem uma marca curiosa nesta fase de 16 avos de final. Os grupos E e F se tornaram os primeiros a perder todos os representantes. Pelo grupo E, Alemanha, Costa do Marfim, Equador e Curaçao estão eliminados. Já no grupo F, caíram Holanda, Japão, Suécia e Tunísia. A derrota holandesa para Marrocos nos pênaltis provocou até pedido de demissão do técnico Ronald Koeman. Até agora, México, Canadá, Brasil, Marrocos e França já garantiram vaga nas oitavas de final. Aqui você continua na companhia de Michael Oliveira. Daqui a pouco eu volto com mais informações. Da redação, Vani Santos.
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6: Tá, galera, oferecendo a tarde show da Rádio Catarinense, pra você, com você, até às 16h30, tá bom? Às 4h30 da tarde. Vamos juntos e misturados nessa mesma frequência, só mandando energia positiva, porque você merece.
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6: César Bernotti Fabiano é o retrato, né?

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1: Quer trocar, anunciar ou vender? Arrumar emprego? 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
0: 19 graus, 3:28. Vamos começando pelas vendas aí, produção, que a galera deixou no nosso balcão e nós anunciamos agora. Vende-se caminhão Volkswagen 860 2012 no guincho. O telefone é o 99816-4508. Vende-se lenha seca para fogão churrasqueira. Quadrão 99105-9864. Vende-se ou troque-se casa em Luziânia, no bairro São Francisco. O telefone é o 98922-1692. Vende-se sítio em Capinzal, R$150 mil. Telefone do Meris 99726-6538. Vende-se casa com lote no bairro Nossa Senhora Aparecida. Telefone é o 98906-9083. Vende-se terreno com duas casas em Herval do Oeste. Telefone é o 98906-9083 ou 99166-1567. Vende-se lote de 432 metros quadrados no Jardim Lindóia por R$79 mil. Falar com José pelo 98903-1599. Aluga-se sala comercial na Avenida Caetano Latal Branco, próximo à antiga rodoviária. Telefone para contato é o 99966-1718. Aluga-se kitnet em Luzerna, 3523-1462. Aluga-se sala comercial na Rua Santa Catarina, 989-14-8850. Contrata-se vendedor ou vendedora. Telefone para contato é o 998-088932. Contrata-se gerente de loja. Telefone é o 91-49-8329. Contrata-se atendente de cafeteria. Telefone é o 999-11-9882. Contrata-se auxiliar de serviços gerais. 3551-9188. Analista de custo júnior. 998-23-2120. Contrata-se auxiliar administrativo. 991-06-7967. E contrata-se auxiliar de cozinha pelo 99147-4348.
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0: E bota a sofrência nisso. Peraí, já vou dar uma girada no ar. Segura a mão, já. Boa tarde.

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3: Uma linda, gostosa, maravilhosa, apetitosa. O que mais, hein, produção? Pelo amor de Deus, hein? Me ajuda aí, bebê! Fala comigo, manda aí no 984377982. Sim, eu quero ouvir agora você. Libera o áudio, libera, fala aí, oi.
4: Boa tarde, Micha, tudo certo?
3: Tudo.
4: Estamos aqui, trabalhando e ouvindo a Catarinense,
3: aonde?
4: A poderosa.
3: Aonde?
4: Tirando a chuvarada, né? Micha, roda uma música pra nós aí do trio Parada Dura, Blusa Vermelha.
3: Oh,
4: beleza?
3: Que obrigado. Valeu, meu irmão. Um abraço pra ti. Já tem Blusa Vermelha.
5: Ele gosta.

0: gosta.
1: E como gosta, né? Quem mais, quem mais? Alô, Chimão, você tá participando, viu? É do sítio novo que você quer, né, querido? Boa sorte, hein?
2: Boa tarde, Michel. Ah. Quem fala aqui é o Antônio Varela, Popular Cobra aí, beleza? Manda a música
1: aí,
2: pra
1: irmão?
2: Galera da Gelux aí.
1: Tudo bem?
2: Produto cirúrgico aí de Lacerdópolis, ali no área industrial aí, beleza? Manda pro seu Vilmar aí, o Vilmar, a dona Flávia aí, a Gabriela aí, pra todos eles aí, né? E pros pé que trabalham ali dentro ali, o Tussan aí, pros Carter, isso, pra toda a galera aí.
1: Valeu, meu irmão.
2: Pros motoristas aí também, beleza? E manda pro pessoal de Lacerdópolis aí, pro meu pai, o José Varela, que tá na escuta aí, beleza?
1: Tá bom.
2: O meu amigo Pancada, irmão Dema aí. E o Jack que tá na caçadora, meu Deus do céu. E que hora que vai parar essa chuva aí, meu Deus do céu? Meu, vamos virar sapo, né, Michael?
1: Tá doido, mano, meu irmão.
2: A música pode ser uma do Rio Negro e Solimões aí, beleza?
1: Tá bom, meu filho.
2: Todo mundo ouvindo da rádio pra vocês.
1: Valeu, Cobra. Um abraço, meu irmão. Boa tarde, queridão. Fica na boa, fica na paz. Fica sempre na Catarinense.
3: Ai, ai, ai.
1: Alô, Terezinha, de Anitta Garibaldi. Tudo bem, a Terezinha? Um abraço, guria. Tá pedindo Eduardo Costa. Eu quero esse amor só pra curtir. Valeu, Terezinha. Beijão, beijão, beijão. Na boa, na paz. A Janda, tudo bem, guria? Tudo bem, Jandira? Curtindo a Rádio Catarinense. Tá querendo pro bailão do Erval Velho, né, guria? Arrastar o pé. Fazer a festa, aí sim, né? Abraço, na boa, sempre!
4: Me oferece a Terezinha Trevisol.
1: Valeu,
4: obrigado, você for atendido.
1: Valeu, Terezinha. E a Lúcia fica indicando a gente aqui, né, produção? Pelo amor de Deus, hein, Lúcia? Para com isso!
5: Boa tarde, povo da Rádio Catarinense.
1: E aí, meu irmão?
5: Boa tarde a todos os ouvintes. Aqui é o Chicão.
1: Fala, Chicão.
5: Bar do Chicão.
1: Tudo bem aí, meu irmão?
5: No Alto Irani.
3: Brincadeira, hein?
5: Tamo aí, escutando a Catarinense. Manda um alô aí pra gurizada aí da...
1: Alô?
5: Trabalho nas máquinas da prefeitura aí, Cascaçamba aí. Manda um alô também aí pro Júlio Simar Tafarel, aí de Concorde. O locutor da 104.9. Manda um alô aí pra nós aí. Uma música aí do Mato Batista. Câmbio, chama na buzina.
1: Valeu, querido. Cadê a buzina aí, produção? Você fica enchendo de vinhetinha e esquece do principal, meu irmão. Para com isso.
3: Você tá doido.
1: Chama na buzina. Pode chamar, pode chamar. No ar e no alto. É a tarde show da Rádio Catarinense. Pra você ligado na Catarinense FM. Boa tarde, bebê. A estrela de ouro do Felipe Falcão. O Leomar adora essa moda, né, Leomar? 20 graus. É a quarta-feira.

0: 15 faltam para as 4 na tarde chuvosa da Catarinense. Credo, né, vó? Deixa no ar e no alto a emoção de estar junto contigo nessa tarde gostosa.
1: Alô, boa tarde, Misha. Boa tarde, amigos ouvintes da Catarinense. Manda um alô pro Chicão, então, do bar do Chicão. E tudo de bom pra vocês aí. Até mais. Tchau, tchau.
0: Valeu, meu maninho. Esse é o Tafarel. Sai. Sai que é a sua, Tafarel. Saudade, né? Agora, mas não temos um jogador pra fazer uma jogada individual, né, produção? Lembra? Galera pegava a bola no meio do campo, já era meio gol, meu Deus do céu. Falta, então? Quando dá falta pro Brasil, já era gol. Não adianta e não adianta. Domingo tem mais uma sofrência pela frente, né? 15 para as 4.
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0: 12,79.
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0: 3h48 nessa tarde maravilhosa catarinense. E tem mais gente mandando alô, claro que tem. Lá no 984-377-982. O Laerte tá ouvindo a gente, né, Laerte Espíndola? Um salve pra toda a galera que tá curtindo a gente. Alô, Ed Varela, o Bruno Varela, Bruno Souza, Romário, Vitão, a galera de Irani curtindo a tarde show catarinense. A Jaqueline Lazarista curtindo a Rádio Catarinense, tá pedindo pra concorrer pro Sítio Novo, né, Jaque? Um beijo pra você e uma gostosa tarde, viu, guria? Apesar dos apesar, uma boa tarde, né?
1: Boa tarde, Michel.
0: Boa tarde. Belezinho
1: por cá, Michel. Manda
0: e aí?
1: Uma música aqui pro nosso bairro aqui, ó.
0: Alô?
1: Agradecer pra toda a turma aí que estiver ouvindo aí também. Mano, vamos lá com Santa Maria do Brasil aí.
0: Boa, boa, meu irmão.
1: Abençoar o nosso tempo aí, que parou um pouco, né? A chuva aí.
0: Amém, né, queridão?
1: Pode parar de chover.
0: Pelo amor de Deus, né, querido?
1: Tamo junto aí, meu amigo, velho.
0: Valeu, meu irmão. Um forte, longo e caloroso. Mais caloroso. Um abraço. 3h49. Na tarde catarinense. A tarde mais show do rádio brasileiro. Gratidão pela sua audiência. É muita galera, né? Você tá doido.

0: Santa Maria do Brasil. Alô, galera de Fraiburgo. Oi, Videira, boa tarde. Água Doce, Vargem Bonita, ao som da Catarinense. Oito, faltam para as quatro, é tarde catarinense.
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2: Nesta terça-feira, a seleção brasileira iniciou a preparação para as oitavas de final com uma boa notícia, mas com uma dosezinha de cautela. O Rafinha voltou ao campo pela primeira vez desde a lesão na coxa direita. O atacante fez apenas atividades leves dentro da fase de transição física. A expectativa da comissão técnica é contar com o jogador no domingo. Uma nova avaliação, marcada para quinta-feira, será decisiva para definir se ele terá condições de ficar à disposição de Carlo Ancelotti. Os titulares da vitória sobre o Japão fizeram apenas trabalhos regenerativos e volta aos treinos hoje à tarde para intensificar a preparação para o duelo das oitavas. Eu sou Melina Calduro, em Nova Jersey, para o Acaerte em Campo.
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0: Já já eu volto com os sortudos ou as sortudas da tarde nos ingressos, tá bom? É daqui a pouquinho. Boa tarde.
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0: Numa boa, numa legal, hein, produção? Bate palma, meu filho! Bate palma aí, meu irmão! Aí sim, bebê! O nome do Jair, da Ivanete, da Carmen, estará na lista dos participantes para entrar no Sítio Novo nessa sexta-feira. Já o Adelmo tem que retirar na rádio, tá bom, Adelmo? Seu par de ingressos está à sua inteira disposição na Rádio Catarinense. Tá dado o recado. Lá no 984377982. A Loreni tá ligada com a gente, né, Loreni? Oi, Eni Matiello, obrigado pela companhia, Eni. Tudo de bom, tudo de bem. O Carlos Schaefer, em Piratuba, mandando aquele forte, longo e caloroso.
1: Deixa eu ver por aqui.
0: Fala, meu irmão.
1: Sentado aqui, arrumado de casa. Uma saba aí, câmera.
0: Boa, cambiado.
1: Aqui tá a chuva, né? Coisa mais linda do mundo, a chuvinha, né?
0: Meu amigo.
1: É uma pena que ela põe medo na gente, às vezes, enquanto, né? Dá umas... Faz pegada atravessada aí.
0: Dá uma balançada. Dá uma balançada. Meu,
1: toca pra nós ouvir aí, ó, o vestido de seda.
0: Boa.
1: Teodoro Sampaio, claro, né?
0: Uh-huh.
1: E oferece pra minha Cristal, que tá curtindo a programação aí. E apesar de São Miguel, da Master. E os piados do Bico de Ouro, da piazada do Suco do Lagarto, estão tudo curtindo a programação.
0: Boa!
1: Aí. Já foi pra cá tomar café, né? Silvano Jaguar.
0: Na hora.
1: Beleza? Um abraço. Tudo, irmão.
0: Valeu, querido. Obrigado pela sintonia. Aquele abraço maravilhoso. Forte, longo e caloroso abraço. Que mais, que mais, que mais? Tá chegando por aí? Mandando beijo, mandando abraço, sorriso e amasso no ar e bem alto, né, bebê? Mandando ver na programação da Rádio Catarinense. Aí sim!
2: Misha.
0: Oi.
2: Eu gostaria que você visse aí o sorteio. Você falou em Adelmo Moreira. É isso mesmo ou é Adelino Moreira?
0: Confere pra mim ali, produção.
2: O par de ingresso pra Erval Velho.
0: Boa, meu irmão. Vamos ver na hora. Ah, é Adelino Moreira? É Adelino, produção? Então é Adelino Moreira, meu irmão. Se eu não tô errado, produção, oh, meu Deus do céu. É Adelino Moreira, tá bom, meu irmão? Um abraço. Só na boa, só na paz. Só na Rádio Catarinense.

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0: 12,79.
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3: Pro Valmir, ligado na Rádio Catarinense, só porque é 4h20, né, meu irmão? Abraço, Valmirzão, pra você, Teodoro e Sampaio, vestido de seda. Toda a galera no trecho, dando carona pra Catarinense, boa tarde. Alô, Cleuciro, abraço, meu irmão. Só no pinhão, né, filho? Boa tarde.

Teodoro Sampaio, vestido de seda, é o Jair Luiz Toigo, que faturou mais um ingresso para o sítio novo, né, meu irmão? 4:24, boa tarde.

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Bora, meu querido. Três faltam para as 4:30 pra gente cair fora. A de saudade está chegando. A Marido Monteiro tá entrando no ar, ficando no alto. Valeu, Real Macro Calçados. Valeu, Caetá. Valeu, Cimecal. Valeu, galera que tá curtindo a Rádio Catarinense aí em Classe Viagens, Casa dos Pneus e também Sorveteria Sabrina. Um forte, longo e caloroso abraço para essa turma. Amanhã, a partir das 5 horas da manhã, eu tô de volta. Na Catarinense, beijão, vem aí, Rádio Saudade, vem aí, Amarildo Monteiro, a última, Zé Henrique Gabriel.

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e acrescento mais uns números legais aí com essa gente maravilhosa que vai pedir a sua música, que vai me ajudar nessa tarde de quarta-feira, 1º de julho de 2026. Está começando a segunda parte do ano. Melhor que dentro de um abraço não tem, né? Um abraço sincero, honesto, é algo maravilhoso, revigora da vida. Jota Quest, começando bem, né?

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0: 12,79.
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E aí, tudo certinho com você? Uma tarde maravilhosa, obrigado pelo carinho, pela energia boa, que a gente continue tendo um dia, digamos, espetacular, né? Deus é bom, gente, chove quando tem que chover, sai sol quando tem que sair, e cabe a nós só agradecer, né? É com ele o negócio. E agora pra você, um clássico nordestino, Zé Ramalho, aumenta o som aí.

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Tá aí, coisa linda, né? Música de primeiríssima, pelo amor de Deus, meus amigos. Daqui a pouquinho a gente volta no Rádio Saudade com as melhores. Vou trazer uma música de Jaine que eu duvido que você lembre, viu?

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8: Estamos de volta na Tarde Catarinense, sempre é um prazer estar aqui.

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Pegue a sua magrela e saia. Mas sem fazer loucuragem, beleza? E agora eu apresento pra vocês Jaine, Se Ainda Existe Amor. Quem lembra dessa música aqui? Linda, né? Ela mandava bem pra chuchu. Fala sério, né, galera? Vamos ouvi-la aí, ó. Jaine, oi, canta pra nós aí. Por que que ela não tá cantando agora aí? O que que houve com a Jaine? Deu branco total na Jaine, produção? Não, né?

queria aproveitar e mandar um abração pra quem tá no trânsito uma hora dessa, ouvindo a gente bem melhor hoje à tarde que de manhã, né? De manhã tava bravo, o pessoal na região e só vendo problema, né, gente? Não dá pra enxergar nada, só tinha cerração e chuva. A tarde melhorou e muito. Então quero aproveitar e mandar um abraço pra uma grande ouvinte deste horário. Todo dia ela tá ouvindo o Rádio Saudade. Oi, Cida, como é que tá você? Beijos, obrigado pelo carinho de sempre, tá? Pessoal do Supiol Brasil, muito obrigado pela audiência de vocês. E agora, vamos matar uma saudadezinha bacana aqui. Essa música aqui, imortalizada e cantada por todo mundo, foi regravada mais de 80 vezes. The Sounds of Silence.

0: Palmas, palmas, 4:58. Eu quero fazer um pedido, mas vou fazer um pedido com uma musiquinha, com uma trilha assim bem suave, que eu amo de paixão, né? Hoje pela manhã, quando eu saí da rádio, tava chovendo muito forte, né? E aí eu vi uma cachorrinha, novinha, ela é novinha, porte assim de pequeno pra médio, eu não sei a raça. Ela é branca com detalhes pretos. E ela tá aqui nas proximidades do Edifício Pedrini, o lugar mais complicado da cidade. Muito carro, muito caminhão, né? E ela tá perdida. A gente nota que ela é de alguma casa, porque ela não sabe se comportar na rua, né? Ela vai na frente do carro, volta. E eu ia indo com meu automóvel, com meu carro para casa, e aí eu parei, né? E o colega que tava do lado, o motorista do lado, também parou, porque ela parou na frente dos nossos dois automóveis. Aí ela saiu pro lado, o pessoal foi passando devagarinho. Ainda bem que o nosso povo daqui é um povo maravilhoso, educado, gentil. Mesmo numa hora de meio-dia, o pessoal tava, né, entendendo que aquele animalzinho precisava de alguma coisa. Ele não é daquele ambiente, né? Ele não é dali. E ele tá perdido aqui nessa região do Edifício Pedrini, tá? E então, se alguém deu falta desse animalzinho, por favor, venha e recolhe. Mas se você tem um bom coração, venha que tu vai recolher um cachorrinho muito bonito, porque ele tá na rua, e se não tem dono e ninguém mandou o recado aqui na rádio que perdeu, que fugiu de casa, por favor, venha e recolha ele, leve pra você, cuide dele. Ele é muito querido. Eu não tenho como pegar e levar mais um pra minha casa, eu moro em apartamento, já tem a minha, né? Mas olha, dá uma ajuda aí, tá? Quem pode, dá uma ajuda aí pra esse cachorrinho. Ele tá completamente perdido assim, ele vai e volta na rua. Eu fico pensando na pessoa que, se ele foi abandonado, não quero nem falar da pessoa que abandonou esse animalzinho aqui. Se ele fugiu de alguma casa, que o dono apareça, por favor, nos ajude. Mas se não, que alguém o recolha, tá? Esse merece um lar, merece ser muito amado, porque ele tem uma carinha assim, tipo, me ajudem, né? Me ajudem, o que que eu tô fazendo aqui? O que que é isso aqui? Que mundo é esse? Então, me ajuda aí, tá, gente? Vocês sempre colaboraram comigo, me ajuda aí a achar um lar para esse animalzinho. Vem aí o jornalismo catarinense e as notícias da tarde.
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0: Vani, bem-vinda, olá, boa tarde para você.
2: Boa tarde, Amarildo. Boa tarde a todos. Estamos chegando com informações para o ouvinte catarinense. E começamos destacando que o lucro do FGTS, que será distribuído aos trabalhadores neste ano, pode ultrapassar 14 bilhões de reais. A definição do valor será feita pelo Conselho Curador no dia 28 de julho. Terá direito quem possuía saldo na conta do fundo em 31 de dezembro do ano passado. O crédito será feito até o fim de agosto de forma proporcional ao saldo de cada trabalhador. O dinheiro, porém, continuará no FGTS e só poderá ser sacado nas situações previstas em lei. O ex-governador de Goiás, Ronaldo Caiado, confirmou hoje o presidente nacional do PSD, Gilberto Kassab, como candidato a vice-presidente na chapa que disputará as eleições deste ano. O anúncio foi feito em Brasília antes do início das convenções partidárias. Caiado afirmou que a chapa busca representar uma alternativa à polarização política e disse acreditar que pode enfrentar o presidente Lula em um eventual segundo turno. Apesar da estratégia, as pesquisas mais recentes ainda apontam uma disputa concentrada entre Lula e Flávio Bolsonaro.
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2: O Brasil já conhece o próximo desafio da Copa do Mundo. A seleção enfrenta a Noruega no domingo às 17h pelas oitavas de final em Nova Jersey, nos Estados Unidos. O adversário é um velho conhecido e um tabu para os brasileiros. Em 4 confrontos foram 2 derrotas e 2 empates. A vaga veio com a vitória por 2-1 sobre o Japão, com gol decisivo de Gabriel Martinelli nos acréscimos. Agora é mata-mata e vale lugar nas quartas de final. Aqui você continua na companhia de Amarildo Monteiro. Mais informações daqui a pouco às 18h no Rádio Contato. Da redação, Vani Santos.
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0: 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Já de volta, meus queridos, minhas queridas, obrigado pela energia boa, boas vibrações, mande energia boa aqui para o Rádio Saudade, para a Catarinense. Vamos juntos com todo esse carinho de músicas lindas e maravilhosas. Daqui a pouco vou trazer um cantor que gravou uma música em 1969. E vou fazer uma pergunta para vocês. Quero ver se vocês estão craques e entendem dos tempos do disco de vinil, tá? Daqui a pouco. 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Dona Luzia, como é que vai a senhora? Luca, tá aí então, né, amiga? Segura, não é essa. Porque sempre que eu quero tocar uma música, entra a música errada. Porque tô de sacanagem comigo, tá de sacanagem comigo isso aqui. Essa aqui, ó, ela que pediu essa música aqui, ó.

0: Valeu, Luca, tô nem aí, gente. 5:07. Bom final de tarde pra você, na melhor.
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0: Vamos juntos.

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0: Vamos embora, minha gente, porque a tarde, né, tá aí cheia de alegria, cheia de energia e bota som nisso, né? Vamos lá, pessoal que tá participando e programando comigo aqui, a gente vai encaixando, tá, galera? Vamos ajustando aqui, não é, na nossa timeline. Gostaram? Timeline, meu Deus. Fala, Kleber.
1: Boa tarde, Marido Monteiro, é o Kleber Toliscato.
0: Fala, my friend.
1: Estamos aqui na Triton, escutando a Catarinense. Ah. Toca, se possível, aí, Musa do Verão, do Felipe Dilon. Parece pra todos aqui da Triton. Estamos na escuta aí. Beleza? Uma boa tarde a todos. Fiquem com Deus.
0: Felipe Dilon era, como é que a gente fala assim, um garotinho bonitinho, gravou só essa música também, né? Depois virou ator. Felipe Dilon, Musa do Verão, olha o que os caras lembram nesse horário. Tô dizendo, rádio é o rádio, galera, não tem. Mas agora, meu boss, nosso gerente Nelson Paulo, mandou uma música aqui, achando que a gente não ia descobrir. A música é de 1969, para começar a história. Essa música é uma versão. E ela foi lançada aqui no Brasil pela RCA Victor. Olha como eu sou antigo, RCA Victor. E não foi lançada em long play, em disco, né? Ela foi lançada num compact disc, né? Num compacto. Tinha uma música de um lado e uma música do outro. Às vezes vinha duas músicas de um lado e duas músicas do outro. Quem é desse tempo? Hã? Só quem viveu nos anos 60 e 70, amigão. E começo de 80 vinha as músicas em compacto, né? Que é um disquinho pequenininho, menor assim. E o Paulo Henrique gravou essa música e foi muito sucesso naquela época. Então está aqui, ó. Achamos, claro que sim.

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6: Um abraço carinhoso para quem está de passagem pelas SCs e BRs de toda a nossa região, galera do interior que se prepara para mais um dia de lida, né? Hora do suquinho da mimosa. E agora é hora de um talento gigante, né? Vamos ouvir a ele cantar para vocês e encantar a nossa tarde maravilhosa. Deixa eu mandar um abração então para Dinis, né? Obrigado pelo carinho da audiência, né? Dona Dinis, Sandra, obrigado pela audiência também. E aqui a gente sobe o som para uma voz simplesmente super deliciosa na tarde. Essa música é tema do filme Aladdin, para quem não sabe, tá?

0: Deixa eu ver aqui. Galera tá falando comigo. Fala, Josimar, meu garoto. Como é que tá você? Boa tarde.
1: Rádio Catarinense é cultura. Marildo Monteiro, eu tava outro dia fazendo, eu faço coleção de produtos antigos. E num garimpo que eu fiz, eu encontrei uns discos menores. E não entendi pra que que era um disco menor. Então o nome dele é Compact. Ok, obrigado pela dica. Eu só preciso saber se dá pra rodar nos toca-disco normal, então.
0: Claro que dá, normalmente. A gente rodava naquela época nos nossos toca-discos, que não eram toca-discos tão modernos, né? O rádio tem uma história bonita. Um dia eu vou contar um pouco da história do rádio, né? Tenho 46 anos de carreira de comunicação. Então, esses compact disc que vinham, a gente tocava no toca-disco normal, bem normalzinho, e um som muito bom. Josimar, um abraço, querido, tudo de bom aí, tá? É o Rádio Saudade, né? Serve pra isso. Tamo junto aí na tarde. Deixa eu ver quem vai falar comigo agora aqui na tarde, deixa eu ver, passou. Então, o que não passa é comercial. Esse de jeito nenhum, né, galera? Daqui a pouquinho tem mais na nossa tarde, fica aí. E a cachorrinha, hein? O cachorrinho que tava aqui perto do Pedrinho, será que quem já apareceu pra adotar ele? Eu acho que alguém já apareceu pra pegar ele, hein? Meu coração tá dizendo que alguém já apareceu e ele vai ter um lar, hein? Tô pensando nisso positivamente. Me ajuda aí, galera. Sai de casa, vai lá buscar o bichinho, viu?
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Voltamos, meus amigos queridos, minhas amigas, essa é a energia da melhor rádio. E já são 5:28 e já se foi o dia, né? Já se foi a tarde, meus amigos. Tem gente que já tá indo para casa, já completou a jornada de mais um dia. Obrigado, Senhor, pelo dom da vida e pelo trabalho que nos deste. 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

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Bem, o pessoal tinha pedido antes, então, Felipe Dilon, olha só, e acho que não vou achar, eu acho tudo, Kleber, que sabe que o meu baú é mágico e eu encontro tudo quanto é música, meu velho. Vamos matar a saudade então aí, ó.

Valeu, Felipe Dilon, na número 1 do sul do Brasil, musa do verão. Meu Deus do céu, esse povo viaja na nossa nave toda tarde, né? Curte músicas que há quanto tempo a gente não ouvia.

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2: A Noruega será o próximo desafio da seleção brasileira no domingo e o time chega embalado por uma classificação histórica. Eles conquistaram uma vitória de 2-1 sobre a Costa do Marfim e o gol da classificação veio aos 41 minutos do segundo tempo. A Noruega aposta em um jogo organizado, com velocidade pelos lados e muita força física, além de uma torcida que empurra, literalmente rema com o time nas arquibancadas. A seleção nunca venceu a Noruega em 4 confrontos, incluindo uma derrota por 2-1 no Mundial de 98. Esse é um tabu que o Carlo Ancelotti vai quebrar também no domingo, pra gente seguir vivo nessa competição. Eu sou Melina Calduro, em Nova Jersey, pro Acaerte em Campo.
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1: Essa é mais uma das incríveis do Rádio Saudade, hein? DJ Bobo. Vanessa, como vai você? Como é que tá, 13 Tilhas, meu povo? Um pedacinho, essa música aqui é muito 10, né? Para dar um gás, finaleira da tarde, meu Deus.

0: dizer que não tá dançando aí? Claro que tá, né? Essa é uma música de energia, galera. É outro astral, é outra vibe. Essa é a catarinense. Sempre com você, fala Osmarzinho.
1: Boa tarde, meu nome é amigo Amarildo Monteiro, tudo certo? Osmarzinho por aqui, Cam.
0: Fala, queridão.
1: Passando aí pra desejar pra você uma boa tarde. Queria que você fizesse um favor aí de mandar uma música aí de Lobo pra minha mulher, Rosana Fernandes, tá por casa. Pra vocês da rádio, tá. Pra todos da minha família e pra quem curta a poderosa catarinense, beleza, meu nobre amigo? Tenha uma ótima tarde aí, até mais, tchau, tchau.
0: Lobo, vamos dar o play.

0: Tom de Lobo, maravilhoso. Nossa, essa música foi demais. O sol tá com uma cor diferente, o sol. O céu tá com a cor avermelhada, meio alaranjado nesse final de tarde, né, Dulceu? Estranho nesse final de tarde assim, mas tá um entardecer diferentão aí, né? Pra quem gosta de fotos bonitas, acho que dá uma foto legal. Bem, vou falar com a dona Lúcia. Olha só como meu ouvinte maravilhoso e querido pede música pra mim aqui, desafiando o programa da alegria. Fala, minha querida, boa tarde.
1: Oi, Amarildo, boa tarde, tudo bem? Graças a Deus, deu uma paradinha, né, a chuva.
0: Verdade.
1: Senão nós ia virar tudo sapo, né, com tanta chuva.
0: A gente viu? Já tava.
1: Eu gostaria de ouvir uma do César e Paulinho. É uma dos primeiros sucessos dele. Te agradeço, então, excelente tarde, Lúcia.
0: Eu aí fui, né, pensar, por que que é o primeiro sucesso de César e Paulinho? Uma das músicas que eu curto muito deles é Amor Além da Vida. Tomara que seja essa, dona Lúcia. Tá aí, ó. Vamos ouvir.
2: Imaginei

César e Paulinho, meu Deus, que música linda, amor, além da vida. Valeu, dona Lúcia, acertamos, né? Valeu, querida. E no sábado ela vai completar 51 anos. É novinha, né, Dolceu? Eu e você, ixi, já estamos muito além disso, né? Nem me lembro dos 51. Tá na hora de ir? Vai dizer que tá na hora de se mandar. Pô, mas você é brincadeira, Dolceu. Você chega já dizendo, ó, terminou, terminou. Então, vou dizer o quê? Terminou, né, gente? Obrigado pelo carinho. Obrigado. Vou encerrar o programa com o Iglesias. Um pedacinho dá pra rodar, né? Um pedacinho, vamos lá.

tem jeito, né, gente? Está na hora de se mandar. Obrigado, meus queridos, pelo carinho, pela audiência, pela viagem no tempo juntos. Ouvimos tantas músicas bonitas hoje, né? Tantas músicas lá de 1969, início dos anos 70, anos 80, até a música do início dos anos 90. Meu Deus, quanta música linda. Obrigado de coração, tá? O carinho de vocês. E amanhã a gente volta no melhor horário, viajando no tempo e curtindo as melhores canções, porque o rádio, com certeza, em algum momento, ele deixou uma marca boa em nossos corações. Vem aí o Ângelos e depois o Rádio Contato. Valeu!

0: Louvado seja nosso Senhor Jesus Cristo, para sempre seja louvado. Meus queridos irmãos e irmãs, você que nos ouve, nesse momento queremos pedir a intercessão da Virgem Santíssima, Nossa Senhora, Nossa Mãe, a Virgem Aparecida sobre nós e sobre as nossas famílias. E ao mesmo tempo pedimos a constante intercessão de nossa padroeira, Santa Teresinha do Menino Jesus. E por isso rezamos. O anjo do Senhor anunciou a Maria e ela concebeu do Espírito Santo. Eis aqui a serva do Senhor, faça-se em mim segundo a vossa palavra. E o Verbo se fez carne e habitou entre nós.
1: Nesta quarta-feira, pedimos ao Senhor que nos fortaleça contra todo o mal. O Evangelho de hoje recorda que a presença de Cristo traz cura, libertação e vida nova. Ao chegar à região dos Gadarenos, Jesus encontra dois homens que viviam aprisionados pelo sofrimento, afastados da convivência com os irmãos e sem esperança de uma vida melhor. Ao se depararem com Jesus, os espíritos malignos reconhecem sua autoridade e ele, com uma única palavra, devolve àqueles homens a liberdade e a dignidade que lhes haviam sido roubadas. No entanto, os moradores da cidade, mesmo testemunhando tão grande milagre, preferem pedir que Jesus se afaste de sua região. Queridos irmãos e irmãs, tantas vezes também nós carregamos medos, preocupações e sentimentos que nos impedem de abrir a porta do nosso coração àquele que deseja nos curar e nos libertar. Hoje, Jesus vem ao nosso encontro e deseja afastar o medo, a tristeza e todas as forças que nos impedem de viver a alegria e a paz de filhos e filhas de Deus. Que a Virgem Maria nos ajude a experimentar a verdadeira alegria que vem do Senhor. Ave Maria, cheia de graça, o Senhor é convosco. Bendita sois vós entre as mulheres e bendito é o fruto do vosso ventre, Jesus. Santa Maria, Mãe de Deus, rogai por nós, pecadores, agora e na hora de nossa morte. Amém.
0: Queremos concluir esse instante de oração pedindo a bênção de Deus nosso Senhor, especialmente por intercessão de nossos padroeiros, de nossas comunidades e de nossa padroeira, padroeira do nosso santuário, catedral Santa Teresinha do Menino Jesus. O Senhor esteja convosco, Ele está no meio de nós. O Senhor vos abençoe e vos guarde. O Senhor mostre a sua face e tenha misericórdia de vós. Volva para vós o seu olhar e vos dê a sua paz. Abençoe-vos o Deus Todo-Poderoso, Pai, Filho e Espírito Santo. Amém.
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9: Dezoito horas, um minuto. É sempre uma alegria estar com você. Sejam bem-vindos a mais uma edição do Rádio Contato. E hoje é importante, né? Estamos virando o mês de junho para julho, começando a segunda etapa do ano, o segundo semestre. Hoje é 1º de julho. Rádio Contato está no ar pelas rádios catarinense, Antena 100 FM e em todas as nossas plataformas digitais. Olê Ricardo, e aí, meu amigo, boa noite.
10: Olá, boa noite, Amarildo, boa noite a todo mundo que nos acompanha. Amarildo, eu trago como destaque o início desse segundo semestre, já com temporais em Santa Catarina, o radar já ligado, em alerta. E eu também trago em nível nacional o Senado, né, que aprovou a venda de spray de pimenta para mulheres acima de 16 anos.
9: Opa, essa é boa. Olá, Nelson, bem-vindo, boa noite.
11: Boa noite, Amarildo, boa noite para quem nos acompanha. Mais um dia, hoje é quarta-feira, de muitas notícias boas, ruins, como essa, por exemplo, que a polícia teve que fazer a prisão de mais um influenciador tarado que estava mexendo com crianças. Isso aconteceu aqui em Santa Catarina. Também vamos falar sobre as situações, né, dessa enxurrada que deu nas últimas horas. Tá vendo agora, acabou de chegar aqui a matéria, que a Prefeitura Municipal de Joaçaba cancelou o Joa Roça, que iria acontecer esse ano. Nada a ver com a chuva, isso aqui já é uma outra manchete. Tá? E vamos falar, né, do nosso dia a dia, Copa do Mundo também. Os pequenos estão, de certa forma, atrapalhando pelo menos o caminho dos grandes, né? Hoje aconteceu de novo. E quem diria que já estamos no segundo semestre do ano?
9: É isso aí, 1º de julho. Alceu Martins no áudio geral. A partir de agora, vamos juntos. Sempre é um prazer ter você aqui.
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9: Começamos com uma boa notícia, né? O Instituto de Metrologia de Santa Catarina, mais conhecido como Inmetro, lança agora dia 3, hoje é dia 1º, quarta-feira, na sexta-feira, um guia para orientar proprietários, gerentes e funcionários de postos de combustíveis. O material irá trazer informações sobre as regras de medição e os cuidados necessários para evitar irregularidades nas bombas de combustível, reduzindo problemas com a fiscalização e prejuízos para os postos e também, principalmente, para os consumidores.
10: A gente recentemente teve até essa ação do próprio PROCON nos postos de combustíveis em Santa Catarina. A gente não tem ainda o resultado, como é que foi aí o resultado final das operações, se nós tivemos vários postos sendo sancionados no sentido assim, né, do que foi divulgado inicialmente, que alguns estavam em desacordo, né? Que é sempre essa preocupação do consumidor, né? Está abastecendo com um combustível de qualidade e se a quantidade que está mostrando ali é aquela que está indo para o tanque.
9: Sabe que para mais ou para menos isso é permitido 0,5 de erro na bomba, né? A partir daí já é fraude.
11: A fiscalização é uma coisa extremamente necessária para os dois lados, né? Quem anda na linha, quem trabalha certinho, não tem medo de fiscalização. Aprova e quer a fiscalização para provar para o seu consumidor que ele está correto no seu negócio. Só tem medo de fiscalização quem trabalha fora, né, da verdade. Então, é como crítica, por exemplo. Só tem medo de crítica quem não tem capacidade. E a crítica, evidentemente, que ela ocorre somente, né, para os cargos públicos. Sobre a vida particular, a imprensa não tem nada a ver, né, com a vida das pessoas. Se uma loja, por exemplo, está falhando, o problema é da loja, ela vai perder cliente. Agora, a crítica é voltada exatamente, mais ou menos, como uma fiscalização. Faz parte para que as coisas andem da melhor forma possível, dentro das normas, dentro da Constituição, dentro das leis. Que bom, quando há uma fiscalização, deixa o povo mais tranquilo de que o produto que ele está comprando é um produto com procedência, é um produto com qualidade, né?
9: É verdade, em todos os sentidos.
11: Eu acho que a fiscalização também deveria ser acentuada para proteger o segmento da sociedade que mais dá emprego no Brasil, que são os lojistas, as pequenas, médias empresas. Ainda existe o contrabando, principalmente aqui na região sul do Brasil, buscando moamba do Paraguai. Ainda existe, está vendo hoje, a polícia prendeu mais uma carga de droga, um rapaz de 23, uma mulher de 40 anos, foram abordados aqui no Oeste, foram abordados, ficaram nervosos na abordagem, a polícia, que já conhece a coisa, foi investigar e tinha, sabe quanto? 100 quilos de droga. 99 mais um, 100. Lembro, já comentei isso, uma vez a gente falava, a polícia prendeu 2 quilos, a polícia prendeu um tijolo. Hoje,
9: de maconha.
11: Hoje aprende um muro de tijolo inteiro, né?
9: É. O pessoal tá mais audacioso, né?
11: Pessoal mais audacioso, o consumo aumentou, a fiscalização baixou, abrindo brecha para esse tipo de coisa.
9: A fiscalização existe, né, Nelson? Mas nunca é o suficiente nesse caso, né? Porque é brincadeira o que se prende e o que passa, né?
11: Se fosse uma fiscalização competente em quantidade, claro que a gente sabe que falta, não é por falta de competência, mas é por falta de quantidade de equipamento, de policiais.
9: Claro.
11: É, então ela é mais ou menos por amostragem. Os caras não ficam lá o tempo todo fiscalizando, é de vez em quando. Agora, se houvesse mais fiscalização, mais postos de fiscalização, mais fiscalização volante, principalmente, certamente diminuiria o contrabando.
10: E a gente entra também numa discussão ainda mais polêmica no sentido daqueles que perguntam: o crime compensa aqui no Brasil? Que de repente pessoas aí, vamos dizer assim, seguem até a delegacia, os policiais, as forças de segurança fazem a parte dela, mas a justiça tem aquela brecha para a pessoa depois de um tempo voltar, ou no mesmo dia, no dia seguinte, voltar à sociedade e praticar novos crimes.
11: E aí deve ter pessoas que fazem esse contrabando dizendo: pô, a Rádio Catarinense prejudica a gente com esse comentário. Olha, tem tanto emprego disponível aqui na região que o que você ganha contrabandeando produtos, a não ser que você seja um grande contrabandeador, né? Um grande, como é que é o...
13: Contrabandista.
11: Contrabandista, compra com... Contrabandeador. Deu para entender?
13: Eu só entendi.
11: A não ser que o cara seja um grande traficante, né? Faz o tráfico de material. Não vejo muita vantagem, porque pode cair daqui um pouquinho e aí fica perder mercadoria e fica numa situação delicada, né? Tanto emprego disponível, tem gente que vai buscar muamba, pouca muamba lá no Paraguai. Vamos trabalhar, carteira assinada, salário fixo no final do mês, sem risco de ficar aí com a ficha suja na justiça.
13: Atrás das grades.
11: Que também não deve ser uma vida fácil, né? Uma viagenzinha que, se o cara tem algum problema de coração, ele está sujeito a infartar, né? O tempo todo torcendo para não haver
10: uma barreira
11: ali na frente, para não haver a figura do policial fazendo o monitoramento.
10: E muitas pessoas já perderam a vida também, né? Tentando fugir da polícia, casos aqui na região, infelizmente, de jovens que tinham emprego, que se aventuraram nesse mundo do crime, que hoje não estão mais aí para contar.
11: Imagine se liberar esse tipo de coisa. Acabam as pequenas empresas no Brasil, os lojistas, né? Acabam-se as vagas de emprego.
13: Não, seria uma
11: tragédia.
13: E a coisa
11: vai pro belelé, uma tragédia, porque com certeza um que vai lá buscar muamba, né, para vender aqui, tem 2, 3, 4 da família que dependem dos empregos aqui, que estão empregados. Então, cada um faz o que bem entende, mas eu vejo assim como uma situação muito complicada, né?
13: E aí, Olê?
10: Ô, Marildo, a gente já comentou por aqui, estava tramitando aí no Congresso, passou pela Câmara e agora também pelo Senado, e onde foi aprovado em regime de urgência a comercialização do spray de pimenta para mulheres acima de 16 anos. A anuência do projeto tem como principal objetivo a defesa pessoal das mulheres. A comercialização do produto será autorizada de maneira automática para as pessoas maiores de 18 anos, enquanto meninas a partir dos 16 vão precisar de uma autorização dos pais ou responsáveis legais para a compra do dispositivo. Ao tomar posse, é intransferível, né? A pessoa vai ficar com o porte desse spray de pimenta. Tem uma série de regras também que foi aprovado juntamente lá no Congresso, né? Situações aí que o indivíduo, ao usar o spray de pimenta fora dos termos previstos, poderá responder judicialmente a uma das regras, né?
11: Verdade. A coisa tem que ter um certo controle, né? O Senado aprovou. Falta só
10: a sanção presidencial.
11: A sanção do presidente Lula. Pois é, enquanto isso, o Sindicato dos Farmacêuticos de Santa Catarina já está reivindicando o direito de vender o produto nas farmácias catarinenses. E aí? Uma coisa para se pensar, né? Quem vai vender esse produto?
13: Já tem farmácias que têm produtos de limpeza lá no Rio Grande.
11: Mas seria uma oportunidade tanto para o consumidor encontrar facilmente o produto, desde que devidamente regulamentado. Os remédios controlados hoje existe, né? Uma regulamentação.
13: Nossa.
11: Que praticamente impede o farmacêutico de fazer uma venda e que não haja um controle. E de repente spray de pimenta também, né? Porque não adianta você ter o produto e só vender. Vai vender aonde? Em lojas que vendem armas, porque é uma defesa. Não sei. Vamos aguardar os acontecimentos, mas eu acho justa a reivindicação do Sindicato dos Farmacêuticos.
10: Até para ver esse controle, né? Como o senhor falou, tem medicamentos, é tudo controlado, é tudo um sistema interligado, onde é cadastrado o teu CPF. Então, para ter esse controle, nada mais justo do que se concentre ou em farmácias credenciadas ou algo do tipo.
13: É verdade, eu acho que é por aí também, né? Não dá para você comprar em qualquer lugarzinho na esquina, né?
10: É, senão vai lá, não vai ter o controle, né? Se é um uso individual, para quem que tô vendendo?
11: É. Eu aposto que já, se já não existe, né? Os camelôs estarão vendendo nas esquinas dos grandes centros, principalmente, o pior.
13: Isso é verdade.
11: Algo falsificado, né?
13: É verdade.
11: Aí você colocando assim, popularmente nas farmácias, com, né, o devido cuidado, você até evita a ação desses que vendem produtos falsificados, porque você tem facilmente ali na farmácia, por que o cara vai comprar de um camelô?
13: Mas isso é muito coisa do brasileiro, isso leva para uma outra discussão, né, Nelson? Ditas canetinhas, né? Tem a regulamentação, você compra na farmácia no Brasil, você sabe que está comprando um produto que não vai lhe fazer mal para a saúde, mas o que o pessoal faz? Roleta russa, compra as canetinhas que vem do Paraguai.
11: Né? É, aí em função do alto preço, né?
13: É.
11: Aí já, agora o spray de pimenta não é um produto que vai sair caro, né? Pelo amor de Deus.
13: É, eu imagino que não, né? Que seja
11: assim. E quanto maior o valor, maior será a tentativa do pessoal desviar, do pessoal vender produto falsificado, barateando evidentemente com os componentes, né? O produto, e aí pode cobrar mais barato também, concorrendo com o produto legalizado, enfim. Mas eu não sei, se eles aprovaram, eu não estudo a coisa, não conheço a eficiência de uma mulher andar com spray na bolsa, também não posso dar opinião sobre a validade disso ou não, mas de certa forma deve inibir, né? Alguma tentativa, pelo menos. Se o cara é bandidão mesmo, não é um spray de pimenta que vai evitar um ataque à mulher, né?
13: É, eu tava dando uma olhadinha rápida aqui para a gente se inteirar, pro ouvinte, né? Se inteirar, ele varia de 30 a 350 reais, dependendo do tamanho do frasco e da concentração do produto. Tem o que é mais ameno, tem o médio, é aquele que derruba o negão, né? Não era moleza não, que a polícia usa.
11: O negão, claro, carinhosamente.
13: Carinhosamente não,
11: né?
13: Claro.
11: Se referindo aí o cara que é bandido, mal intencionado.
13: Mal intencionado, né? Claro. Exatamente.
11: Pode ser negão, pode ser brancão, pode ser
13: qualquer cor.
11: Vermelhão.
10: Tem de todo tipo, né, gente?
11: Pode ser palidão.
13: Não foi nesse sentido. O cara grande, o cara forte, né?
10: É.
13: O tamanho.
11: Mas nem todo bandido é forte também, né?
13: Tem isso.
11: Vamos aos nossos comerciais, por gentileza.
13: Daqui a pouco a gente volta com mais.
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9: Agora 18h20. Voltamos com Rádio Contap e as notícias desta quarta-feira, 1º de julho. E informação para você que nos acompanha aqui. Os Estados Unidos anunciaram no dia de hoje, né, sanções contra 2 pessoas e 3 empresas brasileiras por suposta ligação com o PCC, né? Essa é uma notícia que pega, porque daí a movimentação financeira fica travada em termos americanos, onde o pessoal investe muito, né? Começou aquela que era uma ameaça, começou então a ser efetivada depois que os americanos disseram que são organizações criminosas, e de fato são, né?
10: Mas não foi divulgado o nome das empresas. Tá sob investigação.
9: Tá sob investigação. Tem os nomes já, né? Das empresas.
10: Mas, né?
9: São traders e pessoas, tá sob investigação.
10: É.
11: A polícia do estado aí andou fazendo uma grande ação hoje contra integrantes do PCC, aqui na região, inclusive, eu não lembro qual a cidade agora, mas aqui perto, numa cidade pequena, andaram matando, né, um líder do PCC.
9: Uhum.
11: Então, tinha muitos mandados da justiça em aberto e andaram prendendo uma série de figurantes aí do partido. Deixa de ser um partido dos, né?
9: Foi em 6 estados essa ação, não foi só em Santa Catarina. Santa Catarina, Rio Grande do Sul, Paraná, São Paulo, Mato Grosso do Sul e Minas Gerais, simultaneamente.
10: Mas dessa ação que o Nelson está dizendo, teve uma troca de tiros contra um que é envolvido com o primeiro comando da capital e realmente ele veio.
11: Não foi aqui
10: veio
11: em De Bom Regis?
10: Foi aqui na região agora.
11: É aqui perto, né? Aliás, aqui perto também aconteceu hoje tá aí no portal da Rádio Catarinense. Uma cena inusitada para mim. A gente sabe que existe louco para tudo, maluco para tudo, né? O rio batendo nos barrancos, como se diz. 2 pinguços, pelo jeito, resolveram saltar no meio do rio de uma passarela lá em Videira. O rio roncando na velocidade, inclusive. E tá aí o filminho que mostra os 2 malucos. Aí a população chamou os bombeiros, a princípio, né? Acharam que eles se jogaram, a polícia acharam que eles tinham se jogado para se afogar, mas saíram nadando. Rio cheio, com madeira descendo. Friozinho, de certa forma. Não estava frio, não, mas para entrar no rio estava frio.
10: A água deveria estar fria.
11: pelo menos deve ter curado o porre, né? Diz que não aconteceu nada com eles, não. Saíram no barranco, lá algumas dezenas de metros para baixo. Mas eu acho que eles deveriam, pelo menos, dormir na cadeia.
13: Pela loucura que fizeram.
11: Isso não deixa de ser um atentado à própria vida.
13: Totalmente.
11: Há o perigo iminente. Né? E incomodaram as autoridades. Os bombeiros tiveram que ir lá, no dever né? No cumprimento do seu dever, pelo menos deixar eles numa cela sem.
10: É, mobiliza as forças de segurança enquanto poderiam estar atendendo outro caso.
11: Uma cela sem ar-condicionado, com a roupa molhada do
10: rio. É, assim que eles gostam. Já que o Nelson trouxe assunto sobre a questão das chuvas, rios, daqui a pouquinho o Nelson provavelmente vai falar também da situação aqui da região, mas três municípios catarinenses decretaram situação de emergência em razão aí dos temporais registrados entre a noite de ontem e a madrugada dessa quarta. Os municípios que emitiram o decreto de emergência foram Schroeder, Timbó Grande e Guaramirim. Foram várias residências destelhadas, né? Sobretudo aí para a questão do granizo, né? Que afetou essas cidades. Outras cidades também acumularam várias destruições, né? Felizmente, até o momento que nós temos informação, foram perdas, né? Materiais, né? Ninguém ferido, enfim, mas lamentável, né? Esse início de segundo semestre já com essas informações.
11: Seria o início do
10: El Niño, né? Pois é.
11: Ainda não dá para configurar, né? Porque não deixa de ser normal no inverno dar esse tipo de pancada também, né? Quando dá uma esquentada, os ventos que vêm lá do norte do Brasil, da Amazônia, né? Se deslocam para cá e trazem bastante umidade. Mas pode tirar o cobertor do seu guarda-roupa, porque essa noite vai, pelo menos amanhã de manhã vai precisar, tem que botar uma roupa mais forte para trabalhar amanhã de manhã. Quinta e sexta, previsão aí de 4 graus para Joaçaba. Tem previsão de chuva congelada na Serra Catarinense, não deve chegar a neve, mas sim a chuva congelada. Pelo menos mais 2 dias de frio intenso nós teremos aqui na região.
13: Já ouviu um alerta, né, da Polícia Militar do Rodoviária com relação à Serra do Rio do Raço, né, que é sempre problema quando dá frio demais, se torna muito perigoso descer lá.
10: A questão do nível de...
11: O problema é o gelo na pista, o gelo, né, que deixa muito liso, né?
10: Só para complementar, a questão do nível do Rio do Peixe, aqui em Joaçaba, pelo menos, por volta das 17 horas, estava em 6 metros e 15 centímetros.
11: Nossa,
10: tá?
11: Subiu bastante, hein?
10: De uma hora para outra, ele baixou 10 centímetros. Às 4 horas estava 6,25, então ele diminuiu, ele baixou um pouco, mas está aí num nível, né, normal ainda.
11: E a chuva está indo embora, né? Pelo menos a princípio então não haverá mais chuva.
13: O modus operandi do Rio do Peixe, né, Nelson? Com tantos anos que a gente cobre e acompanha o Rio do Peixe, ele tem dessa, né? Ele dá uma baixada, ele dá uma subida, dependendo do que vem lá de cima, né?
10: Exato.
13: É por aí.
11: Viu? E eu continuo com aquele meu pensamento preocupante com relação ao que nós poderemos ter pela frente. Se, com 24 horas de chuva forte, 24 mais ou menos, né? Talvez nem isso.
13: E duas pancadonas fortíssimas.
11: Nós tivemos, assim, digamos, uma preocupação, leve, mas alguns estragos, algumas vias interrompidas, alguns alagamentos. Imagine quando tiver aí uma semana de chuva sem parar, como é a previsão, né? Pela frente lá com o El Niño, de muita chuva durante o período mais prolongado, né?
13: O que demonstrou hoje, e é um alerta para os prefeitos, eu imagino assim, problemas pontuais de bocas de lobo entupidas, né? Eu acho que esse é um cuidado que tem que se ter para aquilo que a gente possa vir a passar mais à frente, né? Isso tem que estar funcionando. E teve problemas assim em vários pontos das nossas cidades, né? O pessoal reclamou bastante.
11: É verdade. Meus amigos, eu quero mandar um abraço muito forte para um clube de serviço, Rotary Clubes, todos os Rotary Clubes, né? Que estão trocando de diretoria, o comando está sendo trocado nesta virada de semestre. O ano rotário é considerado de 1º de julho a 30 de junho. E agora, nessa virada de semestre, sempre há uma renovação do quadro diretivo. Muda o presidente obrigatoriamente e os demais cargos, né, são também. Pode ser repetido, pode ser trocado, enfim, mas o presidente obrigatoriamente muda, o governador também. É a quem Joaçaba o presidente atual, Wildo, não me fijo o sobrenome dele, da IPB Seguros, mais conhecido, né? Aliás, é um sobrenome, né? Wildo IPB Seguros, que fez um belo trabalho, dá lugar ao Rafael Ramalho, que é o nosso comentarista econômico aqui no Grande Jornal, vai dirigir o Rotary pelo período de 12 meses. Parabéns a vocês todos, rotarianos, principalmente da região, onde nós temos a abrangência da Rádio Catarinense. Votos, né, de sucesso na gestão aí, porque a gente sabe da importância que o Rotary, que um clube de serviço, né, tô falando do Rotary aqui, mas tem Lions, tem uma série de outras entidades aí, prestam à comunidade. O serviço que eles prestam é uma coisa fantástica.
10: Ildo Perosa.
11: Mas eu acho que ele prefere ser chamado de Ildo IPB.
10: Mas o marketing já vem junto, né?
11: Eu prefiro ser chamado de Nelson da Rádio Catarinense.
10: Esse é o nosso sobrenome, né?
20: Esse é o nosso sobrenome.
10: Ô, Mario, deixa eu trazer uma informação nem tão boa, né? Na questão, ainda mais nós que somos pagadores de impostos. Pela primeira vez desde a sua inauguração em 2005, o impostômetro, painel instalado em São Paulo, atingiu a marca de 2 trilhões de reais ainda no primeiro semestre do ano. O valor foi alcançado às 9 horas da manhã do último sábado e corresponde ao total de impostos, taxas e contribuições pagos pelos contribuintes brasileiros à União, aos estados e aos municípios, incluindo multas, juros e correção monetária. Então, um valor aí bem significativo, né? Vamos dizer, simbólico, 2 trilhões de reais.
20: Nossa Senhora, 2 trilhões, 1 trilhão é número 1 acompanhado de 12 zeros. Então você imagina aí a dinheirama que é isso aí, né?
11: Quando a gente fala porque tá na notícia, né? Mas é muito dinheiro que a gente não faz a dimensão do que representa isso, né? É dinheiro para viver a vida inteira, né? Sem conseguir gastar tudo, né? Será que cabe aqui nessa sala? Isso aqui tem quanto? 4x3? 12 metros quadrados, 5x3, 15 metros quadrados. Será que cabe aqui um trilhão de reais?
20: Eu acho que não. Vou procurar um cálculo aqui para a gente contar a curiosidade para o ouvinte, mas isso quando voltarmos do intervalo.
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20: É o Rádio Contato que está de volta, 18h33, edição desta quarta-feira. Obrigado pela sua companhia.
10: E a pressão popular também, a mobilização da imprensa de uma forma geral, surtiu efeito, Amarildo, porque o Senado...

0: narrado, ele está então abrindo mão desse cachê dele, hein? Que foi. Não é, né? Não é pouca coisa.
1: Mas ele estava trabalhando home office para o Congresso. Segundo ele.
2: Ih, rapaz, viu? Se fosse ser externado aqui, divulgado, tudo que acontece nesse meio aí, o povo jamais votaria numa eleição, né? É, são poucos os que merecem realmente o voto do povo. Infelizmente, nós não temos como analisar um por um, né? A gente tem que votar em pessoas que a gente não conhece. Estava vendo aí também uma denúncia, o avião da FAB, os aviões da FAB fizeram mais de, se não me engano, 150 voos este ano, com apenas um passageiro. Ministro, senador, enfim, o pessoal ligado aí, né, às autoridades. Autoridades com letra minúscula, por favor.
1: Tem que voar, a não ser que seja para a Amazônia, né? Que é uma outra situação. Tem que voar em avião de carreira.
2: Avião de carreira.
1: Paga passagem,
2: meu filho. Tem muitos que têm medo porque a população começou a enfrentar, né? Uhum. Começou a falar as verdades. Veja bem, depois que alguns foram atacados em pleno voo, parece que aumentou os voos particulares. Mas, sei lá, rapaz, tem muita coisa errada. É que essas pessoas teriam mais é que não serem votadas, eleitas nunca mais, né?
0: É, e muitos desses voos o destino era para assistir jogos, para visitar escolas de samba. Então não tinha.
2: Só que, viu, não dá para te culpar o povo. Ah, o povo não sabe votar, mas, cara, tu vai votar. Quais são os candidatos a deputado estadual, federal, senador que você conhece para votar nessas eleições? Cada região procura votar do seu, né? E ainda tu pode até conhecer, mas aí tu vai ver, tem gente da tua cidade que é gente boa, mas não vai se eleger. Você vê os vereadores, os políticos, prefeito, vice-prefeito fazendo campanha para candidatos de fora, porque é a religião do partido, tem que seguir a cartilha do partido. É? Se fosse todo mundo votar nos candidatos da sua região, da sua cidade, conheceria, poderia escolher melhor, mas é uma coisa muito complicada. É o sistema todo, né? A forma de eleição que não te permite conhecer os candidatos. Eu não lembro, rapaz, eu não lembro em quem eu votei para Senado nas eleições passadas. Para deputado federal, tu lembra?
0: Tem que puxar pela memória, mas.
2: Para deputado estadual, tu lembra?
1: Para estadual, eu lembro.
2: Ah, tu deve lembrar para governador, evidentemente, sim, que é o mais forte, cargo mais forte aqui do estado. Né? Agora, normalmente, você atende um pedido de um amigo teu que precisa fazer tantos votos para tal candidato. E esse amigo teu, normalmente, é um vereador. É um político.
1: Pessoal que nos acompanha aí agora, faça um exercício para ver se você
2: lembra. É alguém que ganhou alguma coisa, que está ganhando alguma coisa para arrumar voto. Ou quer fazer um favor político lá para depois pegar uma beirada. Faz uma. Vamos todo mundo fazer uma forcinha para ver em quem votou pro Senado.
1: Já é difícil lembrar.
2: Nós tivemos candidato aqui da nossa região para o Senado? Acho que não, né?
0: Aqui da região, não.
1: Para o Senado?
0: Para o Senado, não.
2: Pro Senado. Deputado federal tivemos?
1: Daqui da nossa, daqui de Joaçaba, tem que exercitar bem a memória. É uma boa lembrança aí, né?
0: Para estadual teve alguns, né? Da região.
1: Sempre tem, né?
2: Ao seu não, Matheus Martins. Influenciador digital, 24 anos de idade, mais de 200 mil seguidores das redes sociais. Foi preso. Tem que largar foguete pela prisão dele. Não aquele de fazer barulho para assustar os bichinhos, né? Eles bonitos, coloridos. Foi acusado de pedofilia. Ele utilizava a sua popularidade em plataformas de jogos online, veja bem, para aliciar crianças e adolescentes. Segundo a polícia, sabe o que ele usava para

0: Concedi fotos íntimas das crianças. Promessa de moeda virtual.
1: Que barbaridade.
0: Vou te deixar. Tu vai ter dinheiro para tudo, para o que você quiser fazer e tal. Eu vou passar. Você vai abrir uma conta. Alguém, um amigo teu, vai abrir uma conta e tal. Mas manda aí foto de você nu. A investigação começou após uma denúncia feita pela família de uma vítima em São Paulo. As autoridades descobriram que Matheus criava desafios dentro de grupos online que envolviam a produção e envio de conteúdo pornográfico infantil. Após obter as primeiras imagens das vítimas, ele passava a chantageá-las para conseguir mais fotos de nudez.
1: Ele ameaçava, né?
0: Esse cara tem que, sei lá, rapaz, não tem nem palavra para expressar esse tipo de coisa, né? Mas um cara desse deveria ter um infarto fulminante, envergonha a própria família.
1: Aí que entra as famílias ficarem muito atentas, né? O que, que os filhos estão fazendo no celular, né?
2: Exato, imagina quantas famílias não passaram de repente até por vergonha, de medo também, das críticas, não ficaram calados e passaram por uma situação como essa.
0: E ele, esse pessoal certamente pega o ponto mais fraco da criança, do adolescente, né? Qual é o teu sonho? Meu sonho é ter uma moto.
1: Uhum.
0: Uma moto elétrica dessas que, né? Com meus 13 anos, 14 anos, eu posso dirigir. Tá bom, eu vou te dar uma moto elétrica, mas me manda aí umas fotos assim, assado. E vou depositar na moeda virtual. Quer dizer, é uma, tem um monte de formas. Essas pessoas, elas são especialistas em enganar os outros e acabam enganando, né, as crianças.
1: Especialistas da
0: infelizmente,
1: maldade,
0: né? Esse cara aqui, não sei, a não ser que pegue muito material, já pegaram o computador dele com material, mas é um cara que não merece confiança de voltar a ter acesso aí à internet, por exemplo, que no submundo ele pode voltar a praticar o mesmo crime, né?
1: Com certeza.
2: Fala em engano na internet, esses últimos dias aí surgiu um vídeo do trabalhador Lincoln Moura,

0: digitais, ganha dinheiro com isso. E esse vídeo foi justamente uma cópia de um outro vídeo que havia sido publicado um dia antes. Então, por isso que a gente fala, né? Nem tudo que está na internet dá para você acreditar.
1: Viu? Como é que funciona esse esquema das pessoas aumentar rapidamente o número de seguidores? Eles estão com uma conta, eles estão numa plataforma aí,
2: X, uma plataforma X, né?
1: Que tem de plataforma mais comum que eles usam?
0: Hoje é Instagram, YouTube.
1: Uhum.
0: TikTok, que consegue atingir bastante público.
1: Aí eles colocam ali no Facebook e as pessoas vão... Vai aumentando o número de seguidores.
0: É. Geralmente...
1: O seguidor é um amigo.
0: Isso.
1: Eu tenho 4.500 amigos. Amigos são pessoas de meu contato. Pessoas que pedem amizade, eu dou amizade para todo mundo. Vai lá, se inscreve e tal, porque tá a fim de acompanhar, sei lá, né, o nosso trabalho. Então, se eu postar uma foto no meu vídeo, por exemplo, do Amarildo vestido de baiana em praça pública...
0: Corre o risco de viralizar.
1: Os meus 4.500 vão para 40 mil.
0: Explode o número de seguidores.
2: É assim que os caras fazem.
1: Amarildo, vamos ganhar um dinheirinho junto aí.
2: Que barbaridade. Acho que não é uma boa ideia.
1: Maquiado de baiana.
2: Não é uma boa ideia.
1: Vamos arrumar um troco extra aí.
0: Depois faz umas publis pro carnaval lá de Salvador, que tal?
2: É uma boa, né?
1: Eu já sei onde vai ser construído o novo centro, ou o centro de idosos de Joaçaba, e já sei como é que vai funcionar.
2: Tudo isso daqui a pouquinho, depois dos comerciais.
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3: 18:48. Antes de irmos para o esporte, o João Roça foi cancelado, né, Uli Ricardo?
4: Isso mesmo, Amarildo. A comissão, juntamente com a administração municipal de Joaçaba, informou que, após a avaliação do planejamento e organização, decidiu não realizar a edição 2026 do João Roça, que estava prevista para ocorrer no mês de julho no pavilhão Frei Bruno. A decisão foi tomada considerando a necessidade de garantir que os eventos promovidos pelo município sejam realizados com estrutura adequada, segurança, qualidade e boa participação da comunidade. Também foi considerada a indisponibilidade de nova data no pavilhão Frei Bruno durante o mês de julho, mas está sendo avaliada aí uma nova oportunidade.
3: Resumindo, não vai ter João Roça, então, esse ano?
4: Não teremos.
3: Uma pena, né? Evento que deu boa, né? Até agora, as 3 edições.
5: Deu certo.
3: Meus amigos, Joaçaba terá centro de atendimento à população idosa com investimento do governo do estado. Falamos isso ontem aqui e ficaram algumas dúvidas, né? E hoje eu recebi aqui os esclarecimentos necessários. Esse centro de atendimento à pessoa idosa vai ser chamado de CAPI. C-A-P-I. CAPI. A ordem de serviço para a construção da unidade foi assinada lá em Florianópolis, com a presença do governador, do prefeito, né? E ficou decidido que o município vai fazer a administração, o governo vai dar a construção e o equipamento, os equipamentos necessários, e vai ser construído aqui em Joaçaba, ao lado da APAI e da futura sede da AMA, Associação Meio Oeste de Autistas. Concentrado ali naquele bairro, eu acho legal, né?
5: Uma série de serviços importantes.
3: E o bairro Cidade Alta ali.
5: Cidade Alta, Boa Vista, né? É o Boa Vista, bairro Cidade Alta. Onde é que fica?
3: Onde está a APAI, a APAI, né? E o atendimento do centro será de responsabilidade, né, do município, para que haja aí o atendimento de até, possibilidade de até 1.000 pessoas.
5: Mês, né?
3: Por mês?
5: Por mês.
3: Ah, são 1.000 atendimentos, não é 1.000 idosos ao mesmo tempo.
5: É, 1.000 atendimentos ao mês.
3: Legal, muito boa a iniciativa do Jorginho, muito boa a iniciativa do prefeito de abraçar a causa. É, porque o idoso está aumentando a quantidade e também prolongando, né, o tempo de vida. Uma vez se vivia pouco tempo como idoso, hoje em dia o idoso tem teve um alongamento, né, da expectativa de vida, e isso é muito bom, e é necessário que o Estado que eu digo, o poder público, dê a atenção necessária, né? E não vamos esquecer da possibilidade de funcionar também como uma creche. Esse aqui parece que não vai dar mais, né? Mas meu sonho é ter uma creche para idosos, para que as pessoas possam deixá-los durante o dia enquanto vão trabalhar.
4: Mas é mais ou menos nesse estilo, Nelson. Aqui de Joaçaba vai ser mais ou menos nesse estilo. Passa o dia,
3: com almoço,
4: tem as refeições, tem as atividades, e aí no final da tarde o idoso vai para sua casa.
5: Vamos falar de esportes no Rádio Contato.
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5: Copa do Mundo, de olho nos mexicanos. Eu gostaria de dizer como grande novidade na Copa do Mundo, né? Os caras estão jogando bem.
4: Estão jogando bonito, viu, Amarildo? Estão numa confiança, rapaz. E é tão difícil também de vencer a... Quer dizer, ninguém conseguiu vencer a defesa mexicana até agora, né? É o único país 100% na Copa que não levou nenhum gol. Essa é a seleção mexicana.
3: Nenhum gol?
4: Não levou nenhum gol até agora.
3: Errei meu palpitão, né?
5: Eu já perdi.
4: É a melhor defesa. A Espanha ainda não levou gol, mas empatou um jogo. Ela não está 100%.
3: É verdade. É, eu coloquei a Espanha como defesa menos vazada.
4: Ainda está no páreo.
3: E campeã. Bem, o que nós temos hoje à tarde? Teve alguma surpresa? Não, só o fato da Inglaterra.
5: Sofreu um monte,
3: sofreu,
5: né?
3: Sofreu para ganhar de...
5: Senegal.
4: Não. República Democrática
5: do Congo.
4: 2-1 de virada na reta final do jogo, né?
3: Os países africanos,
4: asiáticos,
3: têm crescido muito, né? A qualidade do futebol, né?
5: Senegal vai ganhando da Bélgica agora de 2-1.
4: Agora empataram. 2-2, tá...
5: Não acredito.
4: Não, foi um gol atrás do outro aqui. Eu tô acompanhando aos 40 e aos 43 da segunda etapa. A Bélgica conseguiu um empate. Tá 2-2, Bélgica e Senegal.
3: E tem um joguinho interessante hoje à noite para botar a cabeça lá no travesseiro e ficar assistindo até dormir, acordar quando o jogo já acabou, hein?
5: Cara, Estados Unidos e Bósnia, né?
4: Com um favoritismo dos Estados Unidos, pelo que jogou nas primeiras rodadas, né? A Bósnia, vamos dizer assim, é um dos países assim, azarões nessa 16avos de final aí, da segunda fase da Copa do Mundo.
3: Que horário é esse jogo?
5: 21 horas tá marcando, mas...
4: É, tá marcando as 21, se o tempo colaborar, começa as 21.
3: Não, mas tá, a escalação da FIFA é 21, porque... 21 horas. As televisões anunciam bem antes, né?
4: Ontem até, inclusive, teve a questão...
5: O jogo do México, o tempo atrasou.
4: Foi adiado, uma hora.
3: Tem o tal do Cazé aí que transmite, tá matando a pau, né? Tá ganhando, me parece, até das redes grandes aí. Como é que as pessoas que não têm habilidade na coisa conseguem acessar o Cazé para ver o jogo de futebol? Basta ter internet.
5: YouTube.
3: Aí eles vão no...
5: YouTube.
3: Uhum. Ah, se você tem internet no teu celular aí, você acessa o YouTube e escreve lá, Cazé, se não aparecer de cara, escreve lá, Cazé. Daí vai aparecer ali que o jogo tal e a palavrinha ao vivo.
4: Isso aí.
5: Ele é o único.
3: Muito fácil, né?
5: Ele transmite todos os jogos.
4: Todos os jogos da Copa.
3: É. Basta você, qualquer jogo, você pode assistir assim, né? Pelo seu telefone. Quem tem uma TV mais moderna pode baixar direto, né, o YouTube lá na televisão.
5: Uhum.
3: Maravilha.
5: É isso aí. E o Brasil?
4: Ele vem quebrando recordes atrás de recordes, né, na audiência. O último passou de 20 milhões de pessoas simultâneas no Brasil e Japão.
3: Quer apostar que na Copa de 2030, próxima Copa, o Cazé vai ficar fora por pressão de forças alheias?
4: Já está incomodando, né? Bastante.
3: Os poderosos vão entrar em ação, vão tirar o pobre do Cazé. Pobre que agora já é rico também, né?
4: Bem de vida.
5: É verdade.
3: Bilhões de lucro nessa Copa eles estão tendo. Para inveja do pessoal da Globo e do SBT, né?
4: Já ficou proibido aí, por exemplo, a divulgação das bets, né? Das odds, igual nós comentamos ontem aqui na edição do Rádio Contato. Então já estão pegando aí o Cazé e dando aquela minada, né?
3: Vou infernizar a vida dos caras.
5: 18 horas e 50.
3: Mas a própria FIFA me parece que tá meio contra o negócio que foi feito aí. Vão complicar. Por pressão ou não dos grandes. Vão complicar a vida do Cazé para a próxima Copa. Mas o Cazé está transmitindo vários jogos, né? Para quem gosta de futebol, aí dá para ver via internet, não dependendo mais da.
4: As principais
3: da TV
4: ligas
3: aberta,
4: do mundo.
3: Né?
4: O Cazé TV é detentor dos direitos de transmissões das principais ligas do mundo. E depois da Copa do Mundo vai ter campeonato alemão, campeonato espanhol, inglês, Premier League. De tudo.
5: Então, bem, vamos para a segurança pública aqui no Rádio Contato a partir de agora.
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5: Vamos saber como é que foi o dia de hoje, o Luiz Ricardo conta pra gente.
4: Infelizmente, Amarildo, uma tragédia aqui na região. 5 pessoas morreram após um grave acidente de trânsito na manhã desta quarta, na BR-470 em Campos Novos. A colisão frontal envolveu um Volkswagen Voyage com placas de Capinzal e uma carreta Iveco com placas de Horizontina, no trecho da rodovia em direção ao Rio Grande do Sul. De acordo com a Polícia Rodoviária Federal, morreram no local a motorista do automóvel, uma mulher de 39 anos, e 4 passageiros, homens de 27, 29, 34 e 37 anos. As identidades das vítimas não foram divulgadas. O motorista da carreta, um homem de 44 anos, não sofreu ferimentos. Com a violência da batida, para você ter uma noção, o automóvel se partiu no meio. A parte traseira permaneceu sobre a pista, onde uma das vítimas foi encontrada já sem vida. Outra vítima estava às margens da rodovia, também em óbito. Duas pessoas ficaram presas embaixo da carreta e morreram no local. Uma quinta vítima foi encontrada em estado grave, com suspeita de traumatismo crânioencefálico e múltiplas fraturas. Após receber atendimento no local, ela foi encaminhada ao hospital de Campos Novos, mas não resistiu aos ferimentos, elevando para 5 o número de mortes. E um homem de 47 anos foi preso na madrugada desta quarta por violência doméstica após agredir e ameaçar a companheira de 31 anos no bairro São Cristóvão, também em Campos Novos. A Polícia Militar atendeu a ocorrência por volta das 5h30, depois que um menino de 11 anos foi encontrado na rua pedindo socorro, informando que a mãe estava sendo agredida pelo padrasto. Segundo a Polícia Militar, a criança relatou que a mãe havia pedido para que ele buscasse ajuda. Ao chegar à residência, os policiais encontraram o suspeito e a vítima. A mulher apresentava lesões no rosto e hematomas nos braços. Em um primeiro momento, a vítima negou as agressões, mas em conversas reservadas com os policiais, confirmou que havia sido agredida e revelou que sofria ameaças de morte caso denunciasse o companheiro. Durante o atendimento, os policiais também encontraram uma criança de 2 anos na residência. O conselho tutelar foi acionado para acompanhar o caso e garantir a proteção dos menores. A vítima entregou espontaneamente à guarnição uma arma de fogo registrada, além de 2 carregadores e 52 munições. Todo o material foi apreendido e encaminhado à Delegacia de Polícia Civil, juntamente com a documentação. O homem recebeu voz de prisão pelos crimes de lesão corporal e ameaça no contexto da violência doméstica e foi conduzido à Delegacia Amarildo Monteiro.
5: Muito obrigado pelas informações, Orly Ricardo, e essas foram as notícias de hoje. Agradecemos a todos pelo carinho da audiência, desejamos uma ótima noite e fique agora com a Voz do Brasil.
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9: Olá, boa noite.
8: Boa noite para você que nos acompanha em todo o país.
9: Quarta-feira, 1º de julho de 2026.
8: Vamos ao destaque do dia, combate ao crime organizado.
9: Prejuízo de facções criminosas ultrapassaram os R$3 bilhões após ações coordenadas pelo Ministério da Justiça.
8: E governo do Brasil inaugura o primeiro de 3 escritórios nacionais antifacção. Vanessa Casalino.
10: Os escritórios integram o programa Brasil contra o crime organizado. Em menos de 2 meses de programa, o país que registrou quedas nos crimes violentos e patrimoniais.
9: E ainda, anunciados R$500 milhões para fortalecer a saúde na Bahia.
8: Entre as ações está a entrega do novo Hospital Estadual Litoral Norte e a distribuição de veículos do Agora Tem Especialistas. Pablo Mundim.
11: Na educação, o governo do Brasil entregou 29 novos ônibus escolares, com investimento de R$13 milhões e R$200 mil pelo novo PAC.
9: Você vai ouvir também, Brasil Digital já levou sinal aberto e gratuito a mais de 10 milhões de pessoas.
8: O programa amplia o acesso da população brasileira à TV pública, educativa e legislativa. Márcia Fernandes.
12: Já foram instaladas 55 estações de transmissão pelo país. Para o segundo semestre, a meta é instalar outras 75 estações.
9: Hoje, na apresentação da Voz do Brasil, Mariana Jungmann e Luciano Seixas.
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9: Cultura e modernização de equipamentos culturais na Bahia.
8: O Teatro Castro Alves, em Salvador, reconhecido como patrimônio nacional e um dos principais palcos do país, reabre suas portas após passar por obras de restauração.
9: O presidente Lula e a ministra da Cultura, Margarete Menezes, participando da cerimônia de entrega que deve começar em instantes.
8: E o repórter Rafael Lopes acompanha a movimentação direto de Salvador, tá? E traz pra gente agora as informações ao vivo. Boa noite, Rafael.
13: Boa noite, Mariana, Luciano e ouvintes da Voz do Brasil. Noite de tapete vermelho aqui no Largo do Campo Grande para a entrega do novo Teatro Castro Alves. A programação oficial está marcada para começar logo mais às 8h15 da noite e contará com a presença do presidente Lula. Ele vai participar ao lado da ministra Margarete Menezes e de autoridades locais da entrega da terceira e última etapa do projeto de requalificação do Teatro Castro Alves. O local foi modernizado e restaurado após o teto da sala principal ter sido atingido por um incêndio em 2023. O edifício, de estilo modernista, contou com melhorias estruturais que seguem padrões internacionais, preservando o valor histórico e arquitetônico do complexo, que é tombado pelo IPHAN como patrimônio nacional. O Teatro Castro Alves já abrigou momentos marcantes das artes cênicas do país e já foi palco de shows históricos como o de João Gilberto, Doces Bárbaros e Raul Seixas. As obras contaram com um investimento de mais de 260 milhões de reais, unindo recursos dos governos federal e estadual, e representa a maior intervenção já realizada no teatro desde a inauguração em 1967. Mariana, Luciano, eu volto com vocês no estúdio.
9: Obrigado, Rafael, pela participação ao vivo aqui na Voz do Brasil.
8: E o presidente Lula esteve mais cedo em Itaparica, também na Bahia. O local é a maior ilha marítima do Brasil, chegando a receber 300 mil turistas na temporada de verão.
9: Hoje foi dada a largada à construção de uma ponte que vai ligar a ilha à capital baiana, trazendo mais desenvolvimento e empregos para a região.
8: Ao todo, serão beneficiados pelo projeto de infraestrutura cerca de 10 milhões de pessoas de 250 municípios.
14: A ponte Salvador-Itaparica terá 12 quilômetros de extensão e vai reduzir o tempo de travessia de uma hora para 15 minutos entre a capital baiana e a ilha. O projeto integra o novo PAC e contará com 3 bilhões de reais de investimentos federais. Nesta quarta-feira, em Veracruz, na Bahia, o presidente Lula participou da cerimônia que marcou o início oficial das obras.
15: A Bahia precisava de um outro escoamento da riqueza produzida pela Bahia. E se optou por fazer essa ponte e fazer uma estrada.
14: A ponte, que será construída sobre a Baía de Todos os Santos, será a maior da América Latina sobre o mar. 300 profissionais já atuam nos três canteiros de obras implantados para a execução do projeto. A expectativa é de que aproximadamente 28 mil veículos utilizem diariamente a nova ligação, que vai fortalecer também cadeias produtivas ligadas ao turismo, à indústria e ao comércio, de acordo com o governador da Bahia, Jerônimo Rodrigues.
16: Essa ponte, ela é estratégica. Quem vem do oeste com cargas de grãos, de algodão, de fruta, vai economizar até 200 quilômetros. É economia, é o tempo dos motoristas, dos caminhoneiros.
14: Ao todo, 27 empresas brasileiras já foram contratadas para fornecer equipamentos, materiais e serviços. O empreendimento é resultado de uma parceria público-privada entre o governo da Bahia e a concessionária Ponte Salvador-Itaparica. E a expectativa é que seja entregue em 2031. Reportagem Graziele Bezerra.
9: E ainda na Bahia, no município de Alagoinhas, o governo do Brasil entregou um novo hospital que estará preparado para atender mais de 500 mil pessoas de 34 municípios.
8: Também foram realizadas entregas de ambulâncias e ônibus escolares para atender o estado.
9: Um investimento de 500 milhões de reais só para a saúde.
17: O Hospital Regional Litoral Norte recebeu 76 milhões de reais em investimentos para a construção. A unidade conta com 190 leitos para atendimentos clínicos, cirúrgicos, pediátricos e obstétricos. A expectativa é beneficiar 544 mil moradores, ampliando a oferta de serviços de média e alta complexidade e reduzindo a necessidade de deslocamentos para outras cidades, explica o ministro da Saúde, Alexandre Padilha.
18: Vai ser muito importante esse hospital aqui, vai facilitar muito a vida das pessoas, poder se tratar aqui, perto da família, mas vai servir a 34 municípios da região.
17: Além da entrega da nova estrutura, o Ministério da Saúde garantiu recursos para o funcionamento do hospital. Serão R$ 92.400.000 por ano para o custeio dos serviços. A Bahia também receberá um reforço de R$ 18 milhões anuais para ampliar a oferta de atendimentos especializados pelo Sistema Único de Saúde. Na educação, o governo do Brasil entregou 29 novos ônibus escolares, com investimento de R$ 13.200.000 pelo novo PAC. Segundo o ministro da Educação, Leonardo Barchini, todos os ônibus escolares são modernos, confortáveis e seguros.
19: Você anda em qualquer estrada, pode ser estrada de chão, pode ser na rodovia, em todos os estados, você tem um ônibus amarelinho, e esse ônibus é melhor, porque esse ônibus é mais seguro, esse ônibus tem ar-condicionado agora, e dá todo o conforto e segurança para as crianças brasileiras.
17: Para o presidente Lula, os investimentos fazem parte da estratégia do governo do Brasil para ampliar o acesso aos serviços públicos, fortalecer a rede de saúde e educação e reduzir as desigualdades regionais.
19: Somos seres humanos, homens e mulheres, pretos e brancos, nascidos nesse país e precisamos ser tratados com decência e com respeito que todo mundo merece.
17: O governo do Brasil também destinou ao estado da Bahia 256 veículos do programa Agora Tem Especialistas Caminhos da Saúde. São 180 vans e micro-ônibus para o transporte de pacientes, além de 58 unidades odontológicas móveis e 18 novas ambulâncias do SAMU, reforçando a assistência à saúde em diversas regiões do estado. Reportagem Pablo Mundim.
8: São Paulo recebeu hoje o primeiro escritório do programa Brasil contra o Crime Organizado.
9: O objetivo é integrar as ações do governo federal, dos estados e municípios no combate aos crimes e às facções criminosas.
8: O programa, lançado no mês de maio, conta com investimentos de R$ 11 bilhões e já causou um prejuízo de R$ 3 bilhões às facções.
10: A União ainda mais presente no estado de São Paulo para combater o crime organizado. É o que acontece a partir de hoje com a implantação do Escritório Nacional Antifacção pelo Ministério da Justiça e Segurança Pública. O foco está na asfixia financeira ao crime organizado. O escritório é ligado à Secretaria Nacional de Segurança Pública. O secretário Chico Lucas explica que, na prática, aumenta a integração entre União, estados e municípios no combate ao crime.
20: A gente tem que ter essa proximidade com as forças de segurança estaduais, com as forças federais que estão localizadas em São Paulo e com todos os membros desse arranjo produtivo, o sistema financeiro, os empresários, para justamente ter mais efetividade.
10: O primeiro escritório foi inaugurado aqui em São Paulo. O segundo vai ser no Rio de Janeiro na próxima sexta-feira e também na cidade de Foz do Iguaçu, no Paraná, região da Tríplice Fronteira. Os escritórios integram o programa Brasil contra o Crime Organizado. O programa já causou prejuízos de R$ 3 bilhões às organizações criminosas e já prendeu mais de 18.800 pessoas. O ministro da Justiça e Segurança Pública, Wellington César Lima e Silva, destaca que, com o plano, o combate ao crime organizado ganha um rumo ainda mais estratégico.
21: O importante é aumentar o volume de dados, ter esse diagnóstico cada vez mais detalhado e refinar as estratégias através da cooperação. Nós estamos realizando uma operação nacional e duas operações regionais todos os meses e vamos continuar assim até o final do ano.
10: Em menos de 2 meses de programa, o país registrou quedas nos crimes violentos e patrimoniais. Entre maio desse ano e maio de 2025, os homicídios dolosos caíram mais de 17%, os latrocínios mais de 14%, o roubo de carga recuou quase 32% e o de veículos 26%. Reportagem Vanessa Casalino.
9: Levar informações e conteúdo das emissoras públicas para todos os cantos do Brasil.
8: Com esse objetivo, o programa Brasil Digital tem ampliado o número de municípios beneficiados com a chegada do sinal.
9: Já foram instaladas mais de 50 estações de transmissão e até o fim do ano serão mais 75.
0: Mais de 10 milhões de pessoas já foram beneficiadas pelo programa Brasil Digital, que amplia o acesso da população brasileira à TV pública por meio de sinal digital aberto e gratuito. Segundo o balanço apresentado pelo Ministério das Comunicações, pela Anatel e pela empresa Brasil de Comunicação, a EBC, já foram instaladas 55 estações de transmissão pelo país, ampliando a cobertura para 147 municípios. Para o segundo semestre, a meta é instalar outras 75 estações. O ministro das Comunicações, Frederico Siqueira, destacou que o programa é uma prioridade do governo federal e falou sobre as vantagens de levar o sinal a mais municípios.
1: A gente precisa e precisava ampliar a capilaridade da comunicação pública nas áreas mais remotas do nosso país. Para esse ano, mais 75 estações na prioridade e com certeza a gente terá sucesso na execução até o final do ano. Em cada localidade atendida, a população ganha mais qualidade de imagem, estabilidade do sinal e acesso a um conteúdo público de qualidade.
0: As estações entregues até agora estão distribuídas por todas as regiões do país. O Norte e o Nordeste concentram 14 instalações cada. O Sudeste contabiliza 11 estações, seguido pelas regiões Sul, com 10, e Centro-Oeste, com 6. Para a presidente da empresa Brasil de Comunicação, Antônia Pellegrino, o programa leva mais cidadania aos brasileiros.
22: Esse evento marca um balanço do Brasil Digital, um programa vitorioso e também um marco da maior expansão de sinal da comunicação pública que já tivemos no país. Cultura, informação de qualidade e cidadania para milhares de brasileiros. Esse é o sentido do Brasil Digital, ampliar o alcance do sinal, mas com isso aumentar o alcance da cidadania.
0: Com investimento de 208 milhões de reais do novo PAC e do leilão do 4G, o programa Brasil Digital é viabilizado por meio de parcerias com instituições públicas nos municípios. Com isso, a população passa a ter acesso gratuito a canais como Canal Gov, TV Brasil, Canal Educação, Canal Saúde, além da TV Câmara, TV Senado, TV Assembleia e onde houver canais das câmaras municipais. Reportagem Márcia Fernandes.
23: Jornalistas, influenciadores estiveram hoje na sede da empresa Brasil de Comunicação, em Brasília, para saber mais sobre a implementação da TV 3.0.
9: O encontro foi transmitido em uma live com participação da diretora-presidente da EBC, Antônia Pellegrino, e do secretário de Políticas Digitais da Secretaria de Comunicação Social da Presidência da República, João Brant.
23: A nova geração da televisão aberta, também conhecida como DTV+, terá mais qualidade de som e imagem, interatividade e integração à internet.
9: A EBC, definida como operadora da chamada plataforma comum da DTV+, é responsável por administrar a infraestrutura compartilhada, que vai permitir a oferta de aplicativos, serviços interativos e recursos digitais.
23: E a gente vai continuar falando de acesso à comunicação, dessa vez para quem vive no norte do país.
9: Um dos desafios para chegar a algumas localidades na região são florestas densas e grandes distâncias do território.
23: A saída para superar esses obstáculos foi o uso de cabos que passam por baixo dos rios.
9: Esse é o programa Norte Conectado, a maior rede de infovias subfluviais do mundo. Já beneficia mais de 6 milhões de pessoas na região.
24: O programa Norte Conectado prevê 9 infovias, com 13 mil quilômetros de cabos de fibra ótica instalados no fundo dos rios amazônicos. Quando concluído, vai conectar 70 localidades em 6 estados: Acre, Amapá, Amazonas, Pará, Rondônia e Roraima. Antes da chegada do programa, quase metade dessas áreas ainda não tinha acesso à internet de alta velocidade. Com investimento de 1 bilhão e 300 milhões de reais, por meio do novo PAC, 6 infovias já foram concluídas e outras 3 estão em implantação. A expectativa é de beneficiar cerca de 7 milhões e meio de pessoas. Para quem vive na região, a conexão de internet representa novas possibilidades de acesso a serviços e educação. É o que conta Alzanir Fernandes Pinto, da comunidade indígena Filadélfia, de Benjamin Constant, no Amazonas.
2: Antes de a gente ter internet, a gente tinha que se deslocar daqui da nossa comunidade para a cidade para ter acesso. A gente alugava uma hora, duas horas e fazia os nossos trabalhos, os trabalhos da nossa aula, da universidade.
24: Além de conectar moradores, o Norte Conectado já disponibilizou mais de 900 pontos de acesso para escolas, unidades de saúde, órgãos públicos e espaços de inclusão digital. O ministro das Comunicações, Frederico de Siqueira Filho, destacou que a expansão da conectividade ajuda a reduzir desigualdades e fortalece a infraestrutura digital do país.
3: É o quanto a gente consegue impactar a vida das pessoas quando a gente aumenta a conectividade, né? Quando a gente instala uma antena de telefonia móvel, quando a gente conecta uma escola, quando a gente liga uma infovia, a gente está fazendo parte dessa grande integração de estratégia de inclusão digital do nosso país, mobilizando jovens, idosos e adultos.
24: Outra entrega do Ministério das Comunicações é a rede privativa de comunicação da Administração Pública Federal, uma estrutura que não usa o acesso comercial e assim garante mais segurança no compartilhamento de informações do governo. Reportagem Luciana Colares de Holanda.
23: Para rastrear embarcações, combater a pesca ilegal e principalmente atuar na segurança e preservação da vida dos pescadores, foi lançada uma sala de monitoramento em tempo real das vidas humanas no mar.
9: O acompanhamento permite uma resposta rápida em caso de emergências.
23: E dá mais transparência às ações do governo de combate à pesca ilegal, por exemplo. Foi o que destacou o ministro da Pesca e Aquicultura, Edipo Araújo.
4: Essa sala, ela é inédita, mostra o compromisso, né, do governo do Brasil com transparência, geração de dados e informações, mas também o compromisso do Brasil de combater a pesca ilegal, não reportada e não regulamentada. Uma infraestrutura para conduzir todos os processos e ferramentas de monitoramento e controle. É o governo do Brasil trabalhando em prol do fortalecimento, mas do desenvolvimento sustentável da pesca brasileira.
9: A entrega faz parte das comemorações da Semana Nacional de Promoção da Pesca Artesanal, celebrada esta semana.
23: Autonomia econômica para as mulheres no campo.
9: Com o novo plano safra da agricultura familiar lançado nesta terça-feira, as produtoras rurais passam a contar com juros mais baixos no Programa Nacional de Fortalecimento da Agricultura Familiar.
23: O valor foi reduzido de 3% para 2% ao ano, com um limite de financiamento de até R$100 mil.
9: Com isso, o governo quer garantir melhores condições às agricultoras para ampliar a produção de alimentos à mesa dos brasileiros.
23: A ministra do Desenvolvimento Agrário e Agricultura Familiar, Fernanda Machiavelli, destacou o avanço da participação das mulheres no acesso ao crédito rural durante o programa Bom Dia Ministra, produzido pela empresa Brasil de Comunicação.
5: Hoje eu tenho a alegria de dizer que nós, as mulheres, já são mais de 50%, 55% dos contratos que acontecem no microcrédito. Que nós já somos 40% do volume de crédito total do Pronaf. E que nós dobramos o volume de crédito desde 2023 para cá, que chega para as mulheres. Mas a gente quer mais, a gente quer avançar mais, porque nós queremos que as mulheres tenham autonomia econômica.
9: A ministra do Desenvolvimento Agrário destacou ainda a ampliação do acesso ao crédito para a juventude rural.
23: Agora, o limite passou de R$8 mil para R$16 mil, no caso de dois jovens da mesma família acessando o financiamento.
9: Para ter acesso ao crédito, é preciso ter o Cadastro Nacional na Agricultura Familiar e entrar em contato com o órgão de assistência técnica e extensão rural do seu estado.
23: Três meses após o lançamento, o Mac Livros atingiu 1 milhão de usuários.
9: O Mac Livros é uma plataforma que funciona como uma biblioteca digital.
23: E funciona como uma biblioteca mesmo. Você pode alugar o livro por 14 dias e renovar pelo mesmo período. Tudo isso de graça.
9: A ferramenta foi atualizada com obras em espanhol e inglês. E com isso é possível acessar 25 mil obras nacionais e internacionais.
6: O Ministério da Educação ampliou o acervo do MEC Livros com a disponibilização de obras em versões originais em inglês e espanhol. Ao todo, foram incorporadas 7.832 publicações. Entre os autores disponíveis em inglês estão William Shakespeare e Virginia Woolf. Já em espanhol, os leitores poderão acessar obras de escritores como Gabriel Garcia Márquez, Frederico Garcia Lorca e Teresa Orbegoso. A atualização também traz novos títulos em português de diferentes gêneros publicados por editoras como Fósforo, Peirópolis e Ciranda. Com a atualização, o MEC Livros passa a ter 17.610 obras em português, 6.468 em inglês e 2.724 em espanhol, ampliando o acesso gratuito dos brasileiros a diferentes tradições literárias e culturais. A novidade ainda fortalece a experiência de aprendizagem oferecida por outra ferramenta, o MEC Idiomas, uma plataforma do Ministério da Educação, disponível em versão web e aplicativo voltada ao ensino gratuito de inglês e espanhol. Atualmente, o MEC Idiomas reúne mais de 212 mil usuários ativos e oferece cursos do nível básico ao avançado. Reportagem Júlio César de Oliveira.
23: Para acessar a plataforma de leitura, basta ir no aplicativo MEC Livros ou no endereço meclivros.mec.gov.br. MEC Livros, MS Livros. .mec.gov.br.
9: Inaugurada a primeira Casa da Igualdade Racial na cidade de Itabira, em Minas Gerais.
23: A cidade possui mais de 70% da população negra e agora passa a contar com apoio psicológico, social e jurídico a vítimas de crimes raciais, além de incentivar o desenvolvimento pessoal e profissional.
9: Além de Minas Gerais, o Rio de Janeiro, Ceará, Rio Grande do Sul e Bahia já contam com Casas da Igualdade Racial.
23: E o governo do Brasil quer ampliar esse número. Está aberto até 15 de julho o prazo para que os estados e municípios participem do edital de chamamento público para os novos espaços.
9: Os critérios para participar podem ser conferidos no portal do Ministério da Igualdade Racial em gov.br/igualdade-racial.
23: E essas foram as notícias do governo do Brasil.
9: Uma realização da Secretaria de Comunicação Social da Presidência da República.
23: Com produção da empresa Brasil de Comunicação.
9: Fique agora com o Minuto do TCU. Em seguida, as notícias do Poder Judiciário e do Congresso Nacional. Boa noite.
23: Boa noite, até amanhã.
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13: STF encerra primeiro semestre com mais de 11 mil decisões colegiadas.
25: STJ realiza sessão de encerramento do semestre e apresenta balanço de desempenho da corte.
13: Justiça do Trabalho realiza audiência pública e estabelece metas para 2027.
25: Boa noite, eu sou Marcela Luiz.
13: E eu sou Walter Lima.
25: O Supremo Tribunal Federal encerrou o primeiro semestre com mais de 11 mil decisões colegiadas.
13: O ministro Edson Fachin apresentou o balanço das atividades e reafirmou o compromisso da corte com a transparência, independência e pluralidade. Carolina Chaves.
26: Segundo Edson Fachin, a corte encerrou o período com os seguintes números: mais de 43 mil processos julgados, integrando quase 60 mil decisões. 11 mil decisões do colegiado do tribunal, 27 novos temas de repercussão geral analisados, o que liberou mais de 42 mil processos que aguardavam um entendimento. Edson Fachin reafirmou o compromisso com a transparência, com os julgamentos de repercussão geral e com o aperfeiçoamento da gestão.
14: Esta corte trabalhou e muito em favor do Brasil, do Estado de Direito e da democracia. Estamos sempre juntos na defesa do interesse institucional. Compreensões distintas de fatos e processos, e elas existem, como é próprio de uma corte plural independente, são expressões de saúde institucional e não de fraqueza. O diálogo entre diferentes perspectivas jurídicas é o que confere legitimidade às nossas decisões e profundidade à nossa jurisprudência.
25: O STJ também encerrou o semestre hoje, apresentando o balanço de julgados no período.
15: A sessão da Corte Especial foi conduzida pelo ministro Herman Benjamin, presidente do tribunal. Fátima Uchoa.
16: Na sessão de encerramento do primeiro semestre, o presidente do STJ, ministro Herman Benjamin, apontou um recorde de 260.220 processos recebidos no período, sendo quase 25 mil a mais do que de janeiro a junho do ano passado. Ele manifestou preocupação com um crescimento contínuo da demanda processual.
17: Os números são preocupantes. Nós já estávamos inviabilizados o ano passado e a curva da inviabilização continua ascendente.
16: O STJ julgou 291.280 processos. O número de julgamentos chega a 414.248 quando considerados agravos internos, agravos regimentais e embargos de declaração, e baixou 265.516. Os dados correspondem à média de cerca de 7 decisões por minuto para cada ministro.
25: Tribunal Superior Eleitoral faz balanço dos julgamentos e da preparação para as eleições 2026.
15: A sessão foi conduzida pelo ministro Cássio Nunes, presidente do TSE. Fábio Ruas.
18: O ministro Cássio Nunes Marques destacou que neste semestre o TSE realizou 88 sessões de julgamento. Foram 1.656 processos, sendo 336 em sessões presenciais e 1.320 virtuais. O TSE ainda lançou o Manual do Eleitor, com linguagem acessível e que vai ser traduzido para línguas indígenas.
25: Justiça do Trabalho realiza audiência pública e estabelece metas para 2027.
15: A proposta é aprimorar os serviços da Justiça do Trabalho. Mila Amaral.
19: Esse foi o assunto discutido hoje na audiência pública durante o debate realizado de forma online. Também foram estabelecidas as metas nacionais do TST para 2027, que aliás foram firmadas com o apoio da sociedade. Por exemplo, na consulta pública feita pelo TST, as pessoas pediram que aumente o número de processos julgados pelo tribunal, dando prioridade aos mais antigos, o estímulo à inovação no judiciário e pediram também para estabelecer o trabalho decente. O próximo passo agora é encaminhar essas demandas para o CNJ e, a partir da aprovação, colocá-las em prática.
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25: Uma boa noite.
15: E até amanhã.
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27: Eu sou Paula Groba.
28: E eu sou Humberto Pinheiro.
27: E estes são os destaques de hoje do Jornal do Senado, que começa agora.
28: Debate sobre o fim da jornada 6x1 divide opiniões no Senado.
27: Avança projeto que torna crime submeter pessoa indefesa à prostituição.
28: Comissão aprova a autorização para servidor público atuar como MEI.
27: Boa noite.
28: Boa noite.
27: Representantes do governo, dos empresários e dos trabalhadores participaram no plenário do Senado de um debate sobre a proposta de emenda à Constituição que acaba com a jornada de trabalho 6x1.
28: Opiniões a favor e contrárias estiveram no debate, que teve participação de centrais sindicais e da Federação das Indústrias de São Paulo. A reportagem é de Márcio Maturana.
0: O presidente da Federação das Indústrias de São Paulo, Paulo Scaff, disse ver motivações eleitorais para a aprovação da proposta neste momento e foi respondido pela líder do governo no Senado, Tereza Leitão, do PT de Pernambuco.
1: Me desculpe, doutor Paulo, a PEC foi protocolada em 2019. Não é uma PEC boca de urna.
0: Já o senador Jaime Bagatoli, do PL de Rondônia, criticou a proposta e citou a Argentina como exemplo a seguir.
2: Na Argentina, pode-se trabalhar até 12 horas por dia, não passando das 48 horas semanais. É isso que precisamos ter para nós avançarmos no Brasil.
0: O senador Rogério Carvalho, do PT de Sergipe, disse que a redução da jornada é uma questão civilizatória.
3: Essas 44 horas estão reservadas para os que ganham menos, para os que têm mais tempo de deslocamento, menos tempo de vida, portanto, pelo amor de Deus, é muita insensibilidade.
0: Para o líder da oposição no Senado, Rogério Marinho, do PL do Rio Grande do Norte, a jornada de trabalho deve ser negociada entre patrão e empregado.
8: A questão da preponderância do que é negociado sobre o legislado, justamente para fortalecer os sindicatos laborais.
0: A sessão foi presidida pelos senadores Laércio Oliveira, do PP de Sergipe, e Paulo Paim, do PT do Rio Grande do Sul.
27: Antes da sessão de debate sobre o fim da escala 6x1, o presidente do Senado, Davi Alcolumbre, se reuniu com parlamentares e líderes de centrais sindicais para discutir a proposta de emenda à Constituição que reduz a jornada de trabalho. O presidente da Central Única dos Trabalhadores, Sérgio Nobre, classificou como excelente a reunião com Alcolumbre e afirmou esperar que a proposta tenha tramitação célere no Senado.
28: Já a líder do governo, senadora Tereza Leitão, do PT de Pernambuco, destacou que o calendário de votação do texto não tem caráter eleitoral e que os próximos passos serão definidos ao longo da discussão na casa. A proposta de redução da jornada de trabalho já foi aprovada pela Câmara dos Deputados e aguarda análise dos senadores.
27: Pessoas sem condições de compreender o que acontece ou de oferecer resistência poderão ter proteção mais ampla contra a exploração sexual.
28: A Comissão de Direitos Humanos do Senado aprovou um projeto que aumenta a pena para o crime de exploração sexual de pessoas vulneráveis e prevê punição mais rigorosa quando o autor for um familiar ou tiver relação de confiança com a vítima. Repórter Rodrigo Rezende.
10: Submeter, induzir ou atrair para prostituição ou qualquer outra forma de exploração sexual pessoas vulneráveis que não tenham necessário discernimento sobre o ato, pode levar à prisão de até 16 anos. Esse é o objetivo de projeto aprovado pela Comissão de Direitos Humanos. A autora da proposta, senadora Jussara Lima, do PSD do Piauí, afirma que a medida busca ampliar o escopo previsto no Código Penal, que já incluía crianças e enfermos. E a ideia é dar ainda mais segurança aos diversos grupos vulneráveis no país.

0: para análise da Comissão de Constituição e Justiça.
1: E trabalhadores cadastrados no programa de famílias acolhedoras poderão fazer jus a 3 dias de folga remunerada quando precisarem acolher criança ou adolescente em situação de vulnerabilidade.
2: É o que diz um projeto aprovado pela Comissão de Assuntos Sociais do Senado e que segue para a Câmara dos Deputados. Repórter Marcela Diniz.
3: Por decisão judicial, após um episódio de violência em casa, por exemplo, crianças e adolescentes podem ser encaminhados temporariamente para as chamadas famílias acolhedoras. São pessoas cadastradas e selecionadas pelo poder público para essa função. O acolhimento tem caráter transitório e não se confunde com a adoção por durar no máximo 1 ano e meio. O projeto aprovado no Senado concede ausência remunerada de 3 dias consecutivos ao trabalhador ou à trabalhadora que acolher criança ou adolescente em sua casa. O senador Flávio Arnes, do PSB do Paraná, defende esse tempo como forma de dar atenção integral àqueles meninos em situação de extrema vulnerabilidade.
4: A pessoa que está trabalhando tem que ter pelo menos um momento, que a gente estamos colocando, de 3 dias para receber a criança, acolher, enquanto os trâmites judiciais acontecem também. E com isso, inclusive, dar, contribuir para uma perspectiva nova de vida para a criança e para o adolescente.
3: O projeto é de autoria do senador Alan Rick, do Republicanos do Acre, e precisará passar pelo crivo da Câmara dos Deputados.
1: O Senado aprovou a adesão do Brasil a um acordo sobre comércio de aeronaves civis.
2: Um dos principais pontos do documento da Organização Mundial do Comércio é a eliminação de tarifas de importação para todos os aviões desse tipo e determinados produtos destinados ao setor. Repórter Pedro Pincer.
5: Além da eliminação de tarifas, o acordo sobre o comércio de aeronaves civis trata da redução de barreiras não tarifárias, das decisões de compra de aeronaves civis, dos subsídios à exportação e de regras para evitar restrições comerciais incompatíveis com o comércio internacional. Para o relator, senador Nelsinho Trade, do PSD de Mato Grosso do Sul, o texto favorece a indústria aeronáutica brasileira e o sistema de transporte aéreo.
6: Podemos agregar ao contexto descrito circunstância de que o Brasil passará a participar de maneira plena e em igualdade de condições das deliberações do Comitê TCA, que cuida de temas relevantes para a aviação civil na esfera global. Isso inclui a aplicação do acordo a novos produtos do setor.
5: O comércio mundial anual dos produtos cobertos pelo documento alcança 3,73 trilhões de dólares em exportações e importações, considerando a média de 2018 a 2022. Os principais parceiros comerciais do Brasil nesse conjunto de produtos são Estados Unidos, China, Alemanha e Argentina. O texto segue agora para a promulgação.
1: E servidores públicos poderão ser microempreendedores individuais. É o que prevê um projeto aprovado na Comissão de Constituição e Justiça.
2: A proposta proíbe, no entanto, quem ocupa cargo em comissão ou exerça função de confiança de atuar como MEI. Repórter Bruno Lourenço.
7: A Comissão de Constituição e Justiça aprovou o projeto de lei que autoriza os funcionários públicos a se tornarem microempreendedores individuais. A legislação hoje veda a participação em gerência ou administração de sociedade privada e o comércio, exceto na qualidade de acionista ou cotista. O senador Esperidião Amin, do Progressistas de Santa Catarina, reforçou que as restrições impostas aos servidores públicos vão na contramão das necessidades do país de novos investimentos na economia.
8: Projeções indicam mudanças demográficas aceleradas devido ao envelhecimento da população, tornando essencial ampliar e não restringir o número de pessoas aptas a empreender para preservar o nível de desenvolvimento econômico nas próximas décadas. Vale destacar que a atividade dos servidores como MEI não prejudicará a administração pública. Já existem situações em que servidores acumulam cargos ou mantêm empregos privados.
7: Amin ressaltou ainda que a proposta traz salvaguardas para não causar prejuízos à administração pública, como o impedimento de que ocupantes de cargo em comissão e funções de confiança sejam MEIs. Se não houver recurso para a nova votação no plenário, a matéria poderá seguir diretamente para análise da Câmara dos Deputados.
2: Oi, edição de Paulo Groba e trabalhos técnicos de Eliseu Caires, o Jornal do Senado fica por aqui. Acompanhe agora as notícias da Câmara dos Deputados. Boa noite.
1: Boa noite e até amanhã.

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1: Câmara aprova a redução de benefícios fiscais para cacau importado.
2: Vai ao Senado proposta que protege o uso de emblemas da Cruz Vermelha.
1: Presidente da Câmara reforça apoio ao agronegócio.
2: Proposta discutida por deputados prevê número máximo de alunos em sala.
1: Boa noite. A Câmara aprovou medida provisória que reduz benefícios fiscais sobre cacau importado. O repórter Antônio Vital explica a questão.
3: O plenário da Câmara aprovou a medida provisória que reduz o prazo de isenção de tributos sobre o cacau importado, utilizado como insumo em produtos como chocolate exportado pelo Brasil. Hoje, o cacau inteiro ou partido, bruto ou torrado, comprado de outros países, paga menos IPI, PIS/PASEP e COFINS. Essa operação, quando o produto importado é depois usado como insumo de produtos industrializados, é conhecida como drawback. No caso do cacau, até a edição da medida provisória, em março, essas isenções e reduções de tributos valiam por até 2 anos. Com a medida, passam a valer por apenas 6 meses, com possibilidade de renovação a critério do Ministério do Desenvolvimento, Indústria, Comércio e Serviços. Isso significa que empresas que exportam produtos fabricados com cacau estrangeiro terão prazo menor para usufruir de benefícios fiscais na importação da fruta. Ao editar a medida provisória, o governo argumentou que os produtores de cacau brasileiros serão beneficiados com um possível aumento de venda à indústria. Ficam de fora da redução do prazo de isenções a manteiga de cacau, o cacau em pó e o chocolate importados. A medida provisória foi criticada em plenário por deputados do Novo e do Missão. Para o deputado Kim Kataguiri, do Missão de São Paulo, reduzir benefícios fiscais para produtos que depois serão usados como insumo para exportações prejudica a indústria nacional.
4: O que a gente está falando é o seguinte: Brasil, exporte menos chocolate e exporte mais cacau. Agregue menos valor para a sua produção. Aquilo que mais se critica no desenvolvimento da nossa indústria. O raciocínio é muito simples. Se eu estou importando um produto, mas esse produto, na realidade, é para eu processar, agregar valor e exportar, eu tenho uma suspensão desses tributos porque eu estou agregando valor na indústria nacional. E o governo quer acabar com isso e enfraquecer a nossa indústria.
3: A medida provisória foi defendida por deputados da base do governo. Para a deputada Jandira Fegali, do PCdoB do Rio de Janeiro, os produtores brasileiros de cacau serão beneficiados.
5: Ela garante a proteção da produção nacional. O cacau é uma produção importante no Brasil, que não pode ser penalizada por prazos e questões tributárias. É importante que a gente proteja essa produção para não gerar crise no setor, particularmente na região do norte e do nordeste brasileiro.
3: A medida provisória que reduz o prazo de isenção de tributos sobre cacau importado, utilizado como insumo em produtos como chocolate exportado pelo Brasil, seguiu para análise do Senado. Da Rádio Câmara de Brasília, Antônio Vital.
0: Direitos Humanos.
2: Tabata Amaral, do PSB de São Paulo, defende a aprovação da urgência de projeto que criminaliza o ódio contra as mulheres. Relatora da matéria, a deputada alerta que a misoginia se organiza nas redes antes de aparecer nas agressões e nos casos de feminicídio.
6: Hoje existe uma verdadeira indústria do ódio que opera nas redes, que captura meninos muito jovens e os ensina a enxergar a mulher como inimiga, como objeto, como culpada. E o que nasce numa tela vira ameaça, vira assassinato. Chama isso pelo nome, misoginia, ódio às mulheres. Admitir que essa coisa tem contorno, que é concreta, que ela tem uma motivação e que deve ser punida. É um ato fundamental de proteção que uma sociedade deve oferecer para todas nós, começando pelas pequenas.
1: Tabata Amaral aponta que tem buscado apoio de diferentes bancadas para construir um texto capaz de unir parlamentares de todos os partidos. Ela pede que a Câmara aprove a urgência da proposta como forma de mostrar compromisso com o enfrentamento da violência contra mulheres.
2: Carol D'Artora, do PT do Paraná, também defende a aprovação do projeto que prevê penas para a misoginia. Segundo a parlamentar, a medida faz parte das políticas do governo de enfrentamento à violência e ao discurso de ódio contra as mulheres.
1: Na visão de Carol D'Artora, a criminalização da misoginia é uma forma de garantir maior proteção jurídica às mulheres, inclusive nos ambientes digitais. Para ela, a proposta amplia a participação feminina na política, na cultura, na ciência e em diversos espaços da sociedade.
2: E Lacir Bicalho, do Republicanos, destaca as conquistas femininas nas Forças de Segurança Pública de Minas Gerais ao celebrar a nomeação da Coronel Cleide Barcelos dos Reis Rodrigues, primeira primeira mulher a assumir o comando geral da PM do Estado em mais de 250 anos da corporação.
1: Ilacir Bicalho cumprimenta também a comandante-geral do Corpo de Bombeiros, Coronel Jordana de Oliveira Figueiras Daldegan, e a delegada-geral da Polícia Civil, Letícia Batista Camboge Reis. Ele conclama os homens a unirem suas forças às das mulheres na luta por uma sociedade mais justa e igualitária.
2: Benedita da Silva, do PT do Rio de Janeiro, acredita que a Copa do Mundo deveria promover a integração entre os povos. No entanto, a deputada destaca relatos de racismo, xenofobia e tratamento discriminatório contra jogadores, árbitros e jornalistas durante o torneio.
1: Segundo Benedita da Silva, eventos esportivos internacionais devem ser marcados pelo respeito, pela inclusão e pela igualdade de tratamento entre os participantes. Ela acredita que a omissão da FIFA, entidade responsável pela organização da competição, contribui para a manutenção dessas práticas.
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0: Saúde.
2: A Câmara aprovou regras para proteger símbolos da Cruz Vermelha. A repórter Daniela Lessa acompanhou a votação.
8: A Câmara dos Deputados aprovou o projeto que protege o uso dos emblemas da Cruz Vermelha usados para identificar pessoas e transportes de saúde em situações de emergência e de conflito armado. O projeto busca adequar a legislação brasileira às convenções de Genebra e a protocolos internacionais já ratificados pelo Brasil. Pelo texto aprovado, os três símbolos da entidade passam a ter proteção legal. A imagem mais antiga é a da Cruz Vermelha. Outro símbolo reconhecido internacionalmente é o crescente vermelho, adotado em muitos países. O terceiro emblema é um losango vermelho em forma de cristal. Esses símbolos são usados para indicar proteção a equipes de saúde, hospitais, unidades sanitárias e meios de transporte para atendimento de feridos, doentes e náufragos. As denominações Cruz Vermelha, Crescente Vermelho e Cristal Vermelho também serão protegidas. A deputada Érica Cocai, do PT do Distrito Federal, defendeu a proposta, destacando o alcance mundial da Cruz Vermelha na defesa da vida.
9: É fundamental porque é uma instituição que trabalha com um princípio humanitário. É uma instituição que está em por volta de 190 países fazendo esta função. E muitas vezes em momentos de calamidade, em momentos de guerra, a Cruz Vermelha, ela tem uma possibilidade ou uma atuação para defender sempre a vida.
8: Ao defender a aprovação, a deputada Adriana Ventura, do Novo de São Paulo, argumentou que esses símbolos não devem ser usados de forma comercial.

0: empresas, marcas, desenhos ou modelos industriais que usem indevidamente os emblemas ou as denominações protegidas pela lei. Quem reproduzir ou imitar esses símbolos sem autorização poderá ser punido com detenção de 1 a 3 meses ou multa. O juiz também poderá determinar o recolhimento do material e a suspensão das atividades comerciais. O projeto que protege o uso dos emblemas da Cruz Vermelha, incluindo o crescente e o cristal vermelhos, será analisado em seguida pelo Senado. Da Rádio Câmara de Brasília, Daniele Lessa.
1: Marangoni, do Podemos de São Paulo, cobra uma investigação sobre denúncias de irregularidades na análise de pedidos de exames, cirurgias e outros procedimentos feitos pelos planos de saúde. Ele denuncia que uma empresa contratada pelas operadoras pode estar prejudicando pacientes de maneira deliberada.
2: Marangoni exige providências da Agência Nacional de Saúde Suplementar diante dessas denúncias. O parlamentar reforça que cabe à ANS fiscalizar irregularidades e proteger os beneficiários.
3: Relações Exteriores.
1: Gás, do PT do Rio Grande do Sul, denuncia uma suposta ofensa à soberania nacional por parte de lideranças da oposição que teriam oferecido colocar uma equipe de transição à disposição de governos estrangeiros, caso vençam a próxima eleição presidencial.
2: Bom Gás ressalta que a proposta revelada por autoridades externas prevê o compartilhamento de informações estratégicas e diretrizes governamentais com uma potência internacional. O congressista avalia a possibilidade como o mais ultrajante golpe contra os 203 anos de independência do Brasil.
3: Eleições.
1: Aloysio Mendes, do Republicanos do Maranhão, denuncia o uso político do Judiciário Estadual para perseguir e barrar candidaturas de opositores, citando como exemplo casos de pré-candidatos de seu partido condenados em tempo recorde, apenas desproporcionais aos supostos crimes cometidos.
2: Aloysio Mendes afirma que lideranças do Republicanos estão reunindo provas para acionar o Conselho Nacional de Justiça contra os envolvidos nos casos e recorrer às instâncias superiores para reverter sentenças, garantindo as pré-candidaturas prejudicadas.
3: Presidência.
1: O presidente da Câmara reforçou o compromisso dos deputados com políticas voltadas ao agronegócio. O repórter Luiz Gustavo Xavier acompanhou o evento no Planalto.
4: O presidente da Câmara, Hugo Mota, reforçou o apoio dos parlamentares à agenda e às pautas de interesse do agronegócio no país. Ele participou do lançamento do Plano Safra 2026-2027 no Palácio do Planalto, que prevê o aporte de R$ 525 bilhões para o setor. O deputado afirmou que a Câmara está sempre de portas abertas a todas as propostas em defesa do agronegócio e nunca faltou aos projetos de interesse do setor.
5: É uma tarefa hercúlea de manter o equilíbrio fiscal tão necessário para o crescimento econômico, aliado à priorização de políticas como essa, que também são fundamentais para o país. Que esse é o grande fiel da balança que nós temos que perseguir. Nós do Congresso Nacional, o Poder Executivo, também o Poder Judiciário, que é termos a real noção de que precisamos sempre levar em consideração aquilo que deve ser priorizado como política pública para o nosso país.
4: Para Hugo Mota, todo o esforço do governo e do Ministério da Agricultura para renovar a política pública demonstra a importância do agronegócio para o nosso país. O presidente destacou a importância do setor na geração de emprego, de renda e na composição do produto interno bruto brasileiro. Da Rádio Câmara de Brasília, Luiz Gustavo Xavier.
3: Economia.
2: Valmir Assunção, do PT da Bahia, destaca a importância do lançamento do Plano Safra da Agricultura Familiar para os pequenos agricultores, assentados, quilombolas, indígenas e povos tradicionais. Ele lembra que esses segmentos produzem grande parte dos alimentos que chegam à população.
1: Valmir Assunção aponta que o Plano Safra fortalece a reforma agrária e amplia as condições de produção no campo. Ele parabeniza o Ministério do Desenvolvimento Agrário pela construção do plano voltado para agricultores de todo o Brasil.
2: De acordo com Luiz Lima, do Novo do Rio de Janeiro, a inflação dos últimos meses reduziu o poder de compra da população. O parlamentar relata o caso de um

0: Casal de idosos que, segundo ele, precisou abrir mão de uma das refeições do dia por causa do alto custo dos alimentos.
1: Luiz Lima também cita dados sobre o patrimônio da população para sustentar que o Brasil enfrenta perda de renda e de capacidade econômica. Ele atribui esse cenário às políticas adotadas pelo governo federal.
2: Educação.
0: A Comissão de Educação discutiu uma proposta que estabelece a lotação máxima de salas de aula. O repórter Luiz Cláudio Canuto nos conta como foi.
3: Um projeto em discussão na Câmara estabelece limites para o número de estudantes por turma na educação básica. O assunto foi discutido pela Comissão de Educação em audiência pública com representantes do Ministério da Educação, de dirigentes municipais de educação e outros setores envolvidos no assunto. Segundo a coordenadora de formação do Ministério, Leda Regina Bittencourt, desde 2006 existem teses que mostram que a quantidade de estudantes influencia na qualidade da aprendizagem e há um estudo da OCDE, um fórum que reúne países ricos focados em promover políticas públicas de desenvolvimento, que aponta o número de 23 alunos por sala como a quantidade ideal. Uma resolução do Conselho Nacional de Educação de 2024 estabelece o número de crianças que deve haver por turma. Para bebês de 0 a 12 meses, são 5 por turma. De 12 a 24 meses, 8. De 25 a 36 meses, 12 crianças por sala. De 37 a 48 meses, 18 por turma. E 20 crianças de 4 e 5 anos de idade por sala de aula. Já o projeto de lei em discussão na Câmara estabelece o número máximo de 5 crianças por berçário, 10 no maternal, 15 por sala na pré-escola, 20 nos anos iniciais da educação fundamental, 25 nos anos finais e 30 no ensino médio. No ensino de jovens e adultos, o número de alunos por sala de aula no ensino fundamental seria de 20 e de 25 no ensino médio. Na educação especial, o limite máximo viria por regulamento. O debate atendeu ao pedido do deputado Tarcísio Mota, do PSOL do Rio de Janeiro, que é autor do projeto que estabelece parâmetros para a composição de turmas nas diferentes etapas e modalidades da educação básica. Ele presidiu o debate e deixou claro que o projeto deve se adequar às diretrizes estabelecidas pelo Conselho Nacional de Educação. Outros temas destacados por ele foram a criação de critérios de reduzir números de alunos por turma na educação especial e também a prioridade a turmas com professores com deficiência.
4: É claro que esse nível de aprimoramento a gente vai guardar aqui e apresentar tão logo o projeto tenha relatoria, para que o relator possa apresentar, quem sabe, inclusive no âmbito da Comissão de Educação, um primeiro parecer sobre isso.
3: O projeto acaba de ser apresentado e ainda deve ser juntado a outras propostas em análise na Câmara para a votação em conjunto. Da Rádio Câmara de Brasília, Luiz Cláudio Canuto.
2: Desenvolvimento Regional.
1: Daniel Almeida, do PCdoB, destaca a agenda do governo federal na Bahia, com entregas e investimentos em saúde, infraestrutura e cultura. Ele reforça a importância da parceria com o Executivo Estadual e com os municípios na ampliação dos serviços públicos à população.
0: Daniel Almeida destaca a entrega do Hospital Regional de Alagoinhas, a retomada da obra da Ponte Salvador-Itaparica e a recuperação do Teatro Castro Alves. Ele avalia que as iniciativas fortalecem o SUS, a mobilidade regional e a preservação do patrimônio cultural da Bahia.
1: Hildo Rocha, do MDB do Maranhão, destaca o início da construção de condomínio com 384 apartamentos para famílias de Açailândia, como parte do Minha Casa Minha Vida. Ele assinala que as unidades contam com infraestrutura de lazer, estacionamento e sistema de segurança.
0: Hildo Rocha também ressalta a autorização de R$ 59 milhões para conter erosões que atingem casas em Açailândia. Ele explica que a obra, executada pelo governo estadual com recursos do PAC, prevê a recuperação das áreas degradadas para uso da população.
2: Cultura.
1: João Daniel, do PT de Sergipe, destaca a força das festas juninas como expressão da cultura popular do Nordeste. O deputado ressalta que as celebrações mobilizam comunidades em todos os estados da região, valorizando as tradições mantidas pela população nos municípios.
0: João Daniel afirma que destinou cerca de R$ 1 milhão para apoiar a cultura junina no município de Estância. Ele afirma que essas manifestações fortalecem a identidade cultural de Sergipe ao reunir Arte, Memória e Participação Popular.
1: Termina agora o Jornal Câmara dos Deputados, produzido pela Rádio Câmara, com trabalhos técnicos de Everson Urani e apresentação de José Carlos Andrade e Paula Bittar. Boa noite.
0: Uma ótima noite. A Voz do Brasil volta amanhã.
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0: 8:08.
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0: 8:43.
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